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1: 9:13.
2: Uma melhor que a outra, hein? Aumenta o som que tem mais músicas chegando.

0: Atitude Lince!
1: Bruninho e Davi!
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0: Essa é pra sofrer. O termo de um relacionamento mexe com o psicológico.

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1: 9:25.
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3: E assim encerramos nossa programação de hoje. Agradeço a todos pela audiência. Um grande abraço, um excelente início de semana a todos. E nos falamos, claro, na programação Cultura. Deixa as minhas últimas aí, hein? Valeu, se cuida. Até mais.

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caro, minha cara ouvinte. Estamos juntos mais uma vez. É o momento de despertar para o amor. Eu desejo que a luz de Deus ilumine o seu caminho todos os dias. Eu gostaria de falar hoje sobre a importância de amadurecer, deixar amadurecer. Só a pessoa paciente colhe o que está maduro. Esse é um ditado africano. O que ele quer dizer também vale para nós. Amadurecer leva tempo. Há frutos que demoram para amadurecer. Há sementes que precisam de 9 meses para amadurecer. O ser humano fica 9 meses no ventre materno, mas precisa de uma vida inteira para amadurecer. O fruto da vida humana só fica totalmente maduro na hora da morte. A palavra paciência vem de pacio, que significa sofrer e suportar. Ao sofrimento está ligada a ideia de que alguém toma sobre si algo pesado que carrega uma dor. Paciência significa hoje, antes de tudo, longanimidade, perseverança, aguardar. É a experiência daquele que assume um peso. Qual é o peso que a pessoa paciente carrega? Não é um sofrimento. É tão somente o tempo. É o tempo em que nada mais pode fazer do que esperar. E isto é, obviamente, para muitas pessoas o mais difícil. Elas acham que têm sob controle cada momento de sua vida, que podem fazer tudo elas mesmas. Ser paciente significa estar simplesmente aí, esperar até que alguma coisa esteja madura. Só aquele que consegue suportar o não poder fazer nada, o não ver nada, o estar à mercê nos processos do crescimento e amadurecimento, somente este poderá colher o que está maduro. Tem pessoas que sabem esperar. Sabem esperar o tempo propício, ao passo que muitas outras pessoas precisam satisfazer imediatamente todos os desejos. Precisamos dizer que as pessoas impacientes não sabem esperar até que algo esteja maduro. Está dentro da natureza dos seres humanos quererem eles mesmos fazer tudo. Na espera, sentem profundamente sua impotência, de que o crescimento e o amadurecimento não lhes obedecem, mas que é outro, o processo interno ou Deus, que comanda o crescimento e o amadurecimento. Por isso, caro ouvinte, sejamos pacientes, saibamos suportar o tempo e amadurecer com o tempo. Deus está nos conduzindo. O processo interno tem a sua dinâmica e nos conduz ao amadurecimento quando nós tomamos consciência disso.

0: mais mensagens através do nosso Facebook. Curta a nossa página e encontre aí diariamente outras reflexões. Um forte abraço, Deus te abençoe e te guarde, em nome do Pai, do Filho e do Espírito Santo. Amém.
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dízimo é a expressão de nossa gratidão a Deus, manifestada na oferta de uma parcela de nossos bens. Dízimo é sacrifício, pois exige a renúncia de algo que conquistamos com o nosso trabalho. Senhor, fazei de nós dizimistas conscientes, alegres e generosos.

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1: 10h56.
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0: Obrigado, gente. Obrigado.
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2: 11:08.

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1: Hora certa, Cultura.
2: Meia-noite.

0: 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Hora certa, Cultura.
1: Meia-noite, 54.

0: possa rezar todos os dias. Que o Senhor nos aprove a cada passo do caminho.
1: A nossa vitória é Cristo Jesus. Por isto pedimos, Senhor.

0: 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Hora certa, Cultura.
1: 1:59.

sei pelo que você está passando neste momento, eu não sei pelo que você está passando nesta hora, mas uma coisa é certa, Deus está com você nessa sua

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1: 3 horas.
2: Queridos irmãos, juntos vamos também agora recitar o terço da Divina Misericórdia. Pai nosso, que estais no céu,
3: santificado seja o vosso nome, venha a nós o vosso reino, seja feita a vossa vontade, assim na terra como no céu.
2: O pão nosso de cada dia nos dai hoje, perdoai-nos as nossas ofensas, assim como nós perdoamos.

0: cheia de graça, o Senhor é convosco. Bendita sois vós entre as mulheres,
1: e bendito é o fruto do vosso ventre, Jesus.
0: Santa Maria, Mãe de Deus, rogai por nós, pecadores, agora e na hora de nossa morte. Amém. Creio em Deus Pai Todo-Poderoso, Criador do céu e da terra, e em Jesus Cristo, seu único Filho, nosso Senhor, que foi concebido pelo poder do Espírito Santo, nasceu da Virgem Maria, padeceu sob Pôncio Pilatos, foi crucificado, morto e sepultado, desceu à mansão dos mortos, ressuscitou ao terceiro dia, subiu aos céus, está sentado à direita de Deus Pai Todo-Poderoso, donde há de vir a julgar os vivos e os mortos. Creio no Espírito Santo, na Santa Igreja Católica, na comunhão dos santos, na remissão dos pecados, na ressurreição da carne, na vida eterna. Amém.
1: Eterno Pai, eu vos ofereço o corpo e o sangue, a alma e a divindade de vosso diletíssimo Filho, nosso Senhor Jesus Cristo, em expiação dos nossos pecados e dos do mundo inteiro.
2: Pela sua dolorosa paixão,
0: tende misericórdia de nós e do mundo inteiro.
2: Pela sua dolorosa paixão,
0: tende misericórdia de nós e do mundo inteiro.
2: Pela sua dolorosa paixão,
0: tende misericórdia de nós e do mundo inteiro.
2: Pela sua dolorosa paixão,
0: tende misericórdia de nós e do mundo inteiro.
2: Pela sua dolorosa paixão,
0: tende misericórdia de nós e do mundo inteiro.
2: Pela sua dolorosa paixão,
0: tende misericórdia de nós e do mundo inteiro.
2: Pela sua dolorosa paixão,
0: tende misericórdia de nós e do mundo inteiro.
2: Pela sua dolorosa paixão,
0: tende misericórdia de nós e do mundo inteiro.
2: Pela sua dolorosa paixão,
0: tende misericórdia de nós e do mundo inteiro.
2: Pela sua dolorosa paixão,
0: tende misericórdia de nós e do mundo inteiro.
2: Eterno Pai,
0: eu vos ofereço o corpo e o sangue, a alma e a divindade de vosso diletíssimo Filho, nosso Senhor Jesus Cristo, em expiação dos nossos pecados e dos do mundo inteiro, pela sua dolorosa paixão.
2: Tende piedade de nós e do mundo inteiro.
0: Pela sua dolorosa paixão.
2: Tende piedade de nós e do mundo inteiro.
0: Pela sua dolorosa paixão.
2: Tende misericórdia de nós e do mundo inteiro.
0: Pela sua dolorosa paixão.
2: Tende misericórdia de nós e do mundo inteiro.
0: Pela sua dolorosa paixão.
2: Tende misericórdia de nós e do mundo inteiro.
0: Pela sua dolorosa paixão.
2: Tende misericórdia de nós e do mundo inteiro.
0: Pela sua dolorosa paixão,
2: tende misericórdia de nós e do mundo inteiro.
0: Pela sua dolorosa paixão,
2: tende misericórdia de nós e do mundo inteiro.
0: Pela sua dolorosa paixão,
2: tende misericórdia de nós e do mundo inteiro.
0: Pela sua dolorosa paixão,
2: tende misericórdia de nós e do mundo inteiro.
0: Eterno Pai, eu vos ofereço o corpo e o sangue, a alma e a divindade de vosso diletíssimo Filho, nosso Senhor Jesus Cristo, em expiação dos nossos pecados e dos do mundo inteiro.
2: Pela sua dolorosa paixão,
0: tende misericórdia de nós e do mundo inteiro.
2: Pela sua dolorosa paixão,
0: tende misericórdia de nós e do mundo inteiro.
2: Pela sua dolorosa paixão,
0: tende misericórdia de nós e do mundo inteiro.
2: Pela sua dolorosa paixão,
0: tende misericórdia de nós e do mundo inteiro.
2: Pela sua dolorosa paixão,
0: tende misericórdia de nós e do mundo inteiro.
2: Pela sua dolorosa paixão,
0: tende misericórdia de nós e do mundo inteiro.
2: Pela sua dolorosa paixão,
0: tende misericórdia de nós e do mundo inteiro.
2: Pela sua dolorosa paixão,
0: tende misericórdia de nós e do mundo inteiro.
2: Pela sua dolorosa paixão,
0: tende misericórdia de nós e do mundo inteiro.
2: Pela sua dolorosa paixão,
0: tende misericórdia de nós e do mundo inteiro. Eterno Pai, eu vos ofereço o corpo e o sangue, a alma e a divindade de vosso diletíssimo Filho, nosso Senhor Jesus Cristo, em expiação dos nossos pecados e dos do mundo inteiro. Pela sua dolorosa paixão,
2: tende misericórdia de nós e do mundo inteiro.
0: Pela sua dolorosa paixão,
2: tende misericórdia de nós e do mundo inteiro.
0: Pela sua dolorosa paixão,
2: tende misericórdia de nós e do mundo inteiro.
0: Pela sua dolorosa paixão,
2: tende misericórdia de nós e do mundo inteiro.
0: Pela sua dolorosa paixão,
2: tende misericórdia de nós e do mundo inteiro.
0: Pela sua dolorosa paixão,
2: tende misericórdia de nós e do mundo inteiro.
0: Pela sua dolorosa paixão,
2: tende misericórdia de nós e do mundo inteiro.
0: Pela sua dolorosa paixão,
2: tende misericórdia de nós e do mundo inteiro.
0: Pela sua dolorosa paixão,
2: tende misericórdia de nós e do mundo inteiro.
0: Pela sua dolorosa paixão,
2: tende misericórdia de nós e do mundo inteiro.
0: Eterno Pai, eu vos ofereço o corpo e o sangue, a alma e a divindade de vosso diletíssimo Filho, nosso Senhor Jesus Cristo, em expiação dos nossos pecados e dos do mundo inteiro,
2: pela sua dolorosa paixão.
0: Tende misericórdia de nós e do mundo inteiro.
2: Pela sua dolorosa paixão.
0: Tende misericórdia de nós e do mundo inteiro.
2: Pela sua dolorosa paixão.
0: Tende misericórdia de nós e do mundo inteiro.
2: Pela sua dolorosa paixão.
0: Tende misericórdia de nós e do mundo inteiro.
2: Pela sua dolorosa paixão.
0: Tende misericórdia de nós e do mundo inteiro.
2: Pela sua dolorosa paixão.
0: Tende misericórdia de nós e do mundo inteiro.
2: Pela sua dolorosa paixão.
0: Tende misericórdia de nós e do mundo inteiro.
2: Pela sua dolorosa paixão,
0: tende misericórdia de nós e do mundo inteiro.
2: Pela sua dolorosa paixão,
0: tende misericórdia de nós e do mundo inteiro.
2: Pela sua dolorosa paixão,
0: tende misericórdia de nós e do mundo inteiro. Deus Santo,
2: Deus forte,
0: Deus imortal,
2: tende piedade de nós e do mundo inteiro.
0: Deus Santo,
2: Deus forte,
0: Deus imortal,
2: tende piedade de nós e do mundo inteiro.
0: Deus Santo,
2: Deus forte,
0: Deus imortal,
2: tende piedade de nós e do mundo inteiro.
0: Ó sangue e água que jorrastes do coração de Jesus, como fonte de misericórdia para nós, eu confio em vós.
2: Jesus, eu confio em vós.
0: Jesus, eu confio em vós.
2: Jesus, eu confio em vós.
0: Santa Faustina,
2: rogai por nós.
0: São João Paulo II.

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1: 4 horas.

0: Olá, ouvintes da Rádio Cultura, mais um amanhecer com Nossa Senhora. Olha, de onde me vem a honra e a alegria de estar caminhando neste dia com a Mãe do meu Salvador. É o nosso desejo aqui da Rádio Cultura e das nossas convidadas que você e eu e nós todos iniciando este dia com a mão, na mão de Nossa Senhora, possamos ter um dia de fé, de esperança, de êxito e principalmente sob a proteção do manto de Nossa Senhora contra todo o mal. Vamos rezar o nosso terço então? E antes de iniciar, quero receber as nossas convidadas nesta manhã, Dona Eva Melo, que sempre reza o terço aqui com a Rádio Cultura, e também a Terezinha da Costa. Dona Eva, seja bem-vinda, muito bom dia.
1: Olá, ouvintes da Rádio Cultura, é um prazer a gente estar rezando com a Roseli.
0: Terezinha, também bem-vinda.
2: Olá, bom dia a todos, sejam todos bem-vindos ao nosso terço.
0: E as meninas são da Legião de Maria, aqui da paróquia São João Batista. Rezemos pelo sinal da nossa salvação, em nome do Pai, do Filho, do Espírito Santo.
1: Amém.
0: Amém. Creio em Deus Pai,
3: Todo-Poderoso, Criador do céu e da terra, e em Jesus Cristo, seu único Filho, nosso Senhor, que foi concebido pelo poder do Espírito Santo, nasceu da Virgem Maria, padeceu sobre Pôncio Pilatos, foi crucificado, morto e sepultado, desceu à mansão dos mortos, ressuscitou ao terceiro dia, subiu aos céus, está sentada à direita de Deus Pai Todo-Poderoso, donde há de vir a julgar os vivos e os mortos. Creio no Espírito Santo, na Santa Igreja Católica, na comunhão dos santos, na remissão dos pecados, na ressurreição da carne, na vida eterna. Amém.
1: Pai nosso que estais no céu, santificado seja vosso nome. Venha a nós o vosso reino. Seja feita a vossa vontade, assim na terra como no céu.
2: O pão nosso de cada dia nos dai hoje. Perdoai as nossas ofensas, assim como nós perdoamos a quem nos tem ofendido. E não nos deixeis cair em tentação, mas livrai-nos do mal. Amém.
0: Primeira Ave Maria, vamos rezar a Nossa Senhora, Filha de Deus Pai.
1: Ave Maria, cheia de graça, o Senhor é convosco. Bendita sois vós entre as mulheres, e bendito é o fruto do vosso ventre, Jesus.
2: Santa Maria, Mãe de Deus, rogai por nós, pecadores, agora e na hora de nossa morte. Amém.
0: Segunda Ave Maria, rezemos a Nossa Senhora, Mãe do Filho de Deus.
1: Ave Maria, cheia de graça, o Senhor é convosco. Bendita sois vós entre as mulheres, e bendito é o fruto do vosso ventre, Jesus.
2: Santa Maria, Mãe de Deus, rogai por nós pecadores agora e na hora de nossa morte. Amém.
0: E esta terceira Ave Maria, rezemos a Nossa Senhora, esposa do Espírito Santo.
1: Ave Maria, cheia de graça, o Senhor é convosco, bendita sois vós entre as mulheres e bendito é o fruto do vosso ventre, Jesus.
2: Santa Maria, Mãe de Deus, rogai por nós pecadores agora e na hora de nossa morte. Amém.
0: Glória ao Pai, ao Filho e ao Espírito Santo.
3: Como é era no princípio, agora e sempre. Amém.
0: Ó meu Jesus,
3: perdoai-nos, livrai-nos do fogo do inferno, levai as almas todas para o céu e socorrei principalmente as que mais precisarem da vossa misericórdia. Amém.
0: O primeiro mistério gozoso, contemplamos o anjo Gabriel que anuncia Nossa Senhora, ela ali com seus 15 anos aproximadamente, que essa jovem Maria, escolhida desde sempre por Deus Pai, será a mãe do Salvador. O anjo, com esse anúncio, modificou todos os planos de Maria. E para nós, quando acontece a anunciação dos planos de Deus? Toda a nossa experiência de fé, todo encontro pessoal com Deus, é um anúncio, é uma revelação de Deus que pode modificar totalmente a nossa vida. Agora, nem sempre este inesperado nos parece bom. Muitas vezes é uma doença, é um sofrimento de alguém na família, é o nosso nosso próprio sofrimento, mas se nós soubermos olhar com os olhos de Maria, certamente será a descoberta que Deus nos ama. É o chamado dele para um novo momento da nossa vida. Nossa Senhora deu o seu sim incondicional a Deus. Ela só disse: faça-se em mim segundo a sua vontade. Qual é a nossa resposta? Rezemos para que, primeiro, consigamos ouvir o chamado e, segundo, para que consigamos dizer sim a Deus.
1: Pai nosso que estais no céu, santificado seja vosso nome. Venha a nós o vosso reino. Seja feita a vossa vontade, assim na terra como no céu.
2: O pão nosso de cada dia nos dai hoje. Perdoai as nossas ofensas, assim como nós perdoamos a quem nos tem ofendido. E não nos deixeis cair em tentação, mas livrai-nos do mal. Amém.
1: Ave Maria, cheia de graça, o Senhor é convosco. Bendita sois vós entre as mulheres. E bendito é o fruto do vosso ventre, Jesus.
2: Santa Maria, e a Mãe de Deus, rogai por nós pecadores, agora e na hora de nossa morte. Amém.
1: Ave Maria, cheia de graça, o Senhor é convosco, bendita sois vós entre as mulheres e bendito é o fruto do vosso ventre, Jesus.
2: Santa Maria, Mãe de Deus, rogai por nós pecadores, agora e na hora de nossa morte. Amém.
1: Ave Maria, cheia de graça, o Senhor é convosco, bendita sois vós entre as mulheres e bendito é o fruto do vosso ventre, Jesus.
2: Santa Maria, Mãe de Deus, rogai por nós pecadores, agora e na hora de nossa morte. Amém.
1: Ave Maria, cheia de graça, o Senhor é convosco, bendita sois vós entre as mulheres e bendito é o fruto do vosso ventre, Jesus.
2: Santa Maria, Mãe de Deus, rogai por nós pecadores, agora e na hora de nossa morte. Amém.
1: Ave Maria, cheia de graça, o Senhor é convosco, bendita sois vós entre as mulheres e bendito é o fruto do vosso ventre, Jesus.
2: Santa Maria, Mãe de Deus, rogai por nós pecadores, agora e na hora de nossa morte. Amém.
1: Ave Maria, cheia de graça, o Senhor é convosco, bendita sois vós entre as mulheres e bendito é o fruto do vosso ventre, Jesus.
2: Santa Maria, Mãe de Deus, rogai por nós pecadores, agora e na hora de nossa morte. Amém.
1: Ave Maria, cheia de graça, o Senhor é convosco, bendita sois vós entre as mulheres e bendito é o fruto do vosso ventre, Jesus.
2: Santa Maria, Mãe de Deus, rogai por nós pecadores, agora e na hora de nossa morte. Amém.
1: Ave Maria, cheia de graça, o Senhor é convosco, bendita sois vós entre as mulheres e bendito é o fruto do vosso ventre, Jesus.
2: Santa Maria, Mãe de Deus, rogai por nós pecadores, agora e na hora de nossa morte. Amém.
1: Ave Maria, cheia de graça, o Senhor é convosco, bendita sois vós entre as mulheres e bendito é o fruto do vosso ventre, Jesus.
2: Santa Maria, Mãe de Deus, rogai por nós pecadores, agora e na hora de nossa morte. Amém.
1: Ave Maria, cheia de graça, o Senhor é convosco, bendita sois vós entre as mulheres e bendito é o fruto do vosso ventre, Jesus.
2: Santa Maria, Mãe de Deus, rogai por nós pecadores, agora e na hora de nossa morte. Amém.
1: Glória ao Pai, ao Filho, ao Espírito Santo,
2: como era no princípio, agora e sempre. Amém.
1: Ó meu bom Jesus,
2: perdoai-nos, livrai-nos do fogo do inferno, levai as almas todas para o céu e socorrei principalmente as que mais precisarem da vossa misericórdia. Amém.
1: Nossa Senhora Aparecida,
2: rogai por nós.
0: No segundo mistério, contemplamos Nossa Senhora que vai visitar sua prima Isabel. O Evangelho de Lucas narra, conta o seguinte: naqueles dias, Nossa Senhora se levantou, foi bem ligeiro às montanhas, a uma cidade chamada Judá. Ela entrou na casa de Isabel e Isabel ficou cheia do Espírito Santo e disse: bendita és tu entre todas as mulheres, de onde me vem a honra de vir a minha mãe do meu Senhor. E Nossa Senhora disse: a minha alma glorifica o Senhor, meu espírito exulta de alegria em Deus, meu Salvador. A Virgem Maria já sabia que seria a mãe do Salvador, porque o anjo já tinha contado a ela. Mesmo assim, não se orgulhou, mesmo assim, não se ensorbeceu. Ela não pensou em si, que estava grávida também, gerando o filho. Ela foi depressa, atravessou o deserto, as montanhas, para a casa de Isabel, para se colocar a serviço.

0: quanto trabalho que há numa casa onde nasce um bebezinho, há um recém-nascido. Nossa Senhora foi para servir e o Evangelho nos conta que ficou ali 3 meses até a criança ganhar uma substância, como a gente diz aqui no sul do Brasil. E essa atitude nos ensina o que então? Rezemos para que saibamos reviver as mesmas atitudes de serviço e disponibilidade de Nossa Senhora.
1: Pai nosso que estais no céu, santificado seja o vosso nome. Venha a nós o vosso reino, seja feita a vossa vontade, assim na terra como no céu.
2: O pão nosso de cada dia nos dai hoje. Perdoai as nossas ofensas, assim como nós perdoamos a quem nos tem ofendido. E não nos deixeis cair em tentação, mas livrai-nos do mal. Amém.
1: Ave Maria, cheia de graça, o Senhor é convosco. Bendita sois vós entre as mulheres e bendito é o fruto do vosso ventre, Jesus.
2: Santa Maria, Mãe de Deus, rogai por nós, pecadores, agora e na hora de nossa morte. Amém.
1: Ave Maria, cheia de graça, o Senhor é convosco. Bendita sois vós entre as mulheres e bendito é o fruto do vosso ventre, Jesus.
2: Santa Maria, Mãe de Deus, rogai por nós, pecadores, agora e na hora de nossa morte. Amém.
1: Ave Maria, cheia de graça, o Senhor é convosco. Bendita sois vós entre as mulheres e bendito é o fruto do vosso ventre, Jesus.
2: Santa Maria, Mãe de Deus, rogai por nós, pecadores, agora e na hora de nossa morte. Amém.
1: Ave Maria, cheia de graça, o Senhor é convosco. Bendita sois vós entre as mulheres e bendito é o fruto do vosso ventre, Jesus.
2: Santa Maria, Mãe de Deus, rogai por nós, pecadores, agora e na hora de nossa morte. Amém.
1: Ave Maria, cheia de graça, o Senhor é convosco. Bendita sois vós entre as mulheres e bendito é o fruto do vosso ventre, Jesus.
2: Santa Maria, Mãe de Deus, rogai por nós, pecadores, agora e na hora de nossa morte. Amém.
1: Ave Maria, cheia de graça, o Senhor é convosco. Bendita sois vós entre as mulheres e bendito é o fruto do vosso ventre, Jesus.
2: Santa Maria, Mãe de Deus, rogai por nós, pecadores, agora e na hora de nossa morte. Amém.
1: Ave Maria, cheia de graça, o Senhor é convosco. Bendita sois vós entre as mulheres e bendito é o fruto do vosso ventre, Jesus.
2: Santa Maria, Mãe de Deus, rogai por nós, pecadores, agora e na hora de nossa morte. Amém.
1: Ave Maria, cheia de graça, o Senhor é convosco. Bendita sois vós entre as mulheres e bendito é o fruto do vosso ventre, Jesus.
2: Santa Maria, Mãe de Deus, rogai por nós, pecadores, agora e na hora de nossa morte. Amém.
1: Ave Maria, cheia de graça, o Senhor é convosco. Bendita sois vós entre as mulheres e bendito é o fruto do vosso ventre, Jesus.
2: Santa Maria, Mãe de Deus, rogai por nós, pecadores, agora e na hora de nossa morte. Amém.
1: Ave Maria, cheia de graça, o Senhor é convosco. Bendita sois vós entre as mulheres e bendito é o fruto do vosso ventre, Jesus.
2: Santa Maria, Mãe de Deus, rogai por nós, pecadores, agora e na hora de nossa morte. Amém.
1: Glória ao Pai, ao Filho e ao Espírito Santo.
2: Como era no princípio, agora e sempre. Amém.
1: Ó meu bom Jesus,
2: perdoai-nos, livrai-nos do fogo do inferno.
1: Levai as almas todas para o céu e socorrei principalmente as que mais precisarem da vossa misericórdia. Amém. Ó Maria concebida sem pecado,
2: rogai por nós que recorremos a vós.
0: No terceiro mistério contemplamos Jesus que nasce na gruta de Belém em uma manjedoura. Essa manjedoura foi o berço para o Filho de Deus. O Filho de Deus não nasceu num palácio, num hotel super equipado, luxuoso, de 5 estrelas, mas nasceu em meio aos animaizinhos, numa condição digna, sem dúvida, mas na pobreza, em uma estrebaria, na simplicidade. Isso nos ensina que nós não podemos ficar apegados aos bens materiais e devemos usar os bens para podermos construir a nossa escada para a vida eterna. Rezemos para que a gente, neste mundo tão consumista e materialista, consiga entender e que também os nossos familiares consigam compreender o sentido da simplicidade e do desapego.
2: Pai nosso que estais no céu, santificado seja vosso nome. Venha a nós o vosso reino. Seja feita a vossa vontade, assim na terra como no céu.
1: O pão nosso de cada dia nos dai hoje. Perdoai as nossas ofensas,

0: ofensas, assim como nós perdoamos a quem nos tem ofendido. E não nos deixeis cair em tentação, mas livrai-nos do mal. Amém.
1: Ave Maria, cheia de graça, Senhor é convosco. Bendita sois vós entre as mulheres. E bendito é o fruto do vosso ventre, Jesus.
0: Santa Maria, Mãe de Deus, rogai por nós, pecadores, agora e na hora de nossa morte. Amém.
1: Ave Maria, cheia de graça, o Senhor é convosco. Bendita sois vós entre as mulheres. E bendito é o fruto do vosso ventre, Jesus.
0: Santa Maria, Mãe de Deus, rogai por nós, pecadores, agora e na hora de nossa morte. Amém.
1: Ave Maria, cheia de graça, o Senhor é convosco. Bendita sois vós entre as mulheres. E bendito é o fruto do vosso ventre, Jesus.
0: Santa Maria, Mãe de Deus, rogai por nós, pecadores, agora e na hora de nossa morte. Amém.
1: Ave Maria, cheia de graça, o Senhor é convosco. Bendita sois vós entre as mulheres. E bendito é o fruto do vosso ventre, Jesus.
0: Santa Maria, Mãe de Deus, rogai por nós, pecadores, agora e na hora de nossa morte. Amém.
1: Ave Maria, cheia de graça, o Senhor é convosco. Bendita sois vós entre as mulheres. E bendito é o fruto do vosso ventre, Jesus.
0: Santa Maria, Mãe de Deus, rogai por nós, pecadores, agora e na hora de nossa morte. Amém.
1: Ave Maria, cheia de graça, o Senhor é convosco. Bendita sois vós entre as mulheres. E bendito é o fruto do vosso ventre, Jesus.
0: Santa Maria, Mãe de Deus, rogai por nós, pecadores, agora e na hora de nossa morte. Amém.
1: Ave Maria, cheia de graça, o Senhor é convosco. Bendita sois vós entre as mulheres. E bendito é o fruto do vosso ventre, Jesus.
0: Santa Maria, Mãe de Deus, rogai por nós, pecadores, agora e na hora de nossa morte. Amém.
1: Ave Maria, cheia de graça, o Senhor é convosco. Bendita sois vós entre as mulheres. E bendito é o fruto do vosso ventre, Jesus.
0: Santa Maria, Mãe de Deus, rogai por nós, pecadores, agora e na hora de nossa morte. Amém.
1: Ave Maria, cheia de graça, o Senhor é convosco. Bendita sois vós entre as mulheres. E bendito é o fruto do vosso ventre, Jesus.
0: Santa Maria, Mãe de Deus, rogai por nós, pecadores, agora e na hora de nossa morte. Amém.
1: Ave Maria, cheia de graça, o Senhor é convosco. Bendita sois vós entre as mulheres. E bendito é o fruto do vosso ventre, Jesus.
0: Santa Maria, Mãe de Deus, rogai por nós, pecadores, agora e na hora de nossa morte. Amém.
1: Glória ao Pai, ao Filho, ao Espírito Santo.
0: Como era no princípio, agora e sempre. Amém.
1: Ó meu bom Jesus,
0: perdoai-nos, livrai-nos do fogo do inferno.
1: Levai as almas todas para o céu. E socorrei principalmente as que mais precisarem da vossa misericórdia. Amém.
2: No quarto mistério, contemplamos a apresentação de Jesus no templo.
0: Pai nosso que estais no céu, santificado seja o vosso nome. Venha a nós o vosso reino, seja feita a vossa vontade, assim na terra como no céu.
1: O pão nosso de cada dia nos dai hoje, perdoai as nossas ofensas, assim como nós perdoamos a quem nos tem ofendido. E não nos deixeis cair em tentação, mas livrai-nos do mal. Amém.
0: Ave Maria, cheia de graça, o Senhor é convosco. Bendita sois vós entre as mulheres, e bendito é o fruto do vosso ventre, Jesus.
1: Santa Maria, Mãe de Deus, rogai por nós, pecadores, agora e na hora de nossa morte. Amém.
0: Ave Maria, cheia de graça, o Senhor é convosco. Bendita sois vós entre as mulheres e bendito é o fruto do vosso ventre, Jesus.
1: Santa Maria, Mãe de Deus, rogai por nós, pecadores, agora e na hora de nossa morte. Amém.
0: Ave Maria, cheia de graça, o Senhor é convosco. Bendita sois vós entre as mulheres e bendito é o fruto do vosso ventre, Jesus.
1: Santa Maria, Mãe de Deus, rogai por nós, pecadores, agora e na hora de nossa morte. Amém.
0: Ave Maria, cheia de graça, o Senhor é convosco. Bendita sois vós entre as mulheres e bendito é o fruto do vosso ventre, Jesus.
1: Santa Maria, Mãe de Deus, rogai por nós, pecadores, agora e na hora de nossa morte. Amém.
0: Ave Ave Maria, cheia de graça, o Senhor é convosco. Bendita sois vós entre as mulheres e bendito é o fruto do vosso ventre, Jesus.
1: Santa Maria, Mãe de Deus, rogai por nós, pecadores, agora e na hora de nossa morte. Amém.
0: Ave Maria, cheia de graça, o Senhor é convosco. Bendita sois vós entre as mulheres e bendito é o fruto do vosso ventre, Jesus.
1: Santa Maria, Mãe de Deus, rogai por nós, pecadores, agora e na hora de nossa morte. Amém.
0: Ave Maria, cheia de graça, o Senhor é convosco. Bendita sois vós entre as mulheres e bendito é o fruto do vosso ventre, Jesus.
1: Santa Maria, Mãe de Deus, rogai por nós, pecadores, agora e na hora de nossa morte. Amém.
0: Ave Maria, cheia de graça, o Senhor é convosco. Bendita sois vós entre as mulheres e bendito é o fruto do vosso ventre, Jesus.
1: Santa Maria, Mãe de Deus, rogai por nós, pecadores, agora e na hora de nossa morte. Amém.
0: Ave Maria, cheia de graça, o Senhor é convosco. Bendita sois vós entre as mulheres e bendito é o fruto do vosso ventre, Jesus.
1: Santa Maria, Mãe de Deus, rogai por nós, pecadores, agora e na hora de nossa morte. Amém.
0: Ave Maria, cheia de graça, o Senhor é convosco. Bendita sois vós entre as mulheres e bendito é o fruto do vosso ventre, Jesus.
1: Santa Maria, Mãe de Deus, rogai por nós, pecadores, agora e na hora de nossa morte. Amém.
0: Glória ao Pai, ao Filho e ao Espírito Santo.
1: Como era no princípio, agora e sempre. Amém.
0: Ó meu bom Jesus, perdoai-nos, livrai-nos do fogo do inferno. Levai as almas todas para o céu e socorrei principalmente as que mais precisarem
1: da vossa misericórdia. Amém.
0: Nossa Senhora de Fátima,
1: rogai por nós.
2: No quinto mistério gozoso, contemplamos a perda e o encontro do menino Jesus no templo.
1: Pai nosso que estais no céu, santificado seja vosso nome. Venha a nós o vosso reino. Seja feita a vossa vontade, assim na terra como no céu.
0: O pão nosso de cada dia nos dai hoje. Perdoai as nossas ofensas, assim como nós perdoamos a quem nos tem ofendido. E não nos deixeis cair em tentação, mas livrai-nos do mal. Amém.
1: Ave Maria, cheia de graça, o Senhor é convosco. Bendita sois vós entre as mulheres e bendito é o fruto do vosso ventre, Jesus.
0: Santa Maria, Mãe de Deus, rogai por nós pecadores, agora e na hora de nossa morte. Amém.
1: Ave Maria, cheia de graça, o Senhor é convosco. Bendita sois vós entre as mulheres e bendito é o fruto do vosso ventre, Jesus.
0: Santa Maria, Mãe de Deus, rogai por nós pecadores, agora e na hora de nossa morte. Amém.
1: Ave Maria,

0: Santa Maria, Mãe de Deus, rogai por nós, pecadores, agora e na hora de nossa morte. Amém.
1: Ave Maria, cheia de graça, o Senhor é convosco, bendita sois vós entre as mulheres, e bendito é o fruto do vosso ventre, Jesus.
0: Santa Maria, Mãe de Deus, rogai por nós, pecadores, agora e na hora de nossa morte. Amém.
1: Ave Maria, cheia de graça, o Senhor é convosco, bendita sois vós entre as mulheres, e bendito é o fruto do vosso ventre, Jesus.
0: Santa Maria, Mãe de Deus, rogai por nós, pecadores, agora e na hora de nossa morte. Amém.
1: Ave Maria, cheia de graça, o Senhor é convosco, bendita sois vós entre as mulheres, e bendito é o fruto do vosso ventre, Jesus.
0: Santa Maria, Mãe de Deus, rogai por nós, pecadores, agora e na hora de nossa morte. Amém.
1: Ave Maria, cheia de graça, o Senhor é convosco, bendita sois vós entre as mulheres, e bendito é o fruto do vosso ventre, Jesus.
0: Santa Maria, Mãe de Deus, rogai por nós, pecadores, agora e na hora de nossa morte. Amém.
1: Ave Maria, cheia de graça, o Senhor é convosco, bendita sois vós entre as mulheres, e bendito é o fruto do vosso ventre, Jesus.
0: Santa Maria, Mãe de Deus, rogai por nós, pecadores, agora e na hora de nossa morte. Amém.
1: Ave Maria, cheia de graça, o Senhor é convosco, bendita sois vós entre as mulheres, e bendito é o fruto do vosso ventre, Jesus.
0: Santa Maria, Mãe de Deus, rogai por nós, pecadores, agora e na hora de nossa morte. Amém.
1: Ave Maria, cheia de graça, o Senhor é convosco, bendita sois vós entre as mulheres, e bendito é o fruto do vosso ventre, Jesus.
0: Santa Maria, Mãe de Deus, rogai por nós, pecadores, agora e na hora de nossa morte. Amém.
1: Glória ao Pai, ao Filho, ao Espírito Santo,
0: como era no princípio, agora e sempre. Amém.
1: Ó meu bom Jesus,
0: perdoai-nos, livrai-nos do fogo.

0: Santa Mãe de Deus,
1: para que sejamos dignos das promessas de Cristo.
0: Amém.
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2: 5:10.
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dia 15 de junho. Evangelho de Mateus, capítulo 5, versículo 38 a 42. Disse Jesus: tendes ouvido o que foi dito, olho por olho, dente por dente. Eu, porém, vos digo: não resistais ao mal. Se alguém te ferir a face direita, oferece-lhe também a outra. Se alguém te citar em justiça para tirar-te a túnica, cede-lhe também a capa. Se alguém vem obrigar-te a andar 1000 passos com ele, anda 2000. Dá a quem te pede, e não te desvies daquele que te pedir emprestado.

duas lições são aqui apresentadas pelo nosso Salvador Jesus. A primeira é sobre a violência. O revide, muitas vezes camuflado como defesa da honra, acaba com a oportunidade de se chegar ao bom termo. A verdadeira honra é quebrar o espiral da violência. A calma desarma o agressor. Costuma-se dizer, duro com duro, mas faz bom muro. Pagar o mal com o bem é nossa obrigação de cristão. Quando, porém, nada se puder fazer, sigamos a atitude do nosso Salvador quando foi preso. Um dos guardas presentes deu uma bofetada em Jesus. Replicou-lhes Jesus: se falei mal, prova-o. Mas se falei bem, por que me bates? A outra lição do Evangelho de hoje é o desprendimento. Além de ser uma atitude sensata, inesperada, às vezes exige de quem o faz desapego das próprias coisas. Quantas brigas em nossas casas porque pegaram algum objeto nosso? Há uma fase na infância em que as crianças são ansiosas de seus brinquedos e brigam com os irmãos por causa deles. Infelizmente, há adultos que não amadureceram e continuam crianças em seu egoísmo doentio. Como é difícil dar a quem nos pede e não nos desviarmos daquele que nos vem pedir emprestado.

0: 5:19.
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ouvinte, que bom que estamos juntos para este momento. É a mensagem Despertai para o Amor. Eu sou o Padre Ezequiel, desejo a você graça.

0: paz. Eu gostaria de falar hoje sobre o silêncio de Deus. Você acha que Deus se cala? Nós ouvimos muitas vezes pregadores dizendo: Deus se cala, Deus se retira para falar no tempo certo. Será isso verdade? Como nós temos que compreender isso? Eu, particularmente, junto também de alguns teólogos que estudo, tenho dificuldade real com esse conceito, a expressão Deus se cala, silêncio de Deus. Na Bíblia há uma reclamação da parte do povo no sentido de que se Deus cala, eu não vivo. Por isso, por exemplo, o Salmo 28 diz assim: não seja surdo a minha voz, porque se tu te calas, serei mais um dos que descem a cova. Aqui alguém está reclamando do abandono íntimo, dizendo para Deus: não te cales, eu não posso viver sem a tua voz. Outra passagem fala de desamparo diante da negação. O Salmo 83 diz: não fiques calado, em silêncio e quieto, Senhor. Olha que teus inimigos se agitam e os que te odeiam levantam a cabeça. Em nosso tempo, há um tempo não muito distante, um autor chamado Charles Müller escreveu um livro chamado A Literatura do Cristianismo no Século XX, e ele fala do silêncio de Deus de uma forma muito interessante. O que se percebe quando falamos de silêncio de Deus é que há, de certa forma, um equívoco. Qual é que é o equívoco? Nós supomos que Deus se cala voluntariamente. Ele quer se calar, por isso ele não fala. Quando podia falar, mostrando-se com clareza e tornando tudo mais fácil e simples. Porque nós dizemos assim: Deus se cala. Mas nós podemos pensar: mas se ele falasse claramente, não estaria tudo mais simples, mais fácil? Por isso, aqui, o melhor, caro ouvinte, é compreender o seguinte. Essa é a compreensão que eu mais gosto. Não se trata do silêncio de Deus, mas da incapacidade da criatura para escutá-lo. Até vou repetir essa frase. Não se trata do silêncio de Deus, mas da incapacidade da criatura para escutá-lo. Basta pensar um pouco para intuir que não poderia ser de outra maneira. Ou seja, Deus está sempre querendo falar, falando, nos dizendo aquilo que ele quer, aquilo que é a sua vontade de amor. Só que nós, criaturas, não somos capazes de ouvir toda essa palavra. Por quê? Por causa da nossa situação, por causa da nossa limitação. Alguns conseguem captar mais, outros menos, mas dizer que Deus se cala voluntariamente provavelmente não é a melhor solução para uma incapacidade que é nossa. Por isso, na medida que nós nos abrimos a Deus, vamos captando mais a palavra que ele quer dizer sempre, sempre. Pensemos nisso. Um forte abraço. Deus te abençoe e te guarde em nome do Pai, do Filho e do Espírito Santo. Amém.
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2: Alô, meu povo, bom dia, sou seu amigo da madrugada, tô aqui, cheguei, agora, ao vivo, em mais uma jornada na sua rádio. Isso aí, Cultura FM, estamos abrindo mais uma programação ao vivo e aqui eu peço licença para ficar com você, para chegar aonde você está, para te fazer companhia, viu? Essa é uma honra que eu renovo em cada manhã.
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2: É isso mesmo, estamos juntos, segunda-feira, hoje já é o dia 15 do mês de junho, metade do mês, que tal? Sexto mês do ano que chega no meio, então estamos fatiando no meio mais um mês e assim vamos indo, né? Bolhando um dia por vez, tá tranquilo por demais. Louvado seja o nome do Senhor, bendito seja Deus por mais um dia, que a paz do Espírito Santo te encontre e que você realmente consiga realizar tudo o que tem que fazer da melhor forma possível, sem atropelos, né? Com calma, mas fazendo bem aquilo que você realmente tem que fazer, certo? E aqui nós vamos iniciando então com a graça de Deus, o programa Hora do Chimarrão, 5 horas e 31 minutos.

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1: 5:38, minha gente, ouvimos aí Berenice Azambuja, Fandango da Berenice, antes o José Mendes, As Coisas do Meu Rincão. E assim nós estamos arrinconados aqui no programa Hora do Chimarrão, começou há pouco, né? E assim, bueno por demais, falando contigo, tocando a música melhor do camperismo, a música gaúcha campeira, com o gosto do mate, com também o sabor do café. Agora são 5:39, daqui a pouco nós traremos aí por volta das 6 horas com o padre Alexandre Biol, que é a nossa mensagem do amanhecer, porque uma boa palavra nós tocamos também aqui na programação da cultura.

0: dízimo nos educa para a gratidão e para a generosidade. Ele nos leva a abrir os horizontes da nossa mente, a abrir o nosso coração e nossas mãos, partilhando uma pequena parte do muito que recebemos do Senhor. Senhor, fazei de nós dizimistas conscientes, alegres e generosos.
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2: 5:44, gente. Aqui estamos com temperatura de 4 graus Celsius. Deu uma refrescada boa, né? Pois é, tá friozinho por aí, mas faz parte do nosso clima dessa época do ano. E aqui o programa Hora do Chimarrão, então vai seguindo, tocando a vida, música boa pra você, como aliás, antes eu tenho, tem gente aqui, né? Eu já tava meio atropelando as coisas, eu tava indo direto pra música. Bom dia pro pessoal aí, pras bandas da Fazenda dos Barões, bom dia, Luiz.
4: Bom dia, Gis. Aqui é o Luiz Carlos Correia, Fazenda dos Barões. Gostaria que você mandasse uma bem boa dos três chirus aí pra nós. E oferecer para minha esposa Ana Rosana, que é fazendo dos varões, para minha filha Luana, que está se preparando para ir para aula, e somente para quem está escutando a Rádio Cultura. Se for atendido, agradeço. Um abraço.
2: Valeu, da mesma forma. 5:46.

0: bateadores, uma maneira de respeito, tchê.
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0: E a hora do chimarrão, 5h53. Alô, Joaçaba, bom dia. Bom dia aí pras bandas da linha bonitinha, como é que tá, Cook? Diga.
2: Bom dia, meu amigo Ortiz, é o Cook. Aqui já no preparo do amargo, né, Ortiz? Escutando música boa aí pela cultura e com o amigo. Vamos começando a semana aí. O segundo dia da semana, né?
0: É isso aí.
2: Manda na possibilidade, Ortiz. A música São as Armas que eu Conheço, do falecido José Cláudio Machado. Um forte abraço, meu amigo, e tudo de bom.
0: Valeu, da mesma forma. Um abraço aí.

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4: Ei, gente, 6:01. Estamos de volta por aqui no nosso velho galpão da Manhã Cultura. Programa Hora do Chimarrão continuando mais um tanto. E aqui é o seguinte, né? Eu trago agora 6:01 com o padre Alexandre Biol, que é a nossa palavra boa especial da manhã, da mensagem do amanhecer.
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6: Bom dia, amigos ouvintes da Rede Scalabriniana de Comunicação. Que bom podermos estarmos juntos em mais um amanhecer. Amigo ouvinte, você já parou para pensar no significado que tem as inúmeras escolhas que você faz ou que se sente obrigado a fazer cada dia? Pois é, uma vez alguém falou que escolhas que fazemos são sementes que plantamos. E pensando bem, sabe que esta pessoa tem razão mesmo? Escolhas são sementes que plantamos. Muitas vezes escolhemos porque estamos frente a uma situação que nos exige uma tomada de decisão e nem sempre consideramos todas as consequências que esta escolha pode ocasionar. Pensamos apenas no imediato, esquecemos que a escolha também pode trazer consigo efeitos a médio e a longo prazo. Mas o que tem a ver as escolhas com as sementes? Muito simples, não é? Toda semente lançada na terra um dia vai germinar, crescer, seguir seu ciclo normal e produzir frutos. Frutos que inevitavelmente o semeador vai colher, sejam eles bons ou maus. Assim acontece também com as escolhas. Elas, em determinado momento da vida, também irão produzir frutos. E, como no caso das sementes, inevitavelmente colheremos o resultado delas. E rezemos. Senhor, neste novo amanhecer aqui estou para pedir a vossa proteção nesta jornada. Obrigado pelo descanso da noite que apenas acabou e por esta nova oportunidade que me ofereceis. Quero nesse dia viver intensamente cada hora, cada minuto, cada segundo, enfim, todos os instantes que me permitireis viver. Coloco-me à vossa disposição para que façais de mim aquilo que a vossa graça inspirar. Senhor, concedei-me força e coragem para não desanimar diante das dificuldades, persistência para lutar pelos objetivos e disponibilidade para aceitar em mim a vossa vontade. Amém.
7: Obrigado pela sua companhia. Continue ouvindo a nossa programação, que você tenha um ótimo dia e que Deus, por intercessão de São João Batista Scalabrini, abençoe você e sua família. Em nome do Pai, do Filho e do Espírito Santo. Amém.

0: Leonardo. 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
0: É bem aqui mesmo, gente. É isso aí. Estamos juntos aqui, hora do chimarrão. Programa que toca o camperismo em forma de canção aqui nas manhãs. Buenas, meu povo. Bom dia pro Rogério. Rogério do Amaral já nas andanças, né? Bom dia, ótima semana para todos nós. Valeu, um abraço. Um abraço também, Rogério. Para você aí todo dia especial de primeira. Bom dia, hoje tá muito frio, é, tá mesmo, né? Tudo de bom para vocês da cultura, estamos na escuta do seu programa, ok, muito obrigado. Bom dia aí pro seu Antônio Vieira, meu amigo Formiga, e pra dona Jandira, família, aí pras bandas da Vargem, da Madeireira Gramados aí, com o rádio ligadão na cultura, né? Grato então, um abraço para todos. Bom dia pro João Elias aí das bandas do Caxambu, manda a foto do mate. Valeu, legal então. Tá mandando um alô aí pra todos os amigos aí das bandas do Caxambu e o Chimarrão. Esverdeado na cuia com boa erva mate, né? Espumando no porungo, 6:09.

0: César Oliveira e Rogério Melo, os loucos lá da fronteira, que tal? 6:13 e aqui nós estamos enlouquecidos por demais, enlouquecidos numa boa assim, né? Enlouquecidos de alegria, né? De euforia, mas euforia nem tanto, né? Porque tem coisa aí que gera euforia também, né? Você sabe, Deus o livre, nossa senhora. O Rogério mandou aqui, a chapa de pinhão ali tá que tá, né? É a chapa do fogão, né? Mas pinhão à vontade. Nossa, pinhão assim, bem tostadinho, bem assadinho, vai bem uma hora dessa, né? Com mate especial de primeira. Perfeito, então. Valeu, Rogério. É isso aí, muito agradecidos pela audiência. Tem mais gente por aí, né? Vamos lá, bom dia.
1: Bom dia, tio. Como é que tá? Tio? Tudo bem, tio?
0: Tudo bem.
1: Eu te dá e... pra rodar uma música, e pode ser qualquer uma, pra São Simão, pra São Francisco, pro Sérgio Micaboy, que tá na escuta do programa, de Lar Pinheiro, senhor Domingos Pinto, Virmar Grado, que tá na escuta do programa aí, e Zé Ney Vicente. Então, um bom dia para vocês, fico com Deus.
0: Valeu, amém, da mesma forma. Seguinte, são 6:14, eu faço uma pausa aqui, daqui a pouco tem música.
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0: É bem aqui mesmo, gente. Eu sou o seu amigo da madrugada, tô aqui ao vivo, ativo, 6:16.
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0: Vamos ouvir então o Ronaldo Coutinho, analista meteorológico. Fala aí.
10: Bom dia. É, o tempo segue no geral com tempo bom na região. É frio, né? Mínimas aí entre 0 e 3 nas baixadas, com alguma geada onde não tiver nevoeiro. E a tarde não passa muito dos 13, 15 graus. Vai ser um dia frio. E com condições de tempo bom ao longo do dia. Mantém o tempo bom e muito frio, com temperatura negativa pontual nessa terça, quarta e quinta. Acho que de 2 negativos a 1 positivo, 3 negativos a 1 positivo em pontos da região. E à tarde não passa muito dos 15, 17 graus. Então vamos ter geada nessa semana. Provavelmente com chuva ali na sexta-feira, mais à tarde e noite. É uma semana fria e semana que vem também é outra semana fria. É, nós estamos indo agora para o miolo do inverno, que começa ali pelo dia 20 e vai até o dia 20 de julho. Normalmente é o período mais frio do ano e mais escuro também. Da Climaterra, Ronaldo Coutinho.
0: Arrego, homem do céu, tá bom? Vamos lá. É, faz parte, né? Faz parte do jogo, faz parte do nosso clima aí. Bom dia, gente. E além das bandas do interior da Vargem, com a chapa de fogão ali com recheada com chimarrão, chimarrão na cuia, claro, né? E pinhão na chapa, sim, né, ô Juvenal?
11: Bom dia, meu amigo Tio, bom dia. Queria pedir uma música aí, Cosmonarca aí, se for possível, aí tocar pra nós, hein? Uma música aí, oferecer pro meu amigo Adão do Baixão Fio, pro Machado, pro Valmir Machado lá, pro Valtir, pro outro meu amigo aqui no Maruni, Edinho Cordeiro, e para todos que estão escutando na rádio, pro Claudinei Landerolinho, pro Renato Cardoso de Oliveira, e uma boa segunda-feira a todos. Foi possível tocar aí pra nós aí.
0: Tá certo.
11: Temos aqui na chimarrão e pinhão aí, ó.
0: Ok, valeu aí. 6:19, os Monarcas chegando aí então, ó.

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0: Serranos, Cor das Auroras, que tal? Antes nós ouvimos com os Monarcas Beliscando o Coração. É a cultura, gente. E assim vamos beliscando o bate, né? Fazendo roncar o porungo, tranquilo por demais, em um tempinho então, né? Eu tenho intervalo, daqui a pouco voltamos.
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1: Perfeito, tô aqui, gente. 6:30 já, que tal? E em sendo 6:30 aqui no nosso relógio do Galpão Cultura, eu falo então daqui a pouquinho com os amigos de Mercosul Toyota, Napalha e Super Lucas. Essas empresas que me acompanham das 6:30 pra lá, né? Ou pra cá. Enfim. Faça como quiser, né? De um jeito ou do outro, vai dar certo, vai dar tudo tranquilo. Então tá bom, tem gente pra falar aqui, vamos lá, bom dia, cadê o, qual era que eu tinha alinhado aqui? É o Andrei que tá por aí, né? Vamos lá.
3: Tudo certo, Andrei? Manda pra nós, porteira velha, pra nós escutar aí mesmo, tomando um chimarrãozinho. Manda um abraço pro nosso amigo Coquinha, bom dia.

0: 6h34, Paulo Siqueira, velha porteira. Estamos aqui, gente, na hora do chimarrão, manhã da sua. Isso mesmo. 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
0: Ok, gente, de volta aqui, 6h37. Temperatura 5 graus Celsius no centro de Campos Novos, celeiro catarinense. Cá estamos para mais um dia. Nossa jornada vai seguindo, né? Programa Hora do Chimarrão, com o melhor da nossa música campeira, música que combina assim com um café passado, coado, café tropeiro. Alguns fazem, pois é, será? Então, também, né? Um mate bueno com erva bem verde, ajeitada e acompanhada, assim, acomodada, né? Num lado da cuia. E fica aquela grotinha para você colocar a água, né? Quentinha aí. E tá feito o mate para roncar o purungo, assim, no final de cada talagaço, no final de cada conteúdo. Voltando aqui o cookie de Joaçaba, retribuindo o abraço do Andrei, 6h38.

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2: 6:41. 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
3: 6:48, meu povo. 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Então, indicamos aí os nossos queridos do trio da segunda hora do programa. 6:50 já, vamos continuando aí, agora nos bandeamos pros lados do assentamento São José, bom dia o Osni, como é que é?
10: Bom dia, Ortiz, que é Osni Pinteirinho do assentamento São José. Gostaria de pedir uma música, As Coisas do Meu Rincão com Sementes, oferecer aí pra Creuza, o Ednilson, o Jean, Ede Cruziado, Michel, pra Chico, pra Demara aí da Campos Novos, pra Sônia Erval Velho, Márcio, que sempre estão na escuta da rádio aí, e pra todo o povo aqui do assentamento São José. Não vou dizer o nome de todos que fica muito comprido o áudio aí. Se ela dá pra nós aí, só agradeço pra você aí da rádio que sempre tá madrugando com nós aí.
3: Valeu, perfeito aí, Osni. Obrigado. Pois é, a música já rodou, viu, Osni? É, foi a primeira de hoje, né? A primeira, assim, que puxou o enfileiramento das modas abagualadas aqui do programa de hoje cedo. Então a música rodou, o abraço tá dado, né? 6:51, os mirins chegam.

0: Os mirins, maneirinha do adeus. Uma paradinha aqui, gente. Tem intervalo. Voltamos em instantes na sequência do programa Hora do Chimarrão.
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1: Quando marca o nosso relógio aqui, 7 horas.
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1: Aí, gente, 7:01, estamos aqui com a Napalha Super Lucas e Mercosul Toyota nessa parte do programa, por conta desse nosso trio aí, como eu falo, né? Eu sempre falei isso aqui, depois das 6:30, nós temos esse trio, bueno por demais. 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Desacelere, seu bem maior é a vida. 7:03, agora sim. Essa é a hora da gente seguir aqui. Programa do Chimarrão, continuando. Bom dia pro Eliseu Carlos. Semana abençoada pra mim, pra equipe aqui. Tá bom pra você e pra turma aí também, viu? Pra sua equipe de lida no dia a dia. Valeu, Eliseu. Nosso amigo Faísca.
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0: 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Ave Maria.
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0: É bem aqui mesmo, 7:07. 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Assim e deu, tranquilo no mas. Bom dia, caro amigo Ortiz. Valeu, Gilberto Escuciato. Bom dia. Indo pra Joaçaba, dá uma revisada no corpo, que tal? Pois é, dá uma revisada na saúde? Então tá, vai com Deus aí. 7:08.

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2: 7:13.
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12: 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Já estamos com 7:20 aqui na Manhã da Cultura. É o programa Hora do Chimarrão. Já estamos quase na reta final, mas dá tempo ainda de uma conversinha aqui com os nossos amigos da Napale, Super Lucas, Mercosul, Toyota, contigo que ouve a programação e acompanha o ronco do Porungo do Mate com música boa também.
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12: 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Já 7:23, que tal? Tempo anda rápido, né? Ainda mais quando estamos reunidos aí, misturado com amigos. Bom dia pra Maria Tereza, Terezinha, aí pras bandas de Anitta Garibaldi. É, mandou uma foto aí, né? Das Campinas, meio escuro ainda, né? Agora já começa a clarear um pouco mais, mas é um período aí que onde o dia claro, por assim dizer, né? Falando a grosso modo, acaba encurtando um pouco nesse período assim.
0: Mas enfim, o programa Hora do Chimarrão quase no fim, traz agora essa música aqui, ó, Oswaldir e Carlos Magrão.

Capotando de Apa, Rosvaldir e Carlos Magrão. Gente, deu por hoje, terminou aqui o programa Hora do Chimarrão, grato a todos, obrigado meu Deus por me permitir mais um dia de lida, grato também aos nossos patrocinadores e anunciantes aqui do programa Hora do Chimarrão e a você ouvinte cultura que me acompanha nas manhãs, seja no programa todo ou pelo menos numa parte aqui, grato então. Daqui a pouco eu volto com o nosso jornalismo, eu tenho ainda a nossa incumbência aqui com a equipe do jornalismo, daqui a pouco, dentro de alguns minutos.

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1: Olá, ouvinte Cultura, estou de volta aqui, segunda-feira, 15 de junho de 2026. Temperatura oscilando entre 5 e 6 graus nesse momento aqui no centro de Campos Novos. Nesta edição, OAB no rádio. Advogado Leonardo Fornaro Lemos aborda a evolução de atividades bancárias pelo mundo e alguns apontamentos do direito bancário brasileiro. Regularização fundiária garante dignidade e segurança para famílias de Campos Novos, destaca o presidente da Unicampo. O Ronaldo Coutinho traz aqui detalhes da previsão do tempo. El Niño tem início confirmado com projeção de intensidade forte, mas nível de impactos em Santa Catarina depende de outros fatores. Detalhes em instantes. 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
2: 7:32. El Niño tem início confirmado com projeção de intensidade forte, mas nível de impactos em Santa Catarina depende de outros fatores.
3: A Administração Nacional Oceânica e Atmosférica dos Estados Unidos confirmou na última semana a formação do fenômeno climático El Niño. A instituição norte-americana verificou a condição devido ao aquecimento das águas superficiais do Oceano Pacífico Equatorial em patamar 0,5 graus acima da média. Em Santa Catarina, o monitoramento da situação fica a cargo da Secretaria de Estado da Proteção e Defesa Civil. O meteorologista da instituição, Caio Guerra, explica.
4: A NOAA é uma referência na questão de clima. Eles confirmaram o início do fenômeno El Niño por conta das atualizações dessa última semana. Quando as águas do Oceano Pacífico começam a aquecer, faz com que a atmosfera mude o seu padrão. Então os ventos começam a mudar. Isso gera uma reação em cadeia no mundo inteiro. Quando a NOAA diz que o El Niño começou agora, é que o oceano já está aquecido e a atmosfera começou a responder a esse aquecimento do oceano. Eles veem um aumento da nebulosidade na região do Pacífico de forma consistente e uma mudança no padrão dos ventos. Isso quer dizer que o El Niño já está ativo e, como as previsões mostram, esse padrão persistindo nos próximos meses, então sim a gente entra nesse estado de alerta mais intensificado.
3: A projeção da instituição norte-americana aponta para a chance de que a anomalia de temperatura das águas do Oceano Pacífico Equatorial chegue até o patamar de 2 graus acima da média, configurando um El Niño de intensidade muito forte no segundo semestre. O nível dos impactos em Santa Catarina e em cada região depende de outros fatores, como explica o meteorologista da Secretaria de Estado da Proteção e Defesa Civil, Caio Guerra.
4: Deve aumentar a frequência das chuvas durante a primavera, onde a gente costuma observar os impactos maiores. Mas quando a gente estiver mais próximo, o que a gente tem que acompanhar muito de perto é a formação dos sistemas meteorológicos, com as frentes frias, os ciclones, os bloqueios atmosféricos. Eles canalizam a umidade que vem intensificada para o sul do Brasil. Um exemplo que a gente tem é que ali em 2023, quando a gente teve os efeitos do El Niño, a gente teve diversas atuações de frentes frias do tipo estacionário, que fica parada aqui, e elas fizeram com que a chuva ficasse persistente por muitos dias. Então é esse tipo de fenômeno que a gente precisa acompanhar em tempo real, no dia a dia, ali durante as estações mais chuvosas, mais críticas, para ver onde toda essa umidade transportada aqui para nossa região pode parar, para descobrir então quais são as regiões, quais são os estados e os municípios que devem ser mais afetados por conta da intensificação do El Niño.
3: Santa Catarina está sob decreto de alerta climático por 180 dias em preparação para eventuais medidas de emergência diante de possíveis desastres provocados pelo fenômeno El Niño. De Florianópolis, da Rede de Notícias Acaerte, Cadu Reis.
2: Obrigado, Cadu.
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2: E agora sobre o clima aqui para Campos Novos para os próximos dias, vamos ouvir o que nos informa o analista meteorológico Ronaldo Coutinho.
5: Bom dia, o tempo segue no geral com tempo bom na região, é frio, né? Mínimas aí entre 0 e 3 nas baixadas, com alguma geada onde não tiver nevoeiro, e à tarde não passa muito dos 13, 15 graus, vai ser um dia frio e com condições de tempo bom ao longo do dia. Mantém o tempo bom e muito frio, com temperatura negativa pontual nessa terça, quarta e quinta. Acho que de 2 negativos a 1 positivo, 3 negativos a 1 positivo em pontos da região. E à tarde não passa muito dos 15, 17 graus. Então vamos ter geada nessa semana. Provavelmente com chuva ali na sexta-feira, mais à tarde e noite. É uma semana fria e semana que vem também é outra semana fria. Nós estamos indo agora para o miolo do inverno, que começa ali pelo dia 20 e vai até o dia 20 de julho. Normalmente é o período mais frio do ano e mais escuro também. Da Climatera, Ronaldo Coutinho.
2: Obrigado, Ronaldo. 7:37. Intervalo, voltamos em instantes.
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7: 7:40. Nessa edição, o advogado Leonardo Fornara Lemos aborda a evolução da atividade bancária pelo mundo. Ele explica que a atividade bancária surgiu ainda nas civilizações antigas. Destaca, por exemplo, a atividade bancária no Brasil teve início com a criação do Banco do Brasil em 1808 e passou a ser regulamentada pelo Conselho Monetário Nacional e pelo Banco Central. Olá, Edinho, bom dia.
8: Olá, Ortiz, muito bom dia. Estamos começando mais um programa da série OAB no Rádio. Hoje, novamente, com o Dr. Leonardo Rafael Fornara Lemos, que é advogado do escritório Fornara Lemos Advogados. Dr. Leonardo atua na área do direito empresarial, bancário, especialista em direito do agronegócio, pós-graduado em direito tributário e pós-graduando em processo civil. Doutor, o tema que o senhor abordará hoje é a evolução da atividade bancária pelo mundo e alguns apontamentos do direito bancário brasileiro. Bom dia.
9: Bom dia, Ed Carlos, mais conhecido de uma forma carinhosa como Edinho. Bom dia especial a toda a equipe da Rádio Cultura e, por último, mas não menos importante, o nosso bom dia aos ouvintes do programa OAB no Rádio. Esse programa que eu entendo que é muito importante porque é um canal de aproximação do profissional da advocacia com a comunidade e também serve como um instrumento para nós compartilharmos conhecimento.
8: Doutor, de acordo com o assunto que o senhor selecionou para hoje, é possível afirmar que a atividade bancária é uma atividade muito antiga? Onde a atividade bancária se iniciou de fato?
9: A atividade bancária, antes de ser esse conjunto de leis e normas jurídicas, e que no Brasil ela tem a sua representatividade através do Conselho Monetário Nacional e no Banco Central, na verdade trata-se de um fenômeno sociológico inerente à atividade comercial e à evolução das civilizações antigas. Povos da Mesopotâmia, Egito, Fenícia já operacionalizavam o mútuo, né? A troca de produtos, de objetos, de bens, e que posteriormente essa troca foi substituída por moedas, né? E vice-versa. Então se trocavam produtos por moedas e moedas por produtos. Na Grécia e em Roma, a custódia de valores e a concessão de crédito encontravam abrigo nos templos, justamente porque eram locais que, pela sacralidade, tinham um grau de respeito, infundiam confiança para o povo, portanto era o local adequado para a guarda de moedas e objetos preciosos das pessoas mais mais abastadas nessa época. Portanto, os templos então exerciam um papel de depositário. Prática semelhante ao que hoje os bancos fazem, né? Só que com a cobrança de um valor por essa quarta. Com o passar dos séculos, isso já na Idade Média, cidades italianas como Gênova, Veneza, se tornaram grandes polos de trocas comerciais, conectando então o Mediterrâneo ao Oriente. Dois fatores dificultavam essa atividade comercial, que era a diversidade de moedas, nesses locais existiam vários tipos de moedas existentes na época, e a distância entre as praças, os centros comerciais, as cidades onde haviam as praças de negociação. Diante desses dois fatores, se necessitava um meio eficaz para facilitar a conversão das moedas e, ao mesmo tempo, diminuir os riscos e custos de transporte físico do numerário, pois o transporte de valores entre cidades era extremamente perigoso. Nessa época, as rotas comerciais que os comerciantes, mercadores faziam eram infestadas de assaltantes, piratas, quadrilhas que atacavam os comboios de mercadores. Então é a partir daí que nasce o contrato de câmbio, que permite a troca de uma moeda por outra. Essa prática foi fomentada por cambistas, que nada mais eram do que primitivos banqueiros, que realizavam a conversão do dinheiro, no caso moedas, e cobravam uma pequena comissão. A operação era simples: o comerciante depositava uma quantia em uma casa bancária de sua cidade, né? Então eu, comerciante, mercador, eu quero comprar produtos para vender. Só que o que eu fazia? Eu pegava esse dinheiro e depositava numa casa bancária da minha cidade, que por sua vez emitia uma carta dirigida a um banqueiro de outra cidade, uma espécie de correspondente, nessa cidade de destino, onde tinha os produtos que a pessoa, o mercador, queria adquirir para revender. Essa carta funcionava como uma ordem de pagamento. Então, o mercador, o comerciante, ao chegar ao destino, ele apresentava o documento e recebia o valor devido na moeda local, sem precisar transportar o dinheiro. Esse documento, então, posteriormente acabou sendo denominado de letra de câmbio, o qual eliminava o risco da viagem e ainda resolvia o problema da troca monetária. Já na Idade Moderna, com as grandes navegações e abundância de metais preciosos trazidos das colônias, os bancos ampliaram ainda mais sua atuação. De simples depositários e cambistas, tornaram-se instituições de crédito, assumindo um papel essencial no financiamento das atividades econômicas. Séculos mais tarde, com o advento da Revolução Industrial, sobretudo na Europa, o crédito ascendeu à condição de motor do capitalismo.

0: Socialismo emergente. A função social do crédito delineou-se como o mecanismo de democratização do acesso ao capital, viabilizando a industrialização e o consumo em massa. O crédito, então, torna-se não apenas um ativo financeiro, mas um instrumento de solidariedade econômica essencial para a circulação de bens e serviços. As operações de crédito são essenciais para o acesso a determinados bens e serviços, além de indispensáveis aos pequenos empreendimentos que muitas vezes necessitavam de capital de giro ou mesmo a utilizar um recurso emprestado para sair de uma eventual crise. Importante, então, ressaltar que a prática de concessão de crédito por casas bancárias acabou se aprimorando ao longo dos séculos e se expandiu da Europa para o mundo, inclusive para o Brasil.
1: Certo, doutor, o senhor fez então uma explanação da origem da atividade bancária pelo mundo, né? E no Brasil, como a atividade bancária surgiu de fato e como ela está organizada hoje?
0: A atividade bancária no Brasil, ela se inicia com a chegada da família real portuguesa. Em 12 de outubro de 1808, o príncipe regente Dom João VI, ele cria no Brasil o Banco do Brasil. Em 1822, como todos nós sabemos, ocorre a independência do Brasil. Em 1829, ocorre a primeira crise do banco. 1851, reabre o Banco do Brasil. E 1926, então, o banco se consolida, prossegue nas suas atividades. Lá em 1964, então, aí é criada a Lei 4.595, cuja lei estabelece, de fato, dispõe sobre a política e as instituições monetárias, bancárias, creditícias, enfim, cria o Conselho Monetário Nacional, que tudo isso compõe o sistema financeiro do país. O controle e fiscalização da atividade bancária passa a ser exercido pelo Estado, através do Conselho Monetário Nacional e pelo Bacen, os quais buscam, sobretudo, equilíbrio entre a livre iniciativa e a estabilidade do sistema financeiro. E a finalidade, o que se buscou, na verdade, se pensava nessa época o seguinte: se deixar a atividade bancária sem controle do Estado, provavelmente haverá abuso nos empréstimos, né? Fomentando até uma possível ruína da sociedade. Então, assim, o Banco Central, de forma, chama para si essa responsabilidade, juntamente com o Conselho Monetário Nacional, o Estado, e passa a fiscalizar e controlar o crédito em todas as suas modalidades. Esse dirigismo é o que sustenta a natureza fiduciária do sistema, protegendo a coletividade contra patologias financeiras e garantindo que o lucro não se desvincule da responsabilidade social.
2: Segundo o Dr. Leonardo Fornara Lemos, o direito bancário trata de questões como contratos de crédito, juros, a renegociação de dívidas, fraudes, entre outros assuntos.
0: O direito bancário é um ramo do direito. Na verdade, ele é uma ramificação do direito empresarial e do direito civil, para ser mais preciso, que regula as atividades das instituições financeiras, bancos, cooperativas, fintechs e suas relações com particulares, né, clientes. O direito bancário trata de questões que envolvem juros, contratos de crédito, renegociações de dívida, cobranças, fraudes digitais e políticas de prevenção ao superendividamento. Os órgãos reguladores, como mencionei anteriormente, é o Conselho Monetário Nacional, que define as regras e diretrizes gerais, ao passo que o Bacen fiscaliza, normatiza e controla o funcionamento das instituições financeiras e bancos. Operações mais frequentes, né, dentro da dinâmica do direito bancário, são empréstimos pessoais e consignados, financiamentos de veículos, imóveis, ações revisionais de juros e encargos, cartões de crédito e limites de cheque especial e operações que envolvem crédito rural.
1: O senhor mencionou sobre juros, né, doutor? Como é o formato de juros praticados no Brasil? O que o senhor poderia nos esclarecer?
0: Edinho, você ou mesmo nosso ouvinte já deve ter parado para olhar um extrato bancário de sua conta corrente, o teor de um contrato de financiamento e deve ter constatado que existem juros de mais de uma modalidade. Saibam que existem dois tipos de juros: juros remuneratórios e juros moratórios. A iniciar pelos juros moratórios, quando você deixa de pagar uma dívida na data acordada, o credor tem o direito de cobrar não só os juros de mora, mas também pedir a restituição do valor principal, né, o valor que você pegou o emprestado, correção monetária, que é a atualização da moeda para o dinheiro não perder valor frente à inflação, honorários de advogado, caso se precise ingressar na justiça. Na maioria dos contratos, financiamentos, boletos, cartões, etc., esse atraso é automático, ou seja, não precisa de aviso. Venceu e não pagou, os juros demora, já começam a correr no dia seguinte. Com relação aos juros remuneratórios, por outro lado, ele significa o ganho obtido pelo capital emprestado a alguém. Então, quando se faz um empréstimo, financia um bem, usa o cheque especial, né, o limite do cheque especial, ou contrata qualquer modalidade em que recebe poder de compra imediato, há um custo embutido nessa facilitação de crédito. Então, aquele que empresta o recurso, por exemplo, um banco, assume o risco da operação, prorroga o recebimento de valores que, em situação ideal, seriam pagos à vista. E, por conta disso, exige uma remuneração proporcional durante o tempo que o capital permanece com a outra parte. O mesmo acontece na compra e venda a prazo. Se o vendedor aceita receber o valor do produto em prestações longas, acaba permitindo que o comprador utilize um valor que deveria sair do bolso no ato da compra. Ao conceder esse prazo, o credor estende o recebimento e, com isso, se torna legítimo exigir uma posterior remuneração correspondente ao tempo dessa espera.
1: Doutor, e tem uma norma que fixa o percentual de juros, quanto que se pode cobrar e quem pode cobrar também?
0: Sim. Entrou em vigor em 2024 a Lei 14.905, a qual pacificou a discussão que havia acerca dos juros praticados no Brasil. Segundo o novo regramento, quando as partes contratantes em um contrato deixarem de convencionar expressamente os juros nessa operação, como por exemplo um contrato de mútuo bancário, deverá então ser aplicada a taxa legal fixada pela Lei 14.905, ou seja, o resultado da taxa Selic daquele período específico menos o IPCA. Então, se não mencionar, se não forem fixados os juros no contrato, deverá ser aplicada a regra trazida pela Lei 14.905. No entanto, e até para situar o ouvinte, é importante esclarecer que antes da Lei 14.905, haviam entendimentos que os juros não poderiam exceder a taxa mencionada no antigo artigo 406 do Código Civil, qual seja 1% ao mês. Falava muito disso, né? Se propagava, não, os juros é até 1% ao mês. No entanto, os bancos, por seu turno, entendiam que as instituições financeiras, elas estavam sujeitas às normas do Conselho Monetário Nacional e do Bacen. Então, elas entendiam, portanto, que elas estavam sujeitas a um regime especial. Sendo assim, não se submetiam ao teto do Código Civil, ou seja, de 1% ao mês. As decisões dos tribunais e de juízos de primeiro grau aplicavam vários entendimentos, né? sem uma regra definida, balizadora oficial. Então, com a entrada em vigor da Lei 14.905 em 2024, passou a valer a nova regra, taxa Selic menos o IPCA. Essa fórmula de juros vale tanto para os juros remuneratórios como para os juros moratórios, né? Quanto ao limite dos juros a ser observado, há dois desdobramentos, e aqui eu chamo a atenção. Vamos lá, quando no contrato estiver presente um banco, pela lei, não há um teto de juros a ser observado. Destaco, no entanto, que embora a referida lei deixe a taxa aberta sem um limite, a outra parte, o mutuário, tem o direito de não aceitar, no momento da contratação, um percentual de juros que entenda exorbitantes, né? Não é uma regra que se aplica obrigatoriamente, né? O mutuário, o particular, tem o direito de não aceitar. Em verdade, a Lei 14.905/2024, ao que se percebe, ela quis fomentar a liberdade das partes no momento da contratação, né? Me parece que essa foi a intenção do legislador. Agora, por outro lado, quando no contrato envolver apenas particulares, sem a presença de uma instituição financeira, um banco, as partes devem obedecer ou fixar no contrato o limite máximo da taxa legal previsto na lei de usura, que é o decreto 22.626 de 1933. A regra é a seguinte: a taxa de juros deve observar o limite máximo correspondente ao dobro da taxa Selic. Volto a esclarecer: quando no contrato não tiver um banco, né, for apenas particulares, empresas, entre empresas que realizarem um contrato de mútuo, de empréstimo, de valor, então a taxa de juros, ela não poderá ser superior ao dobro da taxa Selic. E isso está lá na lei de usura, que vale até os dias de hoje.
1: Tá certo. Agradeço a participação aqui, então, do doutor Leonardo Rafael Fornara Lemos. Falamos da evolução da atividade bancária pelo mundo e alguns apontamentos do direito bancário brasileiro. Muito obrigado pela sua presença mais uma vez aqui, doutor, e até a próxima oportunidade. Uma boa semana.
0: Eu é que agradeço mais uma vez essa oportunidade. É sempre uma satisfação muito grande participar do programa OAB no Rádio. Como disse no início, é um canal que aproxima muito o profissional da advocacia com a sua comunidade.

0: A cultura, Edinho Carlos Moresco.
1: Ok, obrigado, Edinho. E olha, regularização fundiária garante, por meio do REURB, dignidade a muitas famílias, destaca o presidente da Unicampo, Adelar Alves da Silva. De acordo com o Adelar, mais de 2.000 famílias ainda aguardam por regularização e pede para que moradores dos bairros que ainda precisem regularizar seus imóveis busquem a Unicampo.
2: O secretário do Planejamento, o Valcir Canuto, ele atendeu o nosso pedido e foi até a nossa reunião. Ele e a sua assessora da parte de regulação fundiária do REURB, a engenheira Priscila. E foram até os presidentes de associações numa reunião explicando o que é o REURB, o que é a regulação fundiária e qual é a importância da regularização fundiária de imóveis para a nossa sociedade de Campos Novos. Ficou bem explicado para os presidentes de que o REURB, ele vem através de uma lei 13465, que é do governo federal, desde 2017. E hoje, para você ver, em 2026, que conseguiram, dentro da prefeitura, montar uma equipe qualificada, voltada à sociedade de Campos Novos, às pessoas que precisam, onde agora estão começando a entrega das matrículas. Foi bem explicado para os presidentes de associações o porquê do REURB. É um tema bem complexo, mas pertinente a cada família. O sonho de ter a sua matrícula de escritura, no sentido de que a pessoa pode fazer um financiamento, melhorar sua residência, traz uma segurança jurídica. Quem que ganha com isso? São os moradores, o município em geral, porque vai gerar receita para o município, pagando seu IPTU em dia, aumentando a receita, vai ser investido em saúde, investido na mobilidade urbana, em todos os setores do poder público de Campos Novos. Enquanto ao cidadão que tem a matrícula, vai melhorar sua residência, gerando emprego, compra no comércio local, cimento, telhas. Então eu vejo com bons olhos e quero agradecer desde já a todos, o pessoal do planejamento, sua equipe, o Canuto e sua equipe e a Priscila, por todo esse evento que está acontecendo em Campos Novos, tão importante.
0: Adelar, quantas famílias foram beneficiadas aí com o REURB?
2: Olha, eu participei de uma entrega juntamente com uma empresa, fui convidado, de 22 famílias já receberam o REURB através do REURB-E. Tem o REURB-E e REURB-S. Esse REURB-E é através de empresa. A empresa terceirizada que faz todo o processo de medição do terreno. A pessoa procura a empresa e solicita que quer regularizar seu terreno. A empresa vai fazer, cobrando uma taxa. Essa tem cobrança. O REURB-S é o REURB social, no qual a prefeitura disponibiliza uma equipe para fazer toda a parte burocrática. O processo é um processo lento, por se tratando de documentação, da prefeitura vai para o cartório. Então, o REURB-S, a pessoa não tem custo, mas lógico que tudo tem organização, porque tem mais de 2.000 famílias em Campos Novos para fazer a regulação fundiária. Então, a estrutura da prefeitura, por mais que ela queira fazer rápido, nós temos que entender, então estamos lá como presidente da associação, para explicar para a sociedade, não é possível fazer em tempo tão rápido, por se tratando de um processo lento, que é a regulação fundiária que analisa documentos, né, e vai para o cartório e tudo mais, em torno de 6 meses o prazo de análise. Então, eu acredito que vai ser atendido a curto, a médio e longo prazo. Lógico que se a família entender que deve procurar uma empresa e fazer seu REURB o quanto antes, também vai custar barato. Ele vai pagar a empresa. Se ele quiser fazer pela prefeitura, não vai ter custo, que se ela se enquadrar no REURB-S, que é o social. Vai ter uma análise
0: de renda,
2: isso aí.
0: Qual a orientação que o senhor deixa às famílias que querem fazer a regularização dos seus imóveis, Adelar?
2: A orientação que eu coloco, procure seu presidente de associação, porque nós da Unicampo, os presidentes de associações, estamos fazendo a ponte para ajudar o poder público. Nós estamos ali para ajudar as famílias. Então pode procurar o presidente ou ir até a prefeitura, falar com a Priscila, para saber sobre a regulação fundiária, como que funciona, sobre o REURB, sobre a sua matrícula. E nós estamos inteiramente à disposição para também atender a cada cidadão que tiver dúvidas. Meu número de telefone, vou deixar à disposição, tá? É o 49-98805-3953. Se alguém tiver alguma dúvida, pode me ligar que eu também posso ajudar a esclarecer algumas dúvidas do REURB.
0: Adelar, aproveitando que

0: Estamos conversando aqui, a gente alinhou referente à participação da comunidade, né, dos bairros, também representantes dos distritos aqui de Campos Novos, para uma série de programas aí junto à Unicampo, associações de bairros e também dos distritos aqui de Campos Novos, a gente referente então aos assuntos, né, que estão em evidência nos bairros aqui de Campos Novos e também nos distritos aí do interior.
1: Então, eu quero agradecer por essa parceria de apresentarmos na rádio esse trabalho que cada presidente desenvolvem em sua comunidade. Vai nos trazer muitas coisas boas para as famílias camponovense, porque até mesmo mostrando seus trabalhos, nós vamos conseguir ajudar melhor as famílias e estar mais junto também fazendo a ponte entre bairros, poder público e também, por que não dizer, até a Câmara de Vereadores, com os vereadores que também representam toda a sociedade de Campos Novos. Então, eu acho de fundamental importância cada morador, cada distrito, vir e falar um pouco dos seus trabalhos dentro da sua comunidade. É importantíssimo.
2: 8:13, termina aqui esta edição. Reportagens de Adinho Carlos e Cadu Reis. Coordenação de Roseli Salete Rossi, aqui Ortiz de Castro na apresentação. Desejo a você uma boa sequência de segunda-feira. Fique com o Douglas, que já chega aí daqui a pouquinho com o Comando Geral. Muito obrigado, Super Castanhal, conosco em Cultura Notícias. Bom dia.

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0: Aleluia. Poderoso é Deus para acumular-vos com toda a espécie de benefícios, para que, tendo sempre em todas as coisas o necessário, vos sobre ainda muito para toda a espécie de boas obras. Senhor, fazei de nós dizimistas conscientes, alegres e generosos.
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3: 8 e 9.
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0: Bora lá. Eu aqui, você aí, eu aqui. Juntos faremos a melhor mistureba da radiola. Sim, sim, a melhor mistura do seu rádio. Juntos na Super Manhã com o programa Comando Geral, comandando alegria e alto astral. E bora viver esse dia lindo, essa semana maravilhosa. Nossa, Douglas, na segunda-feira você já chega assim? Claro, graças a Deus, né? Problemas todos nós temos, dificuldades todos nós temos, mas também nós temos, né? O otimismo, a empolgação, o entusiasmo. Então, bora lá, vamos buscar as coisas boas. Vamos buscar as energias positivas para fazer o dia ser o melhor de todos, né? Bora fazer acontecer? Vamos que vamos, então. Vamos arregaçar as mangas e colocar a mão na massa. Fazer valer a pena, porque o dia só está começando e a semana também. 8:11, 8:11. 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

0: 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Como eu disse e repito, novo dia, uma nova semana. Sim, sim, novo dia se une com uma nova semana. Sejamos agradecidos pelo dom do tempo e possamos entregar o nosso melhor. Só assim a vida alcança o ideal, né? Entre altos e baixos, nos tornamos protagonistas de uma nova história. Vale a pena viver. Viver com entusiasmo e determinação. Então, ó, entusiasmo e determinação. Duas palavras fortes para o dia de hoje, para essa nova história, para essa nova oportunidade. Entusiasmo e determinação. Duas palavras chaves para o dia de hoje.
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0: Então, ame o tanto que puder. Ame muito. O amor só constrói. Mais amor, por favor. Entusiasmo e determinação. Lembre-se disso. Bom dia. Vamos que vamos. Aumente o som e cante junto.

0: ame o tanto que puder. Não economize, não. Mais amor, mais amor, muito mais amor. 8h15 da manhã, 8h15. Começamos bem, muito bem a nossa programação com o Mandinal de segunda-feira com Henrique e Juliano, nos dando uma lição de moral, um puxão de orelha, um chacoalhão, porque realmente, ame o tanto que puder, não economize não. Ponto final nessa história, né? 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
2: 8h17.
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0: família.
1: Ok, 8:20. Amanhã, Cultura, programação Comando Geral, segunda-feira, dia 15. Estamos chegando aqui, ó, com Infinity Rodas, Infinity Pneus e Cooper Campos Atacadista na primeira parte, né? Além deles, um super time de anunciantes. Quero abraçar de coração a cada um e aproveita essa grande vitrine para expor o seu produto, a sua oferta, a sua promoção. De coração, muito obrigado, hein? Que bom que você escolheu a Cultura e que bom que você escolheu o Comando Geral. Fique feliz com a sua companhia também. Com o Momento Esportivo.
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3: Olá, Douglas, bom dia ouvintes do Comando Geral. O final de semana na Copa do Mundo. 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Japão marcou no final e empatou com a Holanda na estreia da Copa do Mundo. O time japonês ficou atrás do placar por duas vezes e chegou ao gol do empate aos 43 minutos do segundo tempo. E o Brasil, Douglas, acompanhou com atenção o empate em 2-2 entre Holanda e Japão neste domingo em Dallas pela Copa do Mundo. Isso porque uma das duas seleções pode cruzar o caminho da seleção brasileira na fase eliminatória que antecede as oitavas de final. E mais uma vez a Alemanha aplicando a goleada aí de 7-1, desta vez na equipe do Curaçao. Pela Copa do Mundo, a Alemanha goleou então por 7-1 na tarde desse domingo pela Copa do Mundo em Houston. O resultado é exatamente o mesmo que eliminou o Brasil na semifinal de 2014 no Mineirão. Hoje teremos rodada. A partir das 16 horas tem Bélgica e Egito em Los Angeles. Hoje também às 22 horas Irã e Nova Zelândia. Às 13 horas de hoje, Espanha e Cabo Frio. E às 19 horas, em Miami, tem Arábia Saudita e Uruguai. A seleção brasileira passou sufoco contra o Marrocos, mas Vinícius Júnior salvou e garantiu o empate para a equipe brasileira. A seleção brasileira tem compromisso marcado pela Copa do Mundo na Filadélfia agora na próxima sexta-feira às 21:30, quando estará jogando com o Haiti. E nenhum sul-americano venceu até agora. Isso porque a Costa do Marfim acabou com a invencibilidade do Equador na noite deste domingo. A seleção equatoriana acertou 3 vezes a bola na trave, mas foi castigado com um gol da Costa do Marfim aos 44 minutos do segundo tempo. Eu volto a falar de esportes, Douglas e amigos ouvintes, logo mais às 12:50 no nosso Esporte 93, sempre no oferecimento da Top Sports, a sua loja esportiva. Bom dia, Douglas, bom dia, ouvintes. Ótima segunda-feira para todos nós.
1: Ótima segunda-feira, valeu, muito obrigado, um forte abraço, Gerson Page. E a seleção brasileira. Será que precisa comentar ou não? Pois é. Gente, sábado, o Brasil parou para assistir, entre aspas, uma boa parte aí do país parou para assistir. Era final de tarde, início de noite, acompanhando ali, né, o pré-jogo, depois o jogo. A seleção estava muito nervosa, porque era estreia. Mesmo discurso de 4 anos atrás, a seleção tá nervosa. O cara ganha só para isso, só para jogar bola. Treinam de manhã, tarde e noite. Direto pensam em jogo. Né? Direto estão pensando em jogo. Ou não? Será que é só foto, vídeo, dinheiro no bolso. Pois é, né, gente? Ah, Douglas, foi o primeiro jogo, não vamos desacreditar. Não, não estou falando que é para desacreditar. Eu sou torcedor e eu vou continuar torcendo para o Brasil, sim. Vou sim. Mas cá entre nós, né? Falar que a seleção estava nervosa porque era estreia. Poxa, os caras são profissionais, né? Nervoso estaria eu, que nunca, de maneira alguma, joguei profissionalmente. Aí do nada, de repente, tô lá num timão e aí eu tenho que me achar nesse time pra jogar. Aí sim, né? Poxa vida, os caras treinam dia e noite, os caras vivem somente pra isso, né? Se aposentam cedo, muito cedo. E aí vão me falar de nervosismo, ah, pelo amor de Deus.
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1: Vamos lá. 8:27 da manhã. Vida que segue, né? Bom dia.

Roberto e Cristiano. Amigo taxista. 8h30, 8h30, 8h30. Quero mandar um abração pro pessoal que está nos levando de carona. Pessoal que está indo para São Joaquim e levando a cultura junto aí, né? Juridão! Marcos, que dupla, hein? Eles estão indo trabalhar em São Joaquim, levando a cultura de carona, né? Que bom, estamos juntos aí. Boa viagem, bom trabalho, sucesso para os amigos, né? Obrigado pela audiência aí. O Marcos de Monte Carlo, meu conterrâneo, um abraço para todos aí de Monte Carlo. E o Marcos que tá seguindo então agora para São Joaquim, né? Juridão na boleia do caminhão, na boleia aí. É caminhão, é carro de passeio, é utilitário. Vocês estão em qual veículo aí? Mas o Juridão tá na boleia, então. Então tá bom, valeu meninos. Boa viagem e bom trabalho em São Joaquim. Rapaz, trabalhar em São Joaquim nesse outono e inverno, tá louco. Estão levando pelo menos roupa, luva, touca, porque vocês vão encarar um frio danado. Tô sabendo que vai baixar mais a temperatura ainda essa semana, né? Meu Deus do céu. Boa sorte aí pros meninos. 8h31 da manhã. 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

0: 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Bom dia pra Solange, ligada com a gente. Oi, menina, abraço pra você, pra família Chaves também. Feliz segunda, boa e bela semana. Valeu, Solange! 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E em Lacerdópolis, tem a nossa ouvinte, Teri. Oi, Dinha, bom dia, tudo bem? A Teri Valer, a Teri, que é conhecida como Dinha, ela tá confirmando a audiência aqui com a gente, né? Desejando uma feliz segunda, ótima semana. Valeu, amigona, abraço para todos de Lacerdópolis.
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2: 8:32.
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0: 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Opa, vamos lá.
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0: Gente, voltando pras 9. O clássico de Bruno Marrone. Ligação Urbana. Essa eu sei que você canta. Então cante junto aí. Bom dia!

0: 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Bruno Marrone, Ligação Urbana. E mais, e mais, e mais na programação Cultura Campos Novos. 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Bom dia pra Maria Ivone. Oi, minha amiga, tudo bem? Abraço pra você, pro Gilmar, pra família toda. Obrigado pela sintonia de sempre. Tamo junto, hein? Valeu, Marley. Valeu, minha querida Maria Ivone. Abraço pro casal aí, sempre, sempre amigos da gente e em sintonia, né? Zenifap, feliz segunda-feira, bom dia, abençoada semana. Abençoada semana pra você também, Zenifap. Bom dia, minha amiga, obrigado pela audiência. 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
1: Bom dia, Douglas! Bom dia a todo o pessoal que tá ligado na melhor programação.
0: Aí que eu me refiro!
1: Segunda-feira, frio lá fora, mas aqui dentro tá quentinho. Quando eu digo aqui dentro, dentro do peito, dentro do coração. Um bom dia, uma boa semana a todo mundo. 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
1: É que eu tava
0: já
1: pensando em café, né?
0: Eu também, agora você começou a falar.
1: É que eu tomei café antes de sair de casa, mas daí agora já é 8 e pouco, já dá fome de novo,
0: mas
1: né?
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0: Oxe, é bom, compadre.
1: É, agora já começa as comilanças de São João, né?
0: Nossa senhora, nem me fala. É. Você veio hoje só pra falar de comida, né, rapaz? Você
1: Mas viu? É bom, Douglas.
0: Você parou pra notar que você falou só praticamente disso?
1: Mas é bom, comida, né? Tomar café de novo, daí almoçar.
0: Tomar café de novo.
1: É assim.
0: E às 4, tomar café de novo.
1: Tomar café de novo, comer um pastel.
0: E aí 6?
1: Você gosta de comer pastel?
0: Lá do seu João, lá.
1: É bom, né?
0: Meu Deus do céu. Quando você for lá, lembre de mim.
1: Tá bom.
0: Mas não é só lembrar, compre e traga aqui pra mim também.
1: Então tá, deixa pra mim então.
0: Porque, não que eu tô pedindo, só tô falando pra você lembrar de mim.
1: Mas eu sempre lembro.
0: Porque o pessoal diz, ah, você fica pedindo as coisas na rádio. Não, eu não tô pedindo nada.
1: Não.
0: Tô só falando, lembre de mim.
1: É.
0: Mas compre e traga pra mim.
1: Pode deixar. Um abraço a todos, ótima segunda, pessoal. Começou a semana.
0: Meu Deus do céu. 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
1: Faz a nossa vida bem melhor, porque é nosso mês, Douglas.
0: É nóis, compadre.
1: É junho. E vai ter festança, eu acho, também,
0: vai,
1: né?
0: Vai.
1: Por mais que quarta que vem é feriado, né? Legal,
0: vai,
1: né?
0: Vai ter festança aí no fim de semana já.
1: É um mês bonito, divertido, né?
0: Se é, rapaz do céu. Então, a nossa cara, né?
1: Falta, sabe o que falta, às vezes a gente brinca? Falta muita alegria no pessoal,
0: Eu concordo com você.
1: Reclamar não vai resolver nada, né, Douglas?
0: E se fazer de vítima também não.
1: Também não. Então vamos dar risada, vamos conversar, vamos ser feliz, Douglas.
0: Porque feio a gente é.
1: Tchau. Tchau, boa semana.
0: Feinho, tudo bem, mas daí beiçudo reinando? Não, daí não dá, né? Não, deu só fazer uma feijoada. Deixa de fazer a feijoada. 8:52 da manhã, 8:52. Vamos falar agora de notícia de informação? Na sala de redação tem Roseli Rossi. Bom dia, o que você nos conta? Quais são as novidades aí? Os assuntos gerais, Roseli.
2: Muito bom dia, Douglas Tony. Segunda-feira, tempo emburrado. Proteção de Nossa Senhora Aparecida para todos os ouvintes. Já é praticamente inverno, o inverno abre dia 20 agora, sábado, mas os efeitos deste frio já são sentidos. 15 graus no máximo hoje no Planalto Sul de Santa Catarina. Vai ser um dia assim, no estado todo, nuvens, chuva, encoberto, para cá ao menos a Ipagre-Sirã não fala em chuva. Hoje é dia mundial de conscientização contra a violência dirigida à pessoa idosa. Nossos idosos queridos que estão em nossas famílias, nas casas, né, de acolhimento, pessoa idosa que merece todo o respeito, carinho, doação, retribuição e gratidão por tudo que fizeram por nós. E é claro, né, um olhar atento aí a tudo que vai contra a proteção à pessoa idosa, a apropriação de aposentadorias, violência psicológica, abandono. Mas tem muitos dos nossos idosos que são tão bem cuidadinhos, né? E é isso que a gente tem que fazer. É uma alegria estar contigo aqui nesta manhã, Douglas Toni. Jornais de hoje falam da guerra, acordo de paz, Estados Unidos e Irã, Estreito de Hormuz será reaberto. A guerra pode encerrar, segundo anunciado pelos dois países, está em todos os jornais. Brasil, empate da estreia, coloca pressão na seleção brasileira. Salvos por um drible bem feito, do jeito que o Brasil gosta. Mais notícias hoje no cenário nacional aqui para o Comando Geral. Uma colisão tão grave no Rio de Janeiro nesse domingo. 6 vítimas da colisão e queda de 2 helicópteros no Recreio dos Bandeirantes. Entre os mortos estão o cantor americano Oliver Tree e o youtuber argentino Gasp, ambos com pelo menos 2 milhões de seguidores. O corpo de bombeiros foi acionado logo cedo. Testemunhas dizem que as aeronaves se chocaram no ar e caíram em um pátio repleto de carros estacionados no Recreio dos Bandeirantes, que fica na zona oeste, né? Perdão, na zona sudoeste de São Paulo. Uma coluna de fumaça que se via a longa distância. Meu Deus, né? O piloto morreu preso às ferragens. Informação também que circula nesta manhã diz respeito às notícias que a CAERT distribui. A meteorologia, né? Confirmando, claro, o Niño, né? Todos sabemos. E fala também de uma massa de ar frio polar que já atua sobre parte do sul do Brasil e deve avançar nos próximos dias, derrubando as temperaturas, proporcionando frio no inverno. Regiões mais afetadas, Santa Catarina e Rio Grande do Sul, temperaturas negativas são esperadas. E até nos estados aí de Mato Grosso do Sul, por exemplo, a frente fria, massa de ar polar, vai ter sua interferência lá. Nas regiões mais elevadas, como nós aqui, Serra Gaúcha e Santa Catarina, a previsão de menos 1 a 3 graus centígrados, né? Hoje já fez bastante, bastante frio. E ainda dentro do Comando Geral, eu volto aqui para falar dos conteúdos em produção no jornalismo.
0: Ok, Roseli, muito obrigado. Até logo mais com outro.

0: entre as informações.
1: Com os detalhes do jornalismo cultura. Esses foram os assuntos gerais na manhã. E eu volto já.
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3: 8:57.
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2: Vamos que vamos, minha gente. Estamos aqui na nossa segunda hora de programação. Que maravilha, estamos aqui na Supermanhã Cultura com a nossa programação 93,9. 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
2: Abrindo a segunda hora com informações, Ortiz, bom dia.
4: Olá, Douglas, bom dia. Duas pessoas morreram após uma grave colisão frontal entre um Gol e uma Fiat Strada na manhã de sábado, na SC-160, em Saudades.

0: O acidente foi registrado por volta das 6:30. Equipes dos bombeiros encontraram o motorista do carro, jovem de 24 anos, inconsciente no interior do veículo. O óbito foi constatado pelos socorristas no local. O condutor da picape de 44 anos foi resgatado com sinais vitais estáveis e suspeita de traumatismo crânio-encefálico, enquanto o passageiro, um menino de 11 anos, apresentava hematoma no rosto e dores pelo corpo. Eles foram encaminhados ao hospital de Pinhalzinho. Contudo, durante o atendimento da ocorrência, autoridades foram informadas que o homem não resistiu e morreu ao dar entrada ao hospital. A Polícia Militar Rodoviária isolou o local para a realização de perícia e os devidos procedimentos. Uma motorista de 48 anos saiu ilesa após grave acidente na madrugada desse domingo na SC-386 em Mondaí, oeste catarinense. O guarda-reio da rodovia chegou a atravessar o veículo após a saída de pista. A mulher conduzia um Fiat Punto quando perdeu o controle da direção no quilômetro 117 da rodovia estadual, colidindo contra uma árvore e em seguida contra a defensa metálica. Apesar dos danos, ela não sofreu ferimentos. Conforme a Polícia Militar Rodoviária, a motorista foi encaminhada ao hospital de Mondaí em estado de choque, recebeu atendimento e teve alta sem lesões. Aos policiais, ela relatou que perdeu o controle do automóvel. A Polícia Militar apontou que o trecho apresentava curvas e estava coberto por neblina no momento do acidente. Segundo a análise realizada pela corporação, a velocidade desenvolvida era incompatível com as condições da via. A falta de atenção e o excesso de velocidade foram apontados como fatores que contribuíram para a ocorrência. Ainda de acordo com a polícia, a motorista recusou a fazer o teste do bafômetro e foi autuada em flagrante por embriaguez ao volante. Cultura Notícias, próxima edição, às 10 horas. Seguimos com o Douglas e o Comando Geral.
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4: 9:05.
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2: 9:12.
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0: E aqui agora, Reginaldo da Loja Schumann. Regi, chega mais pra cá esse menino. Bom dia, garoto.
2: Bom dia, Douglas. Bom dia, ouvintes da Cultura Campos Novos.
0: E aí, meu irmão, tudo jóia?
2: Tudo certo, né? Tirando esse frescorzinho, assim, sabe?
0: Mas, homem de Deus.
2: Meu Deus.
0: O frio é psicológico.
2: Sabor inverno, então. Sabor inverno. Não é inverno.
0: Então, diga, gente, o meu psicológico está extremamente afetado.
2: Tá, já. E quando vier o inverno, então, não sei o que vai acontecer com o meu psicológico.
0: Tá louco. Mas também você me sai com uma blusa fininha, rapaz.
2: Tu viu? É que eu sabia que ia vir na Cultura e aqui ia tá quente, entendeu? Aqui tá quente, porque o Douglas tá só de manguinha, gente. De regata, chinelo de dedo.
0: Manguinha foi boa.
2: Manguinha, né?
0: É só de manguinha. Não sei, não pega muito
2: só
0: bem.
2: Só de manga curta, então.
0: É, aí
2: só
0: sim.
2: Só de manga curta. É, fiazão aqui, ó, de chinelinho.
0: Manguinha eu me senti dentro de uma baby look, rapaz. E ó, que não é muito difícil pra virar baby look pra mim. Essa daqui já tá quase.
2: Gente, eu vou tirar uma foto e mandar pra vocês aqui.
0: Sei,
2: gente.
0: Minhas camisetas, elas estão encolhendo.
2: É o inverno, então, é o inverno, provavelmente, cara, ela inverno. Tá ficando. Uhum. O frio, cara. O frio.
0: Tá ficando.
2: O frio tá deixando ela. Não tá.
0: Eu sei que você quer falar, mas você tá se segurando, né? Então vamos falar de oferta.
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2: 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Uhum. Então o pessoal tá conectado
0: aquela
2: assim, né?
0: Aquela corrida.
2: Aquela caminhada ali, escutando a tua música preferida, uhum. Enfim.
0: Sim.
2: A Cultura aí, ó. Dá pra dar uma olhada, ver se tem aí alguma rádio que você consegue conectar. Pronto, e fica certinho, né? O que mais que temos aí? Televisora, então. Quer assistir a seleção em tela grande?
0: Quero.
2: Pelo menos a tela vai ser grande.
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0: É isso que eu tô falando.
2: Isso mesmo.
0: É disso aí.
2: Que mais que vai botar na chuma aí? Fazer aquele petisco, né? O pessoal fica beliscando quando tá assistindo o jogo, né? É bom, né? Então assim.
0: Assim, quando o time tá ruim, a gente fica beliscando os outros mesmo.
2: Vai. Tu queria beliscar os caras, né?
0: Sim, você belisca quem tá do lado,
2: estica ali. Estica aí, pelo amor de Deus, cara. Uhum. Cuida que os caras tão vindo.
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0: Ó, viu? Deixa eu falar uma coisa pra você aqui. A Marlete, ela disse: Douglas Tony, não se faz mais camiseta como antigamente, né? Por quê? Porque elas não aguentam sabão. O sabão de antigamente era melhor. Esse sabão que estão vindo hoje aí, eles estão fazendo isso, encolhendo a roupa, encolhendo a camiseta. É culpa do sabão, né? É culpa do sabão e do tecido.
2: Viu, isso aí, gente? Cara, alguém tem que ser culpado,
0: Marlete,
2: né?
0: Marlete, muito não, obrigado pelo teu apoio, menina.
2: Ajudou, Douglas, aí, ajudou. Essa tu foi muito bem.
0: É culpa do sabão e culpa do tecido.
2: Bem sério,
0: gente. Culpa disso mesmo, né?
2: Negócio... Não vou colocar mais sabão nas roupas hoje.
0: Vou lavar só com sabão de pedra pra ver o que dá.
2: Só com aquele sabão que faz em casa, né? Mas aí tem que ficar esfregando, lembra? Que por isso que não tem. Nossa, mais, cara. Porque rapaz, se a gente for lembrar atrás, assim, os caras aí esfregavam, deixavam lá numa bacia, colocavam no sol, cara. Uhum. É muito empenho, não vai dar, gente. Vamos comprar um tamanho a mais, então. Isso, quem usa G pega uma GG, quem usa M pega uma G, que daí quando diminui fica no tamanho certo.
0: Sim,
2: olha,
0: claro.
2: E podemos continuar usando sabão.
0: Você usa G ou GG?
2: Eu uso... M.
0: M. É menor do que eu pensava.
2: Então eu vou pegar a G de agora em diante, entendeu?
0: Então tá bom.
2: E agora, por isso que eu vi que tava dando errado também, cara. É G de agora em diante. Já tô sabendo.
0: Mas voltando a vender.
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2: 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Porque aí depois, se for nós homens, aí vem a parte que você também precisa ajudar aqui, que é uma lavadora de roupas aí, ó.
0: Sim.
2: Continua usando sabão, pega um tamanho maior de roupas.
0: O Altair também entrou nessa, disse assim, ó, ele vai fazer como você. Eu também não vou pôr culpa, não, eu também vou colocar a culpa no sabão.
2: Isso aí, gente.
0: Aqui em casa o sabão é o culpado também, tá encolhendo minha roupa.
2: Com certeza, faz que nem nós, hoje em diante é um tamanho a mais, a gente vai encolher, vai ficar certinho. Não é que a gente tá grande, o sabão que tá
0: encolhendo. O tecido tá ruim também.
2: Não tá ajudando
0: nós. Altair, um abraço pra você, Altair.
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0: Boas vendas, meu amigo, meu irmão.
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0: E o Altair manda um abraço de 160 quilos pra você.
2: Gente do céu, cara.
0: Pense num fofinho que tá.
2: Caramba.
0: Um abraço fofo. Pense, tá roliço, não, meu.

0: Reginaldo?
1: O homem de Deus dá dois. Não, dá uns quatro, Reginaldo.
0: Dá certeza, cara. Fácil, fácil, cara. Vou ter que ver, cara. Esse inverno aí eu tenho que fazer alguma coisa pra mim poder dar uma subida também aí, cara.
1: Rapaz. Você tá a mim. Como é que a mãe falava? Agora me fugiu a palavra. Desmilinguido.
0: Desmilinguido? Claro que tem. Tinha até. É uma formiguinha, não é? Que tem desmilinguido. Mas então nós estamos tipo uma formiga atômica aqui.
1: Meu pai eterno, meu Deus.
0: Se for uma formiga, seja atômica, então.
1: Vem cá que eu vou te dar mingau, então, rapaz. Não, mas eu, quando era criança, eu comia mingau, era bom.
0: Mingau, mingau dá meu cachorro.
1: Batata. Barra, chamaleia. 9h23. Monumentos aqui na parada.

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2: 9:26.
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0: Ok, ok, 9:33. Vamos agora com destaques do jornalismo Cultura Campos Novos.
6: Polícia Militar fará uma ação educativa no trânsito de Campos Novos, assim que a lei sobre ciclomotores, autopropelidos e bicicletas elétricas for regulamentada. O projeto do Conselho Municipal de Trânsito, como o TRAN, está na Câmara de Vereadores sendo analisado. Quando aprovado, seguirá para a sanção da Prefeitura e aí a lei regulamentada à Polícia Militar anuncia que fará primeiro, antes da aplicação de multas, uma ação educativa no trânsito de Campos Novos. A informação foi repassada agora de manhã para a Rádio Cultura pelo primeiro sargento da Polícia Militar, Gilioli, que faz parte do Conselho de Trânsito e responde pelo subcomando administrativo da terceira companhia da Polícia Militar de Campos Novos. É conteúdo que a gente está preparando aqui para o jornalismo comunitário da Rádio Cultura 1050 aqui no Boa Prosa. A vice-prefeita Cláudia assume prefeitura por 10 dias. A cerimônia será às 10 horas de hoje e a expectativa são os convênios para recursos do governo Jorginho antes da proibição do período eleitoral. A posse aí da vice como prefeita interina de Campos Novos será transmitida em live pelo Edinho com apoio da Priscila Nascimento, que estarão logo mais nessa coletiva. Já tivemos uma mulher na prefeitura, foi o caso da ex-vereadora Celina, que enquanto presidente da Câmara de Vereadores assumiu no lugar do prefeito Marco Pereira. Também a Celina assumiu como prefeita naquela época pelo período de 10 dias. A presidente da Associação Passo do Pontão, a professora Terezinha Carneiro, anuncia a regularização da associação. A formalização permitirá que a entidade capte mais recursos para fomentar o turismo na região. E a próxima ronda da integração já foi anunciada para o ano que vem no município de Celso Ramos, porque os três municípios, né, fazem parte aí desse trabalho, né, de fomento ao turismo Passo do Pontão, Barracão, Celso Ramos e Campos Novos. O Edinho tem a matéria aí do troca-troca da Epagre, troca-troca de milho, e o Ortiz vai preparar a resenha sobre a participação do Dr. Leonardo hoje de manhã no OAB no rádio. Eu volto logo mais, Douglas e ouvintes, às 10h50.
0: Ok, até lá, Roseli Rossi. 9h36, 9h36. Bom dia, boa segunda, boa semana. Quem está com a gente tomando aquele cafezão, saboreando aquele pão gostoso, é a nossa querida Lourdes. Oi, Lourdes, bom dia. Nossa ouvinte Lourdes, lá da comunidade Barra Grande, Abdom Batista. Douglas, tá bem frio. Tô aqui, ó, tomando um cafezinho com um pãozinho caseiro. Que maravilha, olha. Que delícia, me deu água na boca. Ah, como eu queria um cafezinho desse. E um pãozinho desse, então, tá louco. Beijo, abraço, Lourdes. Abraço pra todos aí da Barra Grande. Abdom Batista, pô, querido. Que Deus abençoe a semana do nosso amigo Machado. Que Deus abençoe a semana. Um excelente dia. Valeu, meu amigo. Um abraço pra você, pra toda a família. Abração, Machado. Sempre nos levando de carona. Lá em Monte Carlo, confirmando a audiência, Solange Padilha. Oi, Solange. Bom dia pra você, bom dia pra família Padilha. Alô, meu povo querido de Monte Carlo. Aqui em Campos Novos, o Adi. Tá na peleia. Chegou cedinho, já foi trabalhar. Conta aí, Adi.
7: Bom dia, Douglas. Tudo certinho?
0: Tudo certinho.
7: Vamos, estamos na peleia, é bruto aqui, na terra e guapa.
0: Minha nossa.
7: E era pra vir mais dois eventos e na segunda-feira não pega nem lamacinha.
0: Já era.
7: Mas estamos eu e o Zaf aqui, o Etiano, pessoa boa, tranquila, estamos se virando aqui. Beleza.
0: Mandou uma foto aqui, rapaz. Estão lidando com uma fundação. Cavocando lá, tirando terra. Abrindo ali, né, o espaço. Rapaz do céu, que peleia, Adi, que peleia. Bom trabalho aí, amigão, pra você. E ó, e realmente, na segunda-feira, pra você pegar o auxiliar, o servente aí, não é fácil não, rapaz. Não é fácil não, né? Segundana, daquele jeito. Ah, que eu vou abrir buraco.
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0: Abraço, Adi, pra todos aí da construção civil. A peleia é forte.

0: 9h40, 20 voltando para as 10, Imagine Dragons aqui na manhã, no oferecimento de Super Lucas. 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
2: Hora certa.
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2: 9h41.
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0: Gente querida, 9:54, vamos com oração da manhã. Padre Alexandre vem chegando aqui. 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E agora, ouvinte cultura, vamos com o nosso momento de fé. Vem chegando o Padre Alexandre Denardi Biocchi.
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0: Andrei Sandri e toda a família em oração. Muita saúde e paz para você, Andrei. Bom início de semana. Em oração, nós colocamos a Cíntia Machado, que está de aniversário hoje. Parabéns, felicidades, paz, amor, saúde. Quem pede aqui é a equipe do Laboratório Becker, as suas amigas, colegas de trabalho, as meninas do Laboratório Becker estão pedindo então por você, pela sua vida aí, né? Parabéns por mais um ano então, Cíntia Machado, de aniversário hoje. Pedindo para que você continue sendo essa pessoa maravilhosa que é. Parabéns, felicidades aí, Cíntia. O Ademar Oliveira pede oração pela família, principalmente pelos filhos, netas Zoe e Antonelli. Que Deus abençoe e ilumine a todos. Em oração, nós acolhemos aqui Edson Lago, nosso amigo tio Jaca do Samai. Pede oração por uma graça, né? Para alcançar uma graça, então. É o que nós acolhemos nesta manhã. Também aqui oração por um jovem para que se afaste das más companhias. Oração por uma mãe que está bastante aflita. Oração por uma jovem que está enfrentando problema de saúde, né? Problema de saúde bastante sério. São intenções que nós acolhemos, então. 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
9: Bom dia, amigos e amigas ouvintes que estão sintonizados conosco neste encontro diário através das emissoras da Rede Escalabriniana de Comunicação. Iniciemos nosso momento de fé e oração invocando a Santíssima Trindade. Em nome do Pai, do Filho e do

0: do Evangelho. Quem, porém, oferece a outra face, o manto, a milha adicionada, este não dá motivo de escândalo, mas se revela como ministro do amor, da misericórdia e do perdão de Cristo, e não da discórdia e do rancor do mundo. E rezemos. Senhor, nesta manhã quero vos agradecer por poder estar aqui novamente dizendo obrigado pela vida. Obrigado por este novo dia que se inicia, pelo ar que respiro e pelos meus olhos que se abrem. Pela minha boca que sorri, obrigado. Peço-vos, meu Deus e Pai, que me torneis apto para o serviço da construção do vosso reino. Concedei-me as graças e virtudes necessárias para que seja fiel ao caminho que amorosamente traçastes para mim. Senhor, enviai vosso Espírito Santo sobre este vosso filho, para que, com a vossa luz, eu possa ser sinal da vossa presença por onde eu andar neste dia. Amém. E rezemos o Pai Nosso por todos aqueles que pediram a bênção deste dia, assim como também por todos os ouvintes, anunciantes e colaboradores da Rede Escalabriniana de Comunicação. Pai nosso que estais no céu, santificado seja o vosso nome. Venha a nós o vosso reino, seja feita a vossa vontade, assim na terra como no céu. O pão nosso de cada dia nos dai hoje, perdoai as nossas ofensas, assim como nós perdoamos a quem nos tem ofendido. E não nos deixeis cair em tentação, mas livrai-nos do mal. Amém. O Senhor esteja convosco, Ele está no meio de nós. Que Deus Pai, na sua infinita bondade, por intercessão de São João Batista Scalabrini, abençoe a água, as fotos, os objetos religiosos, as roupas dos enfermos e tudo aquilo que foi preparado para ser abençoado. Mas abençoe especialmente a você, querido ouvinte, e a todas as pessoas que nos acompanham neste momento, concedendo-nos um dia cheio de graças e realizações. Em nome do Pai, do Filho e do Espírito Santo. Amém.
1: Amém. 10 horas em ponto, vamos com notícia. Ortiz está chegando aqui no estúdio.
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1: A informação é com você, Ortiz.
3: Olá, Douglas. Olha, Douglas, estado é condenado a ressarcir família de paciente que morreu após esperar vaga de UTI em Chapecó. 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
3: A Câmara de Direito Público do Tribunal de Justiça de Santa Catarina, TJSC, manteve a condenação do Estado ao ressarcimento de despesas médico-hospitalares assumidas por uma moradora de Chapecó após a internação da filha numa unidade de terapia intensiva, UTI, da rede privada. A paciente morreu 2 dias depois de ser transferida para um hospital público. Conforme o processo, a mulher de 30 anos buscou inicialmente atendimento pelo Sistema Único de Saúde, SUS, mas diante do agravamento do quadro clínico, precisou ser encaminhada a um hospital particular, onde houve indicação imediata de internação em UTI, após a família ser informada de que não havia leitos disponíveis no hospital público de referência da região. A paciente permaneceu internada por 17 dias na unidade privada, enquanto aguardava transferência para a rede pública. A remoção ocorreu somente após a disponibilização de uma vaga no hospital público, mas a paciente morreu 2 dias depois. As despesas cobradas pela unidade particular chegaram a R$344.900. Em decisão da primeira vara da Fazenda Pública da comarca de Chapecó, o Estado foi condenado a pagar R$ 113.300, valor correspondente ao que efetivamente foi desembolsado pela família após descontos obtidos em acordo com o hospital e abatimento de valores arrecadados por meio de doações e campanhas solidárias. Ao recorrer, o governo estadual argumentou que a ação deveria ser extinta, porque a dívida havia sido quitada posteriormente pela autora, e sustentou que não houve omissão do poder público, uma vez

0: que a Central de Regulação atuou na busca por vagas. Também defendeu que eventual ressarcimento fosse limitado aos valores previstos na tabela do SUS ou da Agência Nacional de Saúde Suplementar. Cultura Notícias, próxima edição às 11 horas. Voltamos com o Douglas e o Comando Geral.
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2: 10:03.
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0: 10:10. Segunda-feira, dia 15. Com o Comando Geral no ar.
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0: Legal, legal. Jorge Matheus, aqui na Manhã Cultura. Vale por 10. 10:13, 10:13. 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Também no site culturacamposnovos.com.br. Pelo aplicativo Redes Calabriniana. Na Alexa também. Você que nos ouve pela Alexa, aquele abraço. Quem não tem ainda Alexa, assim comprar, pode pedir que a Alexa toque a cultura, né? Você que já tem. Ô, Douglas, eu tô te ouvindo aqui pelo meu celular, não sabia que já tinha Alexa. Tem, agora sim, agora tem, né? Então, ó, pede pra ela. Alexa, toca Cultura FM 93,9. Essas são as palavrinhas mágicas e ela busca a cultura, tá? Alexa, toca Cultura FM 93,9. E aí pronto, falando só isso, ela já vai entender e vai buscar a cultura de Campos Novos. Tá ok? Beleza? Pra você que já tá com a gente, que maravilha, muito bom, né? Mais uma plataforma que a cultura também marca a presença. 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
2: 10:16. 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
10: Mais seleções entram em campo para iniciar a caminhada no torneio. E dessa vez são as equipes dos grupos G, H, I e J, que vão fazer as suas estreias, aumentando ainda mais a expectativa dos torcedores, já que nestes grupos estão campeãs e potências do futebol mundial, como Espanha, França e Argentina. Outras seleções de tradição, como Uruguai, Bélgica e Áustria, também começam a disputa em busca dos primeiros pontos e uma vaga na próxima fase. Cada partida agora ganha importância especial já no início, porque um bom resultado pode fazer a diferença na classificação. Esses próximos dias prometem grandes confrontos. Eu sou Melina Calduro, diretamente de Nova Jersey, para o Acaerte em Campo.
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0: Vamos falar de trabalho também aqui, Edinho tá chegando com oportunidades de trabalho, vamos lá, Edinho Carlos, conta pra gente quais são as oportunidades aqui pra Campos Novos e região. Fala aí, meu irmão, bom dia.
4: Olá, Douglas, bom dia, segunda-feira, dia de vagas de emprego do posto do Cine aqui de Campos Novos, olha, a empresa Cobra Brasil, serviços, comunicações e energia, está selecionando mão de obras em diversas áreas, os interessados devem procurar o Cine junto ao Agiliza. Vagas para a BRF de Campos Novos, para operador de produção em PCD, os interessados devem procurar o Cine. Vagas para a BRF de Capinzal, para operador de produção, com entrevista no Cine nesta quinta, dia 18, das 9 às 11:30. Vagas para Master de Videira, para operador de produção, com entrevista no Cine, no próximo dia 23, das 14 às 16:30. Vagas para Aurora, de Joaçaba, para operador de produção, com entrevista no Cine, no dia 25 de junho, das 13:30 às 15:30. O Cine também tem vaga para leiturista, possuir moto, auxiliar de produção, vendedor passista, armazenista, auxiliar de corte para preparação de confecção de roupas, vaga para almoxarife, auxiliar de produção para fábrica de vidros, auxiliar de produção para montagem de placas metálicas, auxiliar de produção em madeireira, vendedor do comércio, auxiliar de inspeção federal, enfermeiro, condutor, socorrista, com habilitação D e curso de condutores de veículos de emergência, vaga para médico com CRM ativo, vaga para auxiliar administrativo, vaga para auxiliar técnico com experiência em AutoCAD, vagas para montador industrial em estruturas metálicas, vaga para mecânico industrial, vagas para auxiliar de mecânico industrial, vaga para motorista de caminhão, eletricista industrial, operador de secador de grãos, vaga para auxiliar de logística, vaga para fiscal contábil, vaga para frentista, caixa de posto de combustíveis, auxiliar de estoque, consultor de vendas, atendente de padaria, repositor em supermercado, cozinheira, ajudante de cozinha, serviços gerais de recepção e camareira, auxiliar de limpeza para restaurante e vaga para cozinheira. Lembrando que a maioria das vagas de emprego do posto do Cine exigem experiência. O atendimento do Cine ocorre no Agiliza Campos Novos, no período da manhã e à tarde. Essas são as vagas, então, de emprego do posto do Cine de Campos Novos. Valeu, Douglas. Boa semana. Bom dia.
0: Valeu, valeu. Bom dia. Boa semana pra você também, Edinho. 10h38 da manhã. 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
1: 10h40.
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0: Bom dia pra Carol Silva, ligada com a gente. Oi, menina, tudo bem? Boa semana. Bom dia pro Gaustinho, dançador. Rapaz, dança muito. Nos encontramos no baile de São João, no Galpão Crioulo, sábado. Estava ele e a sua prenda dançando lá no galpão. Do início ao fim, dançou todas. Gaúchinho é um pé de valsa. Rapaz, como dança bem. Sucesso pra você, amigão. Deus abençoe toda a família e tamo junto, hein? Valeu pela audiência. Sônia Aparecida Rodrigues, de Anitta Garibaldi, nossa amiga Sônia. Beijo, abraço pra você, pra toda a família em Anitta Garibaldi. Obrigado pela audiência, hein? Saúde e paz. Valeu, menina. E bora curtir Marcos Moraes. Campo Novense, Marcos canta pra gente.

0: 10h49, Marcos Moraes aqui na Manhã Cultura e agora vamos com Roseli Rossi.
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0: 11, faltando pras 11, Roseli tá contigo.
2: Que bom voltar aqui ao vivo, Douglas Tone, para o jornalismo da comunidade. Quero atualizar algumas informações sobre os atos administrativos ocorridos nesta manhã na Prefeitura de Campos Novos. O Douglas Tone e o ouvinte que acessaram as nossas redes sociais já acompanharam a transmissão em tempo real que o Edinho e a Priscila fizeram desde a Prefeitura Municipal. Primeiro ocorreu o ato de transferência do cargo do prefeito de Seu Caiper Pé para a vice-prefeita Cláudia da Silva Lessi, da Mulim. Ela, como vice-prefeita, então já assumiu, é a prefeita em exercício, a prefeita interina do município de Campos Novos pelo período de 10 dias até o dia 25, portanto, do mês de junho. Como vice-prefeita, é a primeira mulher a assumir a prefeitura. Mas também a ex-vereadora Celina Manfroy Cassiano Barros já havia assumido como primeira mulher a assumir a prefeitura de Campos Novos. Na época, Celina era presidente da Câmara de Vereadores. Uhum. E o então prefeito Marco Pereira, lembra bem, né, Douglas Tone? O então prefeito Marco Pereira se licenciou também por 10 dias e a Celina assumiu como presidente da Câmara. Uhum. Então a Cláudia é a segunda mulher a assumir a prefeitura e a primeira como vice-prefeita eleita. Uhum. A Celina foi a primeira mulher a assumir, na época como presidente da Câmara, e a Cláudia como vice-prefeita é a primeira mulher a assumir. Eu lembro que na época da Celina foi bastante agradável, né? Foram 10 dias bem agradáveis, ela daquele jeito bastante, muito mobilizada, né? Muito ágil.
0: Bastante a Celina, comunicativa, né?
2: Muito comunicativa. Eu acredito que foi umas 4-5 vezes no gabinete durante aquele período. Uhum. Muito atenciosa, foi ótimo, né? E acredito que também a Cláudia, como mulher, é pouco tempo, né? São 10 dias. Mas até pedi para que a Priscila e o Edinho incluíssem uma pergunta na pauta bem importante. Se a Cláudia assumindo como prefeita, neste momento em que faltam 10 dias, Douglas Tone, exatamente, para o prazo limite de fazer convênios por causa do período eleitoral.
0: Sim.
2: A partir de julho, se não tiver o convênio assinado, fica para depois das eleições.
0: Tem precisa outros... assinar o quanto antes, né?
2: É, tem outros detalhes da lei eleitoral, mas não temos tempo. Uhum. Mas então, se é de fato a posse dela agora, nesse período, se é estratégica para a assinatura dos convênios. Uhum. E até a liberação de alguns recursos que estão no governo do estado e que o município precisa, todos os municípios, né?
0: Sim.
2: Estão Ramos, enfim,
0: Campos Novos já tem vários pedidos lá, né?
2: 24 milhões do hospital, mais 11 milhões para a estação de captação da água.
0: Sim.
2: E até foi o próprio prefeito licenciado que respondeu que sim, que é de fato estratégico, porque a Cláudia é a presidenta do PL, o governador é do PL, e a gente sabe que o governador, ele sempre tem assim um achego maior com os dele.
0: Um relacionamento, né? Mais próximo.
2: É,
0: né?
2: E até politicamente é algo, né? Uhum. Mas enfim, então amanhã já, segundo o Edinho me passou aqui, amanhã às 10 da manhã eles estarão na Casa da Agronômica em Florianópolis para uma audiência justamente para tratar com prioridade para a liberação dos recursos da nova estação de captação de água de Campos Novos. De suma importância, o projeto está pronto, foi até modificado em alguma coisa, porque um dos proprietários não permitiu que a rede passasse, era um trechinho bem pequeno, não iria, segundo a Amplasc, interferir em nada, mas enfim, teve uma pequena modificação, virá da Usina Velha, do Glastone e ouvintes, do Rio São João, da Usina Velha, passando pelo território ali da onde está a UPA, né? A unidade prisional de Campos Novos sai nas imediações da Pedreira e segue aqui nas imediações da Gerval até o conhecido Morro da Caixa d'Água, hoje é loteamento Novo Orlando.
0: Um trecho bem grande, né?
2: Grande,
0: bem
2: um baita grande. Projeto baita para nós aqui. É um linguajar até jornalístico. Uhum. É bem conhecido.
0: É então,
2: né? É que bom, que vá muito bem, né? Que Deus a abençoe, que ela se saia maravilhosamente bem, embora o período seja pequeno. E foi, segundo a Dinha Priscila, ela será responsável para dar andamento mais concreto ao projeto Rua Coberta de Campos Novos, com recursos do município de 3.250.000, 3,2 milhões de reais em Rua Coberta, em frente a Lauro Miller. Você que, a Casa da Cultura, você que é de eventos aí, é interessante?
0: Muito interessante, muito necessária essa Rua Coberta, já é algo que a gente espera há muitos anos, uma promessa que passou de administração em administração, passou esse projeto de mão em mão. Se é que antigamente tinha projeto, mas agora tem. Então agora a gente vê uma certa esperança, né? Uma luz no fim do túnel, porque, olha, eu vou dar um exemplo aqui, Abdon Batista. Abdon Batista anunciou a Rua Coberta, em tão pouco tempo construiu e tá lá. Nesse fim de semana, né? Sábado e domingo, tivemos o rodeio, sétima edição do rodeio nacional, que o Giovanni Premieri coordena, realiza, e ele fez esse evento lá. E olha, a Rua Coberta estava à disposição da população e de mais de 600 pessoas lá envolvidas no trabalho. E olha, só de declamação tinha mais de 300, né? Declamadores. Olha, muita apresentação, então, realmente ali. E a Rua Coberta ajudou, auxiliou bastante. Então, veja bem. Anunciaram e em tão pouco tempo a Rua Coberta já estava à disposição da população. E eu vejo que aqui é muito necessário, por exemplo, o nosso palco, quando tem um evento 4, 5 horas da tarde, não tem quem fique no palco. Quando tem sol, o sol bate no rosto da pessoa e ali atrapalha a apresentação, né? Tá. Não tem como ficar ali. Aí dia de chuva, ou até mesmo à noite, no puro sereno, não tem como ficar ali também para ter um evento ao ar livre, né?
2: Então você atesta.
0: Eu atesto e eu apoio e aprovo isso.
2: 3 milhões é um investimento importante.
0: Rua Coberta, aqui em Campos Novos, é necessário.
2: Que bom. Então vai ser um dos atos da prefeita em exercício, Cláudia da Silva Lessi, Dalmolin.
0: Como eu até, só para complementar rapidamente, Rose. Ah, mas tem a Rua Coberta aqui da Cooper Campos. Tudo bem, tá ali a Rua Coberta, tá ali à disposição, mas ela tem um certo declive, né? Então, aqui na frente da Casa da Cultura fica ali um ambiente, é algo público mesmo, né? E ali fica um ambiente que eu acho que cabe muito bem.
2: Primeiro, Sargento Gilioli responde pelo subcomando administrativo da terceira companhia da Polícia Militar em Campos Novos e é membro do Conselho Municipal de Trânsito. Fui conversar com o Gilioli e ele fala pelo Conselho de Trânsito sobre o projeto de lei que está na Câmara de Vereadores, Douglas Tony, tratando das bicicletas elétricas, ciclomotores e autopropelidos. Gilioli deu uma entrevista para nós, ele dá alguns detalhes do projeto, mas olha a informação importante. Assim que o projeto for aprovado na Câmara de Vereadores e for para a sanção aí do prefeito, for sancionado, for publicada a lei, a Polícia Militar fará ações educativas no trânsito de Campos Novos para exatamente educar, orientar, alertar para os abusos que têm ocorrido. Depois sim, então, haverá multa e, segundo Gilioli, de acordo com a multa que é para qualquer outro motorista, porque esses instrumentos aí são considerados veículos pelo Código Nacional de Trânsito. E, então, primeiro ação educativa e depois, sim, pode até recolher.
0: Vamos acompanhar, bom então, dia, a entrevista. Gilioli. Vamos acompanhar.
3: Converso com Gilioli, faz parte do Conselho Municipal de Trânsito, é também graduado em Direito e do efetivo da Polícia Militar da Terceira Companhia. Gilioli, essa legislação era proposta para a Câmara de Vereadores. O que ela pretende em termos de fazer uma governança do trânsito desse tipo de veículo aqui no trânsito da cidade de Campos Novos?
4: Bom dia, Roseli, bom dia a todos os ouvintes da Rádio Cultura. Sobre o projeto de circulação de equipamentos de mobilidade individual autopropelidos, denominados aí bicicletas elétricas e patinetes, né? Eles estão regulamentados na resolução 996

0: 2025, um lapso temporal para adequação tanto dos estados para fazer a sua regulamentação quanto aos municípios. Nesse contexto, e devido à demanda agora crescente desses equipamentos individuais aí de trânsito, é que se faz necessária uma regulamentação.
1: Gilioli, essa legislação, ela tem que seguir de alguma forma a legislação federal. Nesse sentido, na prática, vai ter como fiscalizar em nível local? E que tipo de fiscalização, que tipo de limitação essa legislação ela pode impor? E também o que ela vai regulamentar, já que vocês têm que seguir a legislação federal?
0: Dentro desse contexto, o Comutran, Conselho Municipal de Trânsito, que é um órgão deliberativo e também de fiscalização, faz e traz as informações provenientes de um projeto de lei para adequação desses equipamentos de circulação e de mobilidade individual dentro do cenário de Campos Novos. Esse projeto visa a criação de itens mínimos e obrigatórios previstos na resolução para que esses equipamentos individuais possam transitar aqui pela área urbana de Campos Novos, criando então principalmente deveres e também obrigações, como estes equipamentos de mobilidade individual são considerados veículos pelo Código de Trânsito Brasileiro, eles devem se portar como tal, transitando exclusivamente pela faixa de rolamento, preferenciamento pelo lado direito, vedação de transitar em calçadas, passeios e faixas de pedestres. Quanto à parada, existe a possibilidade de também eles estacionarem nas áreas destinadas a motocicletas. Para os condutores transitarem com estes veículos de mobilidade individual, equipamentos básicos, capacete de segurança, que os veículos tenham indicadores e dispositivo limitador de velocidade, campainha e sinalização noturna dianteira, traseira e laterais. Conforme previsão legal, o projeto também traz algumas restrições ou proibições, que são condutas que o condutor deste tipo de veículo deve evitar. São trafegar na contramão, realizar zigue-zague ou manobras arriscadas, rebocar outro veículo de tal porte, conduzir com uma das mãos, utilizando celular ou utilizando fone de ouvido que impeça de escutar algum sinal sonoro, transportar passageiros além do permitido e conduzir sem observância da idade mínima. Quanto a esse quesito de idade mínima, tanto as bicicletas quanto aos patinetes foram regulamentados nesse projeto ou serão regulamentados com a idade mínima de 14 anos para uso em parques e praças e ciclovias sob a responsabilidade dos pais e 16 anos para uso autônomo do condutor, sendo necessário para o carona, ou entre aspas, para o garupa, um mínimo de 10 anos de idade. Também terá que ter retrovisores do lado esquerdo e pneus em condições mínimas de segurança para os ciclomotores. A idade mínima é 18 anos, com habilitação CNH na categoria A ou ACC, que é a autorização para conduzir ciclomotores.
1: Quem vai fazer a fiscalização? Como vai fazer a fiscalização? A partir de quando essa fiscalização vai ocorrer?
0: O Conselho Municipal de Trânsito é um órgão deliberativo e de fiscalização. Para tanto, ele precisa de especificações. Não temos guarda municipal de trânsito em Campos Novos. Então, a parceria é firmada em conformidade com o artigo 24 do Código de Trânsito Brasileiro com a Polícia Militar. Esta, primeiramente, irá atuar de forma educativa, preventiva, de orientação e, secundariamente, tomando as medidas administrativas, sejam elas de cunho de recolhimento e de retenção do veículo para regularização. Toda a legislação, ela traz o primeiro viés, e é o caso também deste projeto de lei, em primeiramente salvar e salvaguardar as vidas dos condutores, dos pedestres e, secundariamente, trazer também a segurança e a mobilidade do trânsito nas áreas. Um bom dia a todos.
1: Muito obrigada, então, Gilioli. Aguardar o Douglas Tone a tramitação do projeto na Câmara Municipal, a devida regulamentação, e aí a Polícia Militar já anuncia que iniciará um trabalho educativo em relação a esses veículos.
2: É o que por a população, hora, a grande maioria, está pedindo, né?
1: É, por hora, aquilo que você já comentou várias vezes aqui, sim, nesse espaço, os pais que cuidem dos seus filhos, né, para evitar que acidentes venham a ocorrer, porque se tratando de um veículo motorizado, o risco aumenta.
2: É, exatamente. A gente não é contra a comercialização desse produto, mas que

0: Seja consciente. Rose, até amanhã.
1: Isso, até amanhã.
0: Valeu, 11h04. Assim encerramos a hora de programação. 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
0: Com notícia da sala de redação, Ortiz e Castro.
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0: Vamos lá, Ortiz, já tá contigo.
3: Ok, Douglas, Tony, seguinte. Acidente com ônibus que transportava uma delegação de basquete deixou 7 mortos e dezenas de feridos na madrugada de hoje, segunda-feira, no Ceará. O veículo que levava cerca de 40 passageiros capotou na rodovia CE-187, próximo ao distrito de Santa Teresa, no município de Tauá, interior do estado. De acordo com o Corpo de Bombeiros, o chamado para o resgate ocorreu às 3h24, após relatos de que várias vítimas haviam ficado presas às ferragens. As informações são do Diário do Transporte. Policiais que atenderam a ocorrência relataram que os passageiros não utilizavam cinto de segurança no momento do acidente e, com o impacto, as vítimas foram arremessadas para fora do veículo e acabaram atropelados pelo próprio ônibus, que tombou às margens da estrada. O trabalho de resgate dos corpos presos às ferragens e a coleta de objetos pessoais foram concluídos por volta das 8h pelas equipes de emergência. Os feridos foram encaminhados para hospitais da região, mas o estado de saúde deles não foi informado. 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

0: Um policial civil identificado como Eduardo Correia Fernandes, 37 anos, foi encontrado morto dentro de um carro no centro de Tubarão, no sul de Santa Catarina. Fernandes foi encontrado por uma equipe do 8º Batalhão de Bombeiros Militar, sem sinais vitais, no banco traseiro de uma BMW. De acordo ainda com os bombeiros, diversos comprimidos semelhantes a drogas sintéticas foram encontrados no interior do veículo. No entanto, ainda não há confirmação sobre a procedência das pílulas. O caso segue sob investigação. Em redes sociais, amigos lamentaram a morte de Fernandes. Douglas, era isso por enquanto. Muito obrigado. Bom trabalho para você. Eu volto no jornal a partir do 12:50.
1: Ok, estaremos aguardando por você, Ortiz. Até logo mais. Tchau.
0: Valeu.
1: Tchau.
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3: 11:08.
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0: Alegria, alegria, todo dia, toda hora. 11:16, 11:16, estamos entrando na quarta e última parte de programação Comando Geral nesta segunda-feira, 15 de junho de 2026. Nesta última hora com Magrão, Ortobom e Multi.
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0: Com Gustavo Lima.

0: Cultura com as melhores músicas e ele, o embaixador, passando por aqui, Gustavo Lima. 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
3: 11:22.
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0: 11:28. Dentro de instantes, a agenda do aniversariante. Vamos festejar a vida aqui? Vamos celebrar o aniversário? 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
0: 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Estamos na metade do ano, meu amigo, minha amiga. 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
0: Opa! Vamos lá! Olha só, de São Pedro Sarandi vem a seguinte mensagem: Rosane Bresciani está homenageando hoje o esposo Gledson. Ele está celebrando a vida. Felicidades para você, Gledson. Pessoa incrível, um pai exemplar. E a família toda está aqui para te homenagear. Parabéns da esposa Rosane, dos filhos Maicon e Alessandro. Parabéns.

0: aniversário.
1: Feliz, feliz aniversário para Daniela e também para Letícia. Olha que maravilha, elas estão de aniversário, né? Homenagem aqui do Neivo José Pôssera de Ibiam. Alô, pessoal de Ibiam, bom dia. O Neivo está homenageando a filha Daniela e a neta Letícia. Daniela e Letícia Pôssera Titon estão de aniversário, que Deus abençoe. Muitos e muitos anos de vida, pessoas especiais que moram no coração do seu Neivo. Parabéns do Neivo e família. WhatsApp Cultura, a gente vai homenageando a Cíntia Machado, que hoje está celebrando a vida. Trabalha no Laboratório Becker e as meninas do laboratório, juntamente aqui com a Marília Meirelles, todos estão te homenageando aí. Parabéns pra você, Cíntia. Continue sendo essa pessoa maravilhosa, essa boa companheira de trabalho, essa grande amiga. Parabéns então, Cíntia Machado, da Marília, meninas do Laboratório

0: Nesta data querida, temos homenagem aqui. Vamos lá, quem fala comigo agora?
1: Bom dia, aqui do assentamento 30 de outubro, Alvinira Magalhães. Quero homenagear meu filho que está de aniversário hoje, o vovô Omar Magalhães, que está fazendo 45 anos. Feliz aniversário, vovô. Tudo de bom para você e Deus que te acompanhe.

0: olha, estava de aniversário ontem. Diga que nós o amamos muito, que ele continue sendo essa pessoa maravilhosa. Deus o abençoe hoje e sempre. Homenagem aqui da mãe Camila Mergarefo do Aguapé. Parabéns, Eduardo, da mamãe Camila, que te ama muito.
1: Feliz
0: aniversário, então, felicidades para esse garotão da mamãe Camila Mergarefo do Aguapé. Completou 19 anos, né? 19 anos aí, felicidade. A Mari Roveia Recalcati passa por aqui. Bom dia, Douglas Tony, tudo bem? Tudo bem. Douglas, quero desejar os parabéns para minha irmã, Marci Recalcati. Ela está de aniversário. Hoje é o seu dia. Desejamos a ela muitas felicidades, saúde, paz e tudo de melhor. Homenagem da irmã Mari Recalcati, também do sobrinho Anthony e dos demais familiares, né? Parabéns, então, ó. A família te ama muito, Marci. Marci Recalcati recebendo homenagem da irmã Mari. Valeu, Mari. Parabéns pra mana. A todos os aniversariantes, paz, amor, saúde. 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
0: Valeu, Castanhel, aquele abraço.
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5: 11:36.
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0: E o Marcelo, Marcelo Schwicker está de aniversário hoje. Parabéns, Marcelo. Deus te abençoe. Felicidades. Homenagem aqui da mãe Maria Natalina Schwicker. A mãe Maria Natalina te ama muito. Paz, amor, saúde, felicidade para você, menino. Marcelo, sinta o abraço da mãe, ó. Parabéns da mãe Maria Natalina Schwicker. Felicidades, Marcelo.
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0: 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Que é isso? 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Daqui a pouquinho, mensagem do dia.
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2: 11:48.
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0: 11 horas mais 56 minutos. Reta final do nosso programa Comando Geral de segunda-feira, dia 15. Queremos agradecer de coração a todos os amados e queridos ouvintes que diariamente estão conosco. Muito obrigado de coração a todos os anunciantes, co-patrocinadores, cada um que carimba a sua marca aqui nessa grande vitrine que é a cultura, né? Cada um expondo o seu produto, a sua oferta, a sua promoção. De coração, então, muito obrigado também, tá certo? Agradecemos aos colegas de trabalho, sim. Aqui a gente agradece aos colegas que ajudam a construir esse programa. Diariamente estão aqui comigo na programação 93,9 com o nosso comando geral. Muito obrigado também a todos que interagiram, mandaram suas mensagens, ou somente aqueles que participaram aí através do telefone, quem sabe só deixaram o radinho ligado, né? De coração, muito obrigado. Bom almoço, excelente tarde. Amanhã a gente se encontra a partir das 8 da manhã novamente, aqui na última hora com Multi, Magrão e Ortobom.
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0: Você sabe que é hora de partir quando a dor de ir embora é menor que a dor de permanecer. E quando o coração parte com verdade, mesmo chorando, descobre que alguns adeuses não encerraram a vida. Apenas esses adeuses devolvem espaço para que esse coração, essa vida, respire novamente. Se você anda sofrendo, sufocado, sufocada, saiba que pode ser o momento certo de partir. E você sabe a hora de partir? Você sabe qual é o momento certo? É quando a dor de ir embora é menor que a dor de permanecer. Se o ambiente já não está legal, se aquelas amizades já não são mais as mesmas de antigamente, reflita, às vezes é melhor partir. Seguir em frente, seguir a vida com novos rumos. Paz e bem, santa alegria e até amanhã em um novo dia. Tchau, gente. Oh.

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1: Boa tarde, está no ar informativo da Prefeitura de Campos Novos, um espaço semanal feito para você ficar bem informado sobre as principais ações, obras e projetos que estão fazendo a diferença em nossa cidade. A apresentação é de Fábio Machado. Nesta edição você confere os trabalhos da administração municipal com iniciativas voltadas ao cuidado com as pessoas e ao desenvolvimento de Campos Novos em diversas áreas. Hoje vamos falar sobre o importante trabalho que o município de Campos Novos vem realizando na regularização fundiária urbana. Rio Urban é um conjunto de medidas jurídicas, urbanísticas, ambientais e sociais que tem como objetivo legalizar núcleos urbanos informais e garantir o título de propriedade aos seus ocupantes. Além de proporcionar mais segurança jurídica para as famílias, a regularização fundiária também promove dignidade e valorização dos imóveis, acesso a serviços públicos e desenvolvimento urbano organizado para o município. Com esse trabalho, Campos Novos avança na construção de uma cidade mais justa, estruturada e com mais qualidade de vida para toda a população. Hoje conversamos com a Priscila Moro, que é coordenadora do Rio Urbo do município. Priscila, seja bem-vinda. Muito boa tarde.
2: Boa tarde, muito obrigada pelo convite. Um grande prazer que eu venho esclarecer aqui um pouquinho mais sobre o Rio Urbo e todo esse trabalho que vem sendo desenvolvido pela administração municipal através da Secretaria de Planejamento. Então, estou aqui para ajudar a população no que for necessário.
3: Primeiramente, vamos destacar a nossa comunidade de Campo Novense, o que é o Rio Urbo.
2: Então,

0: para esclarecer um pouquinho, o REURB é um programa que foi criado pela Lei Federal 13.465 lá em 2017, e ela transforma ocupações e loteamentos informais ou irregulares em propriedades legalizadas. Então, o objetivo é conceder a segurança jurídica aos moradores, garantir a infraestrutura básica de prestação de serviços públicos, como luz, água, as vias, tudo mais, né? Então, a pessoa que possui um imóvel em que ela não é a legítima proprietária, né, no documento, às vezes tem um contrato de gaveta ou conseguiu esse documento através de esse imóvel através de uma herança ou algo do tipo, então ela pode, através do REURB, estar legalizando o seu imóvel para o seu nome.
1: Priscila, quando você assumiu a função nessa parte da Secretaria de Planejamento e Coordenação, como que estava a questão do REURB no nosso município?
0: Então, eu assumi no final do ano de 2025, né? E quando eu cheguei aqui, os processos de REURB estavam paralisados. Tive a informação que de todos os núcleos do município, apenas um tinha sido finalizado com entrega de matrículas, e os demais, né, foram mais de 12 núcleos, estavam paralisados. Então eu retomei primeiramente o processo de reorganização, a pedido então do prefeito, né, o Dirceu, que veio até mim e me disse: olha, você aceita esse desafio porque tem muito trabalho, né, e é um trabalho bem burocrático, então eu tive que reorganizar tudo, atualizar toda a documentação. Então, a partir daí, a gente conseguiu já dar grandes passos, né, em relação a todos esses processos parados. Hoje não tem mais nenhum processo parado aqui, todos os processos estão em andamento, inclusive a grande maioria deles já está em cartório para ser finalizado e entregado as matrículas aos seus titulares.
1: Em 1 ano e 6 meses, muito trabalho em relação ao REURB, também para as pessoas ainda que não tiveram essa regularização, quem tem direito, como que funciona?
0: Então, quem tem direito, então, é aquele que possui o imóvel de forma mansa, pacífica e contínua, né? E que pode comprovar a ocupação. Então, o processo exige que seja feito um cadastro, né, socioeconômico, o mapeamento da área, né, a medição dos imóveis, tudo, e que seja um núcleo urbano informal consolidado até 22 de dezembro de 2016. Então, a pessoa que possui, como eu já falei, o contrato de compra e venda ou algum documento de posse daquele imóvel, ela pode estar vindo à prefeitura para solicitar o seu processo de REURB.
1: Muito bem, Priscila, também, qual é a diferença entre o REURB e o uso capião?
0: Então, o uso capião geralmente é um processo judicial, né, mais demorado, mais burocrático. Ainda temos o extrajudicial, mas é mais burocrático, digamos assim, e ele depende da contratação de um advogado e corre na justiça, sendo mais oneroso, né, para quem necessita entrar por esse meio. E o REURB já é um processo administrativo, né, que é conduzido diretamente pela prefeitura. Então é um projeto de organização urbana, né, que a gente tem através da prefeitura, que faz todo o projeto urbanístico, emite a certidão de regularização fundiária e passa para o registro do cartório de imóveis. Também tem a possibilidade de empresas terceirizadas estarem fazendo o processo de REURB, né, às pessoas, já que a demanda é muito grande para o município estar atendendo a todos, e encaminhando toda essa documentação já formalizada aqui para a prefeitura, onde a prefeitura daí, nesse caso, vai analisar toda essa parte de projeto urbanístico e documentação, e aí emitir a CRF, né, certidão de regularização fundiária, e encaminhar para o cartório para o registro.
1: Em Campos Novos, qual o progresso temos tido nesse ano em relação aos processos de REURB já protocolados?
0: Então, esse ano de 2026 foi um grande marco para o município em relação à entrega de matrículas, né, de registro para os moradores. Já foram entregues 6 núcleos, e o planejamento municipal, ele tem um objetivo, né, com o trabalho de regularização fundiária, alcançar todo o zoneamento urbano e de interesse turístico de Campos Novos. Então, na cidade hoje, temos muitos imóveis irregulares, temos loteamentos mais antigos que não foram implantados da maneira correta, temos na zona rural, né, na zona de interesse turístico, bastante área também para a gente avançar. E temos bastante núcleos, né, nos distritos e tudo mais, vão precisar, através do REURB, da regularização e colher muitos benefícios em relação a toda a infraestrutura e prestação de serviço que pode ser oferecido.
1: E qual é a perspectiva de levantamento de novos núcleos no perímetro urbano municipal?
0: Então, atualmente, além desses que estão sendo finalizados, a gente está avançando em mais 7 novos núcleos urbanos, né? Com a parceria com a Amplasc, né? Que vai fazer todo o levantamento de mapas, né? A parte urbanística. E sendo esses, eu vou citar alguns, né? Esses 7, que seria lá no Pedacinho do Céu e parte do bairro Boa Vista, na Redondeza do Córrego, ali no bairro Santo Antônio, os imóveis às margens da Bica, que inicia ali com a divisa da Morada do Sol e vai até lá embaixo, divisa com as bacias da Samai, lá no bairro Bom Jesus. Também os imóveis do Nova Zelândia, do bairro Aparecida, próximo ali a Cooper Campos, ao Atacarejo, lá em cima. Os imóveis do Eldorado e também na área industrial, lá na Baixada do bairro Aparecida, próximo a Bruno, também é um núcleo que a gente pretende avançar. Então, seriam esses 7 núcleos. Temos bastante imóveis e bastante trabalho pela frente. Então, é algo, como eu falei, burocrático e depende principalmente da entrega da documentação dos interessados. Porque se o interessado não entrega, né, o seu documento, seu imóvel, ele fica sem poder participar desse programa e sem receber os benefícios que ele dá, né, aos seus requerentes. Então é muito importante a colaboração, principalmente da população.
1: Muito bem, falando em relação a essa colaboração da população, então, Priscila, para esclarecer melhor a população desses locais mencionados que desejam a titulação dos seus imóveis, o que eles devem fazer?
0: Então, para esses núcleos que eu citei, né, que estão sendo trabalhados no momento, aos proprietários que moram nas proximidades desses locais, então, e não possuem, né, a documentação regular de seus imóveis, eles podem estar vindo até a prefeitura e pedindo para falar comigo, Priscila, para tá inserindo eles nos núcleos e orientá-los sobre qualquer dúvida ou sobre qual documentação que precisa ser trazida até a prefeitura. E além disso, estamos passando, né, nas casas, deixando um comunicado sobre o processo e qual a documentação que precisa ser apresentada.
1: Muito bem, Priscila Moro, coordenadora do REURB, muito obrigado pela sua participação no nosso informativo municipal dessa semana. Desejo a você uma excelente semana.
0: Eu que agradeço. Qualquer dúvida, então, a Prefeitura aqui, a Secretaria do Planejamento está à disposição da população.
2: Agradecemos a participação coordenadora do REURB, Priscila Moro. Para ficar por dentro das ações, projetos e notícias da administração municipal, acompanhe as redes sociais e acesse o site. Prefeitura de Campos Novos, transparência, informação e compromisso com você, cidadão camponovense. Na próxima semana, estamos de volta com mais informações e os principais destaques da nossa cidade. Até lá!
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6: Olá, boa tarde, 12h14. Nessa edição, Terezinha Carneiro anuncia a regularização da Associação Passo do Pontão. Formalização permitirá que a entidade capte mais recursos para fomentar o turismo na região. Polícia Militar fará ação educativa no trânsito de Campos Novos assim que lei sobre propelidos e autopropelidos for regulamentada. Sobre o clima, Ronaldo Coutinho apresenta aqui detalhes da previsão. Vice-prefeita Cláudia assume prefeitura por 10 dias em cerimônia realizada na manhã de hoje. Expectativa são convênios para recursos do governo Jorginho Melo antes da proibição no período eleitoral. OAB no rádio aponta evolução da atividade bancária e alguns apontamentos do direito bancário brasileiro. 15 de junho de 2026, hoje é segunda-feira. De acordo com a EPAGRE-SIRAM, a temperatura máxima de ontem na estação local da EPAGRE foi de 12 graus, mínima hoje cedo na estação da EPAGRE de Campos Novos, 4 graus. 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
6: A Polícia Militar de Campos Novos fará ações educativas no trânsito do município, assim que for aprovada na Câmara e sancionada no Legislativo, ou sancionada pelo Executivo, né, sobre a lei do trânsito das bicicletas elétricas, ciclomotores, enfim, dos propelidos e autopropelidos. A informação é do primeiro sargento Gilioli, subcomandante administrativo da terceira companhia da PM de Campos Novos e membro do Comutran, Conselho Municipal de Trânsito. Projeto de lei visando regulamentar em nível municipal a resolução 996 de 23 do Conselho Nacional de Trânsito tramita na Câmara de Vereadores e poderá ser um suporte legal para dar ordem ao trânsito desses veículos, o que tem preocupado a comunidade. A Rose conversa com o sargento Gilioli sobre os detalhes do projeto de lei e sobre a posterior fiscalização, que, já tendo convênio assinado, caberá à Polícia Militar.
8: Gilioli, essa legislação era proposta para a Câmara de Vereadores. O que que ela pretende em termos de fazer uma governança do trânsito desse tipo de veículo aqui no trânsito da cidade de Campos Novos?
9: Ali, todos os ouvintes da Rádio Cultura, sobre o projeto de circulação de equipamentos de mobilidade individual autopropelidos, denominados aí bicicletas elétricas e patinetes, né? Eles estão regulamentados na resolução 996 de 2023 do Conselho Nacional de Trânsito, CONTRAN. Essa resolução, ela estabeleceu um prazo de 2023 a 31 de dezembro de 2025, um lapso temporal para adequação tanto dos estados para fazer a sua regulamentação quanto aos municípios. Nesse contexto, e devido à demanda agora crescente desses equipamentos individuais aí de trânsito, é que se faz necessária uma regulamentação.
8: Gilioli, essa legislação, ela tem que seguir de alguma forma a legislação federal. Nesse sentido, na prática, vai ter como fiscalizar em nível local? E que tipo de fiscalização, que tipo de limitação essa legislação ela pode impor? E também o que que ela vai regulamentar, já que vocês têm que seguir a legislação federal?
9: Como o TRAN, Conselho Municipal de Trânsito, que é um órgão deliberativo e também de fiscalização, faz e traz as informações provenientes de um projeto de lei para adequação desses equipamentos de circulação e de mobilidade individual dentro do cenário de Campos Novos. Esse projeto visa a criação de itens mínimos e obrigatórios previstos na resolução para que esses equipamentos individuais possam transitar aqui pela área urbana de Campos Novos, criando então principalmente deveres e também obrigações, como estes equipamentos de mobilidade individual são considerados veículos pelo Código de Trânsito Brasileiro, eles devem se portar como tal, transitando exclusivamente pela faixa de rolamento, preferencialmente pelo lado direito, vedação de transitarem em calçadas, passeios e faixas de pedestres, Quanto à parada, existe a possibilidade de também eles estacionarem nas áreas destinadas a motocicletas. Para os condutores transitarem com estes veículos de mobilidade individual, equipamentos básicos, capacete de segurança, que os veículos tenham indicadores e dispositivo limitador de velocidade, campainha e sinalização noturna dianteira, traseira e laterais. Conforme previsão legal, o projeto também traz algumas restrições ou proibições, que são condutas que o condutor deste tipo de veículo deve evitar. São trafegar na contramão, realizar zigue-zague ou manobras arriscadas, rebocar outro veículo de tal porte, conduzir com uma das mãos, utilizando celular ou utilizando fone de ouvido que impeça de escutar alguma sinal sonoro, transportar passageiros além do permitido e conduzir sem observância da idade mínima. Quanto a esse quesito de idade mínima, tanto as bicicletas quanto aos patinetes foram regulamentados nesse projeto ou serão regulamentados com a idade mínima de 14 anos para uso em parques e praças e ciclovias sob a responsabilidade dos pais e 16 anos para uso autônomo do condutor, sendo necessário para o carona ou, entre aspas, para o garupa, um mínimo de 10 anos de idade. Também terá que ter retrovisores do lado esquerdo e pneus em condições mínimas de segurança para os ciclomotores. A idade mínima é 18 anos, com habilitação CNH na categoria A ou ACC, que é a autorização para conduzir ciclomotores.
8: Quem vai fazer a fiscalização? Como vai fazer a fiscalização? A partir de quando essa fiscalização vai ocorrer?
9: Conselho Municipal de Trânsito é um órgão deliberativo e de fiscalização. Para tanto, ele precisa de especificações. Não temos guarda municipal de trânsito em Campos Novos. Então, a parceria é firmada em conformidade com o artigo 24 do Código de Trânsito Brasileiro com a Polícia Militar. Esta, primeiramente, irá atuar de forma educativa, preventiva, de orientação e, secundariamente, tomando as medidas administrativas, sejam elas de cunho de recolhimento e de retenção do veículo para regularização.
6: Primeiro sargento Gilioli ressalta que o principal propósito da lei é a proteção da vida dos condutores, caronas e pedestres. 12:21, tempo para os comerciais, voltamos em instantes.
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6: Sobre o tempo, nos informa aqui no Jornal da Cultura o analista meteorológico Ronaldo Coutinho.
13: Boa tarde. O tempo segue frio na região. As mínimas ficaram aí na faixa dos entre 0 e 2 graus, teve geada, e à tarde talvez não passe muito dos 12, 14 graus, com muita boa vontade. Vai ser um dia frio. Amanhã,

0: mais frio, entre 0 e menos 2, com geada forte, alguns pontos negativos, alguns pontos positivos, ou próximo de zero, e à tarde uns 14, 15 graus. Na quarta e quinta também, perto ou negativo nas baixadas, e à tarde passa um pouco dos 15 graus e tempo bom. Na sexta pode ter chuva e trovada, fim de semana está indefinido. A única coisa que está definida é que nós vamos continuar com frio nessa semana e semana que vem. Aqui na Serra deu 4 e 7 negativo em São Joaquim. Da Climatera, Ronaldo Coutinho.
1: Obrigado, Ronaldo. Doze horas e 25 minutos. Lei 5.049, de 9 de junho deste ano, garante prioridade absoluta para irmãos na matrícula na mesma escola da Rede Municipal de Ensino de Campos Novos. A legislação entra em vigor para as matrículas na Rede Municipal de Ensino a partir de 2027. A garantia da prioridade de matrícula vale para irmãos consanguíneos, socioafetivos, por adoção ou em função de tutela. Os pais terão que apresentar documentação comprovando o vínculo por meio de autodeclaração ou a posterior por documento, conforme detalha o autor da lei, vereador Evandro Galiotto.
2: Os ouvintes da Rádio Cultura, uma satisfação enorme nós estar aqui novamente planejando nossos trabalhos, né? Então esse foi um projeto de lei aí no qual foi proposto, né, por nós, e quero aqui já de primeira mão agradecer a todos os colegas vereadores, né, que foi aprovado por unanimidade, né, na Câmara de Vereadores esse projeto, no qual e também já se tornou lei, né? Então eu entrei com esse projeto em fevereiro e a gente fez toda a tramitação legal dele dentro da Câmara de Vereadores e foi aprovado, e agora o prefeito já tornou lei isso daí, sancionando esta lei que vai começar a valer a partir de janeiro do ano que vem, no próximo ano letivo. Então esse projeto de lei, ele é uma suplementação, né, à legislação federal. Já existe uma lei que dá essa garantia, né, no Estatuto da Criança e do Adolescente, porém, né, a iniciativa fundamenta-se na competência do município para legislar sobre assuntos de interesse local, né? Então eu acredito que essa lei, ela vem trazer muito benefícios aos famílias, né, com a redução de custo, as dificuldades logísticas, né, que tem, maior envolvimento dos pais com a comunidade escolar.
3: Quero pedir sua ajuda para falar dos vários artigos da lei, porque ela dá detalhes desse direito, é importante, né, porque o direito passa a existir em Campos Novos, mas tem alguns detalhes que deverão ser observados. Por exemplo, irmão só consanguíneo, por adoção, socioafetivos, qual o vínculo que deva existir para que esses irmãos eles estejam sob o amparo dessa nova lei, então?
2: Tá, então, Rosa, então o artigo 1º ali, né, fica estabelecido a preferência de vagas para irmãos e irmãs no mesmo estabelecimento de ensino em todas as escolas da rede pública e municipal de Campos Novos. Aí o parágrafo 1º, né, para efeito desta lei, considera-se irmão aquele que possui relação de parentesco consanguíneo, por adoção comprovada, sócio efetivos, vínculo de enteado ou filhos de cônjuges ou companheiros que residem sob o mesmo teto. Então esses são os beneficiários, não sim somente os irmãos consanguíneos.
3: Aí o parágrafo 3º fala também da guarda.
2: Exatamente, né? A garantia, a prioridade da matrícula aplica-se também aos alunos que possuem os mesmos representantes legais, em razão de guarda, tutela ou processo de adoção em andamento. Então, assim, ele é bem amplo, né? Ele dá garantias realmente a irmãos que residem na mesma família, né, que estão na mesma família e que possam ser matriculados na escola mais próxima da sua residência, né? E também fala a questão que se não tiver a vaga na mesma escola próxima da residência, que seja procurada uma outra escola mais próxima, né? Ou seja, a distância a mais próxima que possa ter.
1: Jornalismo Cultura, 12 horas 29 minutos. Pausa para os comerciais. O Jornal da Cultura volta em instantes.
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1: 12:30. A presidente da Associação Passo do Pontão, Terezinha Carneiro, anunciou a regularização da entidade. A formalização permitirá que sejam captados recursos para fomentar o turismo na região. Terezinha também faz uma avaliação sobre a onda da integração que ocorreu em Campos Novos entre 6 e 13 de junho, reunindo comitivas de Santa Catarina, Rio Grande do Sul, Argentina e Uruguai. Próximo encontro agendado para o ano que vem ocorrerá em Celso Ramos. Terezinha salienta que o objetivo da associação é fazer com que a rota do Passo do Pontão seja reconhecida nacionalmente. A repórter Priscila Nascimento conversa com Terezinha.
8: Olá, ouvintes da Rádio Cultura. Estamos hoje mais uma vez conversando com a Terezinha Furnari Carneiro, que vai falar um pouquinho a respeito da segunda ronda da integração do Passo do Pontão. Primeiramente, Terezinha, eu queria que você conversasse com a gente e falasse qual é a avaliação que você faz desse evento que foi um sucesso aqui em Campos Novos.
9: Olha, nós estamos felizes demais, sabe? Porque todo mundo colaborou, foi realmente um sucesso. Nós conseguimos reunir as pessoas importantes para essa etapa que só vai avançar. Nesse momento, o que nós começamos como um trabalho informal, voluntário, vai se transformar em política pública. Nós estamos conseguindo um convênio EPAGRE-EMATER da extensão rural catarinense gaúcha. Isso é um avanço muito grande. Nós estamos conseguindo conversar com as associações e municípios, a MURC, Curitibanos, Amplasque, aqui da área de Campos Novos, e a Munor, da área de Barracão, de Passo Fundo. É o universo principal para se discutir esse trecho que nós elegemos possível para começar um trabalho de uma rota histórica e também deixar de ser só virtual, histórica como ela, material, para ser uma rota física, uma rota turística, uma rota com placas, com mapas, com eventos. Então é um grande desafio, mas está sendo assumido já pelo poder público e nós queremos que ela se torne política pública.
8: Fala a respeito da importância desse projeto para a região. A gente percebe que sim, existe uma importância educacional, mas fala também a respeito da importância para o turismo.
9: Nós temos consciência que é um grande desafio dos países é distribuir melhor a população, seja para morar ou para visitar no seu território nacional. Hoje, 80% da população está concentrada no litoral. O interior é uma riqueza enorme que está sendo desprezada ainda por falta de infraestrutura e de projeto e de decisão, porque a Constituição Nacional já garante no seu artigo 170 o desenvolvimento regionalizado. Mas isso não está acontecendo. Então é preciso que o interior, que os municípios do interior façam um pacto pelo seu desenvolvimento. E é isso que nós estamos provocando. Nós estamos procurando conscientizar os municípios da importância que eles unidos têm para modificar essa realidade. Nós precisamos, então, desenvolver o interior gaúcho e catarinense através também do turismo.
8: Com certeza, esse segundo encontro, ele foi um aprendizado, vocês viram que deu certo, né? O que pode ser ainda melhor. Então, você já tem mapeado o que vai acontecer no terceiro encontro que vai acontecer em Celso Ramos?
9: Nossa, com essa experiência que enriqueceu bastante. bastante a nossa caminhada. O desafio é muito grande, porque nós ainda estamos numa fase informal de potencial e nós queremos ir para a legalização do processo de formação de estrutura que seja capaz de captar recurso, seja através de uma lei nacional, seja através de outros meios, como o SC Santa Catarina, com outro projeto que tem no Rio Grande, mas que tenha base legal, que tenha programa, que tenha projeto, que tenha recurso vinculado ao próprio desenvolvimento do tema, né?
10: Qual o seu sentimento diante de tanta luta, diante de tanto trabalho e hoje poder ser regularizado e poder captar mais recursos para poder trabalhar ainda mais?
9: Foi uma excelente notícia. Nós temos 12 anos de atividade, mais de 12, quase 14 anos de atividade informal, né? E agora nós vamos ter um CNPJ, vamos ter uma estrutura legal que vai ser muito melhor para toda a macro-região e para a preservação do nosso patrimônio cultural. Esse é um grande desafio. Nós estamos lutando para que o sítio arqueológico do Passo do Pontão, que hoje é reconhecido como patrimônio municipal em Barracão, Campos Novos e Celso Ramos, seja também reconhecido como patrimônio público nacional.
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1: Doze horas 36 minutos. O Jornal da Cultura volta em instantes.
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7: 12:40. A vice-prefeita Cláudia da Silva Leste assumiu interinamente a prefeitura de Campos Novos nesta segunda-feira, durante transmissão de cargo realizada no gabinete do prefeito. Cláudia permanecerá à frente da administração pelos próximos 10 dias, durante período de férias do prefeito Dirceu Kuyper Opé. Na ocasião, Kuyper ressaltou a confiança na vice-prefeita, afirmando que Cláudia dará continuidade aos trabalhos desenvolvidos pela atual gestão. Cláudia agradeceu a confiança recebida, reforçando que já acompanha de perto a administração do município. Segundo ela, os próximos dias serão dedicados à continuidade das ações e à articulação de recursos junto ao governo do estado. Nesse sentido, a prefeita interina confirma uma agenda em Florianópolis com o governador para tratar de convênios, especialmente do repasse de 11 milhões de reais destinados ao SAMAI antes do prazo eleitoral de 4 de julho. Edinho.
8: Ouvintes da Cultura, estamos no gabinete do prefeito, onde ocorre hoje, né, a transmissão de cargo. A vice-prefeita assume interinamente por 10 dias, né, a prefeitura aqui de Campos Novos, e a gente está acompanhando então essa transmissão de cargo. Prefeito, quais orientações o senhor repassou à vice-prefeita Cláudia para este período em que estará à frente da administração municipal e quais ações considera prioridades nesses 10 dias de gestão interina?
9: O que está acontecendo hoje aqui no poder executivo do município de Campos Novos é inédito nos 145 anos de administração do município de Campos Novos, que a primeira vice-prefeita que assume os comandos do poder executivo como prefeita é a minha vice Cláudia da Silva Leste. Em 145 anos é a primeira vez que acontece isso no município de Campos Novos. Então quero dizer que é uma alegria muito grande para mim e para Cláudia, que fomos companheiros de caminhada numa eleição, e eu tô aqui hoje reconhecendo essa parceria junto com a Cláudia e valorizando as mulheres camponovenses também. Quero dizer que a Cláudia, nesses 1 ano e 6 meses de mandato, ela tá, sempre foi e continuará sendo uma grande parceira na nossa administração para estar fazendo sempre o melhor para o município de Campos Novos. Eu não tenho dificuldade nenhuma hoje de estar passando essa confiança que eu tenho na Cláudia para assumir os trabalhos do município de Campos Novos nesses 10 dias. E nos próximos anos também ela vai assumir também, porque eu vejo que eu tenho que valorizar as pessoas que trabalham. E a Cláudia vai continuar dando a continuidade nos trabalhos que nós vinha juntos já realizando no município de Campos Novos, né? Cuidando da cidade, cuidando dos recursos do município de Campos Novos e trabalhando da forma que sempre nós trabalhamos desde o nosso início do mandato, com transparência e honestidade. honestidade nos trabalhos feitos aqui no gabinete do prefeito, hoje prefeita de Campos Novos. Então, quero dizer à comunidade camponovense, a Cláudia tem toda a minha confiança e tenho certeza que ela vai continuar o nosso trabalho que nós já estamos fazendo nesses 1 ano e 6 meses de mandato no município de Campos Novos.
8: Prefeita Cláudia, a senhora assume então a prefeitura num período importante, antes das restrições do calendário eleitoral para assinatura de novos convênios. O fato de estar à frente do executivo nesse momento, também presidir o PL, né? Pode ajudar a agilizar as articulações com o governo do estado?
10: Primeiramente, agradecer ao nosso prefeito Dirceu pela confiança nesses 10 dias que estaria à frente da prefeitura. Como ele já comentou, eu sempre fui atuante, né? Uma vice atuante, eu sempre estive trabalhando, sempre estive no gabinete atendendo as pessoas, as demandas, então tenho acompanhado todo o trabalho do prefeito. A gente só vai dar continuidade dos trabalhos. E sim, nós temos uma agenda amanhã com o governador, uma janta fechada amanhã à noite, né? Em Florianópolis, o prefeito também vai participar comigo lá. E nós vamos alinhar mais algumas coisas referentes aos nossos convênios, mas dizer que o governador sempre nos diz e a gente confia, né? Como PL também, que o que ele prometeu ele vai cumprir. Então os recursos que estavam alinhados estão por vir, sim.
8: Existe um prazo, né?
10: É início até o dia 4 de julho, mês que vem agora, 4 de julho. Então precisa entrar a primeira parcela dos convênios e hoje nós temos um convênio muito importante que nós consideramos, né? Que é os 11 milhões do SAMAI, que a gente vai tentar alinhar nesses 10 dias aí, né? Que é uma obra bem importante para o nosso município.
9: Aqui para cumprimentar a conversa da fala da minha prefeita, dizia que ela vai receber hoje já 3 caçambas novas, amanhã mais 3 caçambas compradas com recurso próprio do município de Campos Novos, no valor de R$ 3.640.000, que a Cláudia vai ter a satisfação de receber hoje e amanhã. A Cláudia também vai receber a licitação da rua coberta do município de Campos Novos, um investimento de R$ 3.250.000 que saiu a licitação, que é recurso do município também, e outras licitações que estão em andamento no município de Campos Novos, a maioria tudo com recurso próprio do município. A Cláudia vai fazer nesses 10 dias. E muito importante é a Cláudia assumindo o município de Campos Novos no ano eleitoral. A Cláudia é do partido do governador do estado, tivemos essa parceria com o PL, né? No município de Campos Novos, onde nós temos esse limite eleitoral até o dia 4 de julho, para nós estar recebendo algumas emendas. Não vou dizer que não seja importante a prefeita do PL visitando o governador para estar encaminhando, né, esse prazo limite dos nossos orçamentos, dos nossos convênios. E nós fomos convidados ontem para nós participar amanhã de uma reunião na Casa da Agronômica, junto com o governador, todos os prefeitos da Amplasc, né? Está agendado para amanhã às 8 horas da noite, amanhã. Também que é uma reunião de prefeitos e vice-prefeitos na Casa da Agronômica, para nós também estar conversando com o governador sobre as eleições também estaduais, né, que vai acontecer esse ano, aonde nós vamos apoiar, sim, o governador Jorginho Melo. Estou aqui já declarando como prefeito do MDB o apoio, Cláudio, ao nosso governador Jorginho Melo.
8: Prefeito, aproveitando, já que o senhor falou da rua coberta, né, existe um prazo aí para início, entrega dessa obra tão importante, né, para Campos Novos, na área central do município?
9: É só definir 100% a documentação da empresa que ganhou, né? Isso tem sempre um prazo de recurso para outras empresas, né? Mas nós queremos dar início dessa obra esse ano. Eu queria concluir essa obra, deixar pronta até o aniversário do município, março do ano que vem, para nós fazer a festa do município nessa rua coberta. E esse é o nosso pensamento e o nosso projeto, o nosso pensamento junto com a vice Cláudia. E tem outros projetos também, na frente da igreja, os pórticos também, que nós ia começar já, mas devido à festa do padroeiro, nós não conseguimos fazer, iniciar, não, esse mês. Mas assim que acabar a festa, é para começar também essa obra aí na frente da igreja matriz. E outras obras que estão acontecendo, quero ver também se nós concluímos, Cláudio, também o muro do cemitério para até o dia 2 de novembro, que é finados também, né? Então, o município de Campos Novos tem muitas obras que vão acontecer, mas nós vamos agora também, já foi feita a licitação do asfalto que dá acesso até o trevo da Gerval, lá, já tá licitado, uma empresa de curitibanos ganhou a licitação, né? Também vão dar ordem de serviço daqui a uns dias. Os postinhos de saúde com recursos federais também, que estão acontecendo no município de Campos Novos. Estamos esperando a Câmara de Vereadores autorização para nós adquirir o terreno para fazer o projeto da creche, que é fundamental para o município de Campos Novos. E estamos também fazendo todos os projetos, né, Cláudio, para reforma de nossas escolas, que precisam urgentemente uma reforma.
8: Obrigado, então, ao prefeito Dirceu Kuiper. Agora, a imprensa, né, campronense, deseja sucesso, então, a Cláudia Lessi, né, frente internamente à Prefeitura de Campos Novos por 10 dias.
10: Muito obrigada, Edinho. Obrigada a toda a imprensa que está aqui nesse momento. Fico sempre à disposição, que precisarem de mim, estarei sempre aqui no gabinete para atender a todos, toda a comunidade camponovense. Muito obrigada mais uma vez por confiar em mim. Obrigada. Obrigados aos nossos secretários, nossos cargos de confiança que estão aqui presentes nesse momento. Agradecer a confiança, conto com o apoio de todos, né, para me ajudarem também nesses 10 dias. E sozinho ninguém faz nada, né? Nós temos uma equipe, graças a Deus, servidores públicos aí que nos ajudam bastante a fazer um excelente trabalho.
8: O jornalismo da cultura, Edinho Carlos Moresco.
7: Obrigado, Edinho. Cláudia da Silva Lessi é a segunda mulher a assumir a prefeitura de Campos Novos e a primeira vice-prefeita eleita a exercer a função. A primeira mulher a comandar o executivo do município foi a então presidente da Câmara, Celina Manfroy Cassiano Barros, que assumiu a prefeitura nas férias do então prefeito Marco Pereira. Termina aqui o Jornal da Cultura, próxima edição amanhã a partir do 12:10. Outras notícias a qualquer momento, o jornalismo continua atuando para que você tenha informação, serviço aqui durante a tarde também. Obrigado, Super Lucas, conosco no Jornal da Cultura, e aqui contamos com os trabalhos de reportagens do Edinho Carlos e Priscila Nascimento. Reportagens também, coordenação de Roseli Salete Rossi. Eu sou Ortiz de Castro. Desejo uma excelente tarde para você. Mais uma vez, muito obrigado a todos. Grato de novo, como eu falei, Super Lucas conosco aqui no Jornal. Boa tarde, até amanhã.
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12: Ouvintes, muito boa tarde, comunicados da hora do recado. Paróquia São João Batista e o calendário das celebrações litúrgicas nesta semana. Amanhã, terça-feira, dia 16, missa na Igreja Matriz. Quarta-feira, 19h, Igreja Matriz. Quinta-feira, no Santuário, as celebrações litúrgicas serão no horário de costume, ou seja, às 15h, com transmissão pela Rádio Cultura, e às 19h. Sexta-feira, missa às 19h, na Igreja Matriz, e no mesmo horário, na Capela Sagrado Coração de Jesus, no Vais. Visita da imagem peregrina de Nossa Senhora Aparecida, neste dia 20 de junho. Às 15h, nas capelas Santa Luzia, assentamento Betinho, e Santa Catarina, distrito de Ibicuí. Missas no sábado, 14h30, capela Santa Bárbara Guarani. Capela Nossa Senhora da Saúde Guarani, no mesmo horário. Às 17h, no santuário, e na capela Nossa Senhora Consoladora dos Aflitos do Integração. 19h, capela do bairro Santo Antônio, Igreja Matriz. Domingo, missas, 8h Matriz, 8h30 Capela do bairro São Sebastião, 9h no Santuário, 19h na Igreja Matriz e 19h na Capela Nossa Senhora de Fátima. Comunicado a você que busca uma nova oportunidade profissional. O Grupo Master está com vaga aberta para analista ou coordenador de suporte técnico em Campos Novos. Se você tem experiência com suporte técnico, conhecimento em redes, Windows e hardware, essa pode ser a sua chance de fazer parte de uma grande equipe. Missa e convite para terço de sétimo dia. Os familiares da sempre lembrada Elza Antunes da Silva, ainda consternados com o seu falecimento, agradecem aos familiares e amigos e a todos que, de uma forma ou de outra, foram solidários no momento do seu falecimento. E convidam para o terço de sétimo dia, que será rezado dia 18 de junho às 15h, no cemitério de Vargem. Por mais este ato de amor e fraternidade, a família agradece e roga a Deus que abençoe a todos. 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
12: 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Programe-se, participe da festança de São João, promovida pela paróquia São João Batista em Campos Novos. A partir deste sábado, dia 20, trido às 19 horas na Igreja Matriz. Já de manhã, 10 horas, no sábado, venda de assados de suíno, ovelha e bolos. 14 horas inicia a apresentação cultural das escolas no Salão Paroquial. E às 20 horas, música ao vivo no Salão Paroquial, além das atrações gastronômicas, comes e bebes de festa junina. Domingo, dia 21 de junho, a partir das 10 da manhã, entrega de churrasco e salada, tradicional churrasco com pão, salada, bebida, servido no Salão Paroquial. Estará aberto domingo para você e sua família virem almoçar. Às 14 horas, tem a equipe da Rádio Cultura apresentando o concurso de quadrilhas juninas. Mais de 15 grupos vão concorrer. E haverá também um show junino com a Jump Dance Company. Premiação do concurso de vitrines, premiação do concurso de quadrilhas juninas e gastronomia farta e típica de São João. Às 19 horas, segunda noite do trido na Igreja Matriz, e às 20 horas, volta à programação no Salão Paroquial com música ao vivo, Banda Rapadura, Orquestra Campanovense, com a regência do professor Marco Martínez. Na segunda-feira, dia 22, 19 horas, terceira e última noite do trido. Na terça, dia 23, véspera do Dia do Padroeiro, às 19 horas, tem a celebração de véspera. Em seguida, no parquinho da Praça Lauro Miller, acendimento da fogueira, alusiva ao nascimento de São João. E ainda uma novidade neste ano, bingo no Salão Paroquial e comes e bebes típicos da festança de São João. E no dia 24 de junho, a tradicional missa do padroeiro será às 10h30 da manhã, missa campal se o tempo permitir. Às 9 da manhã sairá uma caravana de São João do Santuário Aparecida com desfile de carros antigos rumo à Igreja Matriz. A Hora do Recado volta amanhã, ouvintes. Na sequência tem o Gerson com o Esporte 93. Boa tarde.
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16: Amigos do Esporte, boa tarde. Estamos de volta com o nosso Esporte 93 desta segunda-feira. 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Tivemos o resultado de mais uma rodada do campeonato da quinta, a Taça Cachoeira Amigos do Boi, tá realizado no último sábado. 4 jogos foram realizados nesta rodada, 3 no masculino e 1 no feminino. O primeiro jogo deu empate em 1-1, Amigos da Arena e Estelar Futebol Clube empataram em 1-1. No segundo jogo, Amigos do Riva venceu a equipe do Atlético Imperial por 2-1. No futebol feminino, na terceira partida, sem abertura de contagem, Realeza Futebol Clube 0, Estrelas Futebol Clube também 0. E goleada na última partida desta rodada, às 17h, o Juventus Futebol Clube venceu por 8-1 Original Futebol Clube. Esses os resultados de mais uma rodada da quinta Taça Cachoeira Amigos do Boita. Pela Liga Catarinense de Futsal, deu a lógica. Equipe Campolovense venceu as 2 partidas na cidade de Salto Veloso, fazendo parte da terceira rodada do Sub-13 na Chave D. A equipe Campolovense venceu as 2 partidas. Com esse resultado, subiu para 18 pontos na classificação, classificou com tranquilidade a equipe. Em segundo, Salto Veloso, com 6 pontos. E em terceiro, o Real Amizade Aurora ficou na terceira colocação e não conseguiu a classificação com 3 pontos. Mas a rodada desta rodada deste dia 14, sábado, nós tivemos, ou domingo, perdão, nós tivemos Salto Veloso

0: terceira rodada, Salto Veloso 2, CCD Futsal Campos Novos 4. Portanto, está classificada em primeiro lugar a equipe da CCD Campos Novos no sub-13, na chave D, com 18 pontos. Sobre a Copa do Mundo, hoje teremos mais quatro jogos que serão realizados nesta segunda-feira, dia 15. Às 13 horas tem Espanha e Cabo Verde. Pelo grupo H, jogam em Atlanta, nos Estados Unidos. Às 19 horas tem Arábia Saudita e Uruguai pelo grupo H. Às 16 horas tem Bélgica e Egito pelo grupo G, nos Estados Unidos. E às 22 horas tem Irã e Nova Zelândia pelo grupo G. Esse jogo será realizado em Los Angeles, também nos Estados Unidos. E ontem tivemos a Suécia goleando a Tunísia pelo grupo F por 5-1. A Costa do Marfim venceu o Equador por 1-0 pelo grupo E, e a Holanda e Japão empataram em 2-2 pelo grupo F. A seleção brasileira não teve descanso após o tropeço na estreia. Nesse domingo, menos de 24 horas após empatar em 1-1 com o Marrocos, o elenco já estava de volta aos trabalhos. A atividade realizada no hotel em Nova Jersey foi dividida em duas frentes marcadas por uma presença importante, que é do jogador Neymar. Os titulares do duelo contra o Marrocos fizeram apenas trabalhos regenerativo leve. O restante do grupo, incluindo o camisa 10, o Neymar, participou de atividades na academia do hotel. Ainda não há informação ou confirmação se Neymar volta a jogar ou já a treinar a partir de hoje. O Brasil volta a campo na sexta-feira, dia 19, às 21h30. Na Filadélfia, o confronto com o Haiti ganhou peso redobrado depois da vitória da Escócia sobre os haitianos e do empate brasileiro com o Marrocos. A seleção ocupa momentaneamente o terceiro lugar no grupo C. Eu volto a falar de esportes amanhã neste mesmo horário, sempre no oferecimento da Top Esportes, a sua loja esportiva. Uma ótima tarde a todos. Na sequência vem aí Emerson Heiser e o Show da Alegria.
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3: 1:03.
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2: Atenção, produtor. O Sistema CNA, FAESC, Senar, sindicatos alerta que o Certificado de Cadastro de Imóvel Rural, o CCIR 2020,

0: 2026 já está disponível para emissão no sistema do INCRA. O documento é obrigatório para comprovar a regularidade cadastral do imóvel rural. O prazo para o pagamento da taxa de serviços cadastrais segue até o dia 17 de junho. A emissão do CCIR é indispensável para operações como compra e venda de propriedades, arrendamento, atualização de matrícula em cartório, acesso a financiamentos e políticas públicas, entre outros benefícios. A emissão do documento pode ser feita no portal do INCRA. 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Os contatos dos sindicatos rurais podem ser consultados no site do Sistema FAESC.
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7: Um amor gigante da nossa família Cultura para a sua família. Opa! 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
6: Eu mesmo, fala comigo. E aí, turma linda e maravilhosa. Como é que vocês estão? Tudo bem? Tudo certo? Como é que foi o fim de? Tudo maravilha? Maravilhoso? A partir de agora começa a melhor parte da sua tarde. Prazer, eu mesmo, trazendo alegria na sua tarde em mais um show da nossa programação. Rádio Cultura, 68 anos, a primeira e a mais ouvida. 14 graus a temperatura, 1h08 e aqui começa, vamos dar o play na nossa playlist musical com energia lá em cima, 1h08.
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6: E aí, balança o corpinho. Pichu!

0: sucesso de Skank. Vamos fugir? Você e eu? Vamos sair pra um lugar mais quente? Ai, tá frio, né? Legal, legal, gente. Antes ainda teve Jota Quest do seu lado, né? Assim, estarei contigo nesta tarde do seu lado pro que der e vier. Por o caos, vamos passar frio junto? Vamos, né? Vamos passar frio junto, não tem problema, né? Grande Família Cultura, agora 1h16, na boa companhia do Super Castanhal. 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Não vai fazer isso, o tio Hermes tá brincando, tá? Não dá pra fazer direto na boca, não, né? É que eu lembrei do caos do Paulinho Micharia, né? Que ele contava que ele foi pro Rio de Janeiro, daí quando foram revistar ele, pediram o que que ele tinha. Ele disse que tinha erva, ali ele já apanhou da polícia. E na outra, o que que você tem? Ele disse, uma bomba. A partir daquele momento, cada vez que ele ia viajar pro Rio de Janeiro, ele disse que ele levava só o chimarrão solúvel, né? Colocava uma colher de erva na boca e derramava água quente. Eu lembrei, né? Lembrei. É engraçada a minha memória, né? Se fosse pra lembrar coisa boa, né? Tipo fórmula de Bhaskara, né? Quais são os catetos, a hipotenusa. É verdade, né? Duvido que lembra, né? Só lembra essas coisas aí, né? Ai, ai, gente. Mas eu lembrei de mais uma aqui. Mas antes, deixa eu dar uma espiadinha lá no nosso WhatsApp. Vamos conferindo aqui recadinho do nosso ouvinte. Fala comigo.
1: Boa tarde, meu amigo Emerson. Como é que tá as coisas?
0: Tudo certo? Bom? Bem?
1: Estamos aqui do Galpão Crioulo, seu Cristiano e a dona Marta, a esposa. Estamos na limpeza do salão, né? Esse final de semana que passou aí. Dois eventos muito bom, maravilhoso. É um grande bailão que foi dos Bertucci no sábado, né? Agradecemos a todos pela participação que tiveram por aqui conosco e estamos organizando aí, né? Deixando tudo nos trinques para os próximos eventos. Um forte abraço para ti, uma excelente semana, muita paz e saúde para todos, uma boa semana, valeu.
0: Valeu, Emerson, valeu, um valeu, Cristiano. Abraço aí, meus amigos, obrigado aí pelo carinho também, né? Abraço aqui também para nossa ouvinte, deixa eu ver aqui, olha ela aí, é a Gabriele, ou Gabi, né? Gabi, tá pedindo música também, né, Gabi? Tá curtindo a programação com a gente, obrigado pelo carinho também, já já vamos ouvir a música do Cristiano, a sua música também. Mas antes tem um recadinho aqui da nossa ouvinte aqui, vamos compartilhar aqui agora no ar, vamos lá.
2: Boa tarde, eu gostaria de pedir se por acaso vocês podiam colocar um comunicado.
0: Opa!
2: Se alguém achou uma carteira preta com documentação no nome de Beatriz dos Santos.
0: Beatriz.
2: Que eu acabei perdendo ela. Olha, no sábado? Pelo centro e até agora não consegui encontrar.
0: Ah, menina, que coisa, né?
2: Se vocês poderiam anunciar se alguém achou.
0: Muito bem, então. Tá aí o recado, ela mesma fez, né? É, exatamente. Eu tava vendo que aqui no Castanhal tem promoção do fubá Libardone, 5 quilos a 17,60. E antes de contar uma história da minha infância, vocês não vão acreditar. A minha irmã mais velha, a Adriana, eu não sei o que que era aquilo que ela fazia. Quando esfriava, ela pegava uma bacia, só que não era a mesma bacia da mãe fazer pão, quero deixar bem claro isso, né? E tem gente que na casa a bacia de fazer pão é a bacia de lavar os pés, é verdade ou não é? Não, não pode, né, gente? Que é isso? Então tinha uma bacia especial só pra esse fim, tá? Aí ela pegava aquela bacia, ela colocava água quente, colocava fubá, farinha de polenta, né? E mandava nós colocar os pés dentro. E dela lavava nossos pés naquela água com fubá. Eu até hoje não entendi o porquê que ela fazia isso. Ela, na cabecinha dela, que era criança assim como nós, dizia que ajudava pra limpar os pés, deixava a sola do pé lisinha, né? Pra não criar, sabe que tem gente que tem a sola do pé rachada, né? É, tem gente que tem, né? Ela dizia, né? Deus o livre, ela era mais velha, né? Nós éramos bem pequenininhos. Ela pensava, Deus o livre, meus irmãozinhos, ter os pés rachados quando crescer, né? E aí ela botava aquele fubá lá naquela água quente, mandava nós botar os pés na água quente, né? Vou te falar uma coisa, hoje à noite, só pra matar a saudade de minha infância, com esse frio, vou fazer isso. Vou botar os pés do Miguel também. Eu lembro que ficava um negócio gostoso, a gente pisava aquele fubá, né? Ficava ali fazendo esfoliações no pé da gente. E dela fazia tipo uma massagem, pegava aquela polenta que virava aquilo e esfregava embaixo do nosso pé. Era como se fosse uma massagem, né? Agora eu vim no Castanha na promoção, passar no Castanha, pegar 5 quilos de fubá e meter numa bacia com água quente, né? Só que eu lá em casa não tenho uma bacia só pra isso. Vou pegar a bacia do pão mesmo, não quero nem saber. Depois eu lavo bem, né? Dá pra lavar bem. Ai, meu Deus do céu, né? O pessoal de casa deve pensar, esse árbitro não tem quem lide. E não tem mesmo, né?

trem bom, que é bom demais, né? Tá aí, gente, o amigo Batista e o embaixador Gustavo Lima. Alucinação. Gabriele me pediu do Duque Dalvan, vamos trazer uma música aqui deles então na programação, mas antes deixa eu reforçar aqui, oi Emerson, no sítio a gente usava o fubá dentro da bota de borracha e o pé ficava bem lisinho, mas daí não escorregava e caía, menina? A Ivonete Pasquale tá me falando aqui, ah, daí não fica dando atrito no pé na bota de borracha? E não dá calo, faz sentido, claro que faz. Eu lembro que uma vez estava tocando um baile, de repente do nada veio umas moças da cozinha, começaram a jogar fubá no salão, né? Pro pessoal poder deslizar e não ficar travando, enfim, dançando e tal, né? E eu não, imagina se eu ia perder a oportunidade, falei, ó, pessoal, e depois do baile vai ser uma enorme de uma polenta, né? Pela preparação que as moças da cozinha estão fazendo, essa polenta vai bater o recorde mundial, né? Sair com essa, né? Pessoal risado e dançando, fazendo festa. Mas eu descobri, através, claro, quem tem amigo não fica sozinho, né, gente? Não fica desprevenido. O Vorley Cruz, né, o nosso amigo palestrante e mentor financeiro, diz o seguinte: Emerson, lavar os pés com farinha de fubá e água quente combina um momento de escalda-pés com uma esfoliação caseira. A água quente ajuda a relaxar e ativar a circulação, enquanto que o fubá atua como um abrasivo natural para remover células mortas e amaciar a pele. Uau, rapaz! Cadê as palmas aí, ó? Resolveu meus problemas agora, Vorley. Agora eu descobri porque que a minha infância inteira faziam isso e eu não sabia, né? Exatamente. Abraço pra minha mãe, dona Marli, inclusive, também mandou um áudio ali falando que lembrou do tempo que a gente era criança, né? E ela disse que tem outra ainda. Pra relaxar, ela também coloca vinagre, água morna e sal e relaxa ali, faz uma massagem nos pés, né? Eita, que esse pessoal tem história, né? Meu Deus, eu tinha que ser de Monte Carlo mesmo, né? Valeu, Vorley, obrigado. Eu imaginava que quando falei que faz esfoliação, né? Que o fubá fazia esfoliações nos pés, eu imaginava que era alguma coisa nisso aí mesmo. Agora veio a confirmação do Vorley, né? Mas é de conhecimento ou foi o chat GPT, Vorley? Ai, conhece, aí sabe do que eu tô falando, né? Eita, minha gente querida, então eu vou trazer essa música aqui, ó, que a nossa ouvinte pediu aqui, a Gabriele Padilha, né, que ela me pediu aqui, e a gente vai trazer essa música aqui também, o Tiquinho tá mandando aí, pro Diego do Táxi, né? Eita, diz que é pra ele passar farinha também pra acalmar no pé, é? Experiente nisso. Ô, Tiquinho, cuidado, meu Deus do céu, Diego, nosso amigo, não vamos estragar uma amizade como essa, né? Abraço aí pro nosso amigo João Carlos também, curtindo a programação com a gente aqui, né? Ele disse que foi no baile de sábado também, o baile tava muito bom, né? Isso! E até ele fala pro pessoal que organizou o baile aí, dá os parabéns pra eles, mas numa altura em diante o baile teve um problema de iluminação próximo à portaria, né? Isso, e o pessoal falou aí, eu acredito que queimou uma lâmpada de repente, pro próximo baile o pessoal se precaver aí pra não ficar essa escuridão na entrada, mas o baile tava 100%, é o que diz o João Carlos aí também, né? Valeu, João! Ele diz, ó, como você tava falando, pessoal fazendo limpeza, aproveitar pra compartilhar também essa informação aí. Beleza, beleza, a gente ajuda o pessoal a melhorar cada vez mais, claro que sim, né? Então a nossa ouvinte tá pedindo uma música, que eu quero trazer essa música como uma reflexão pra você. A música do Duque Dalvan, Rastros na Areia, ela traz uma mensagem muito bonita, que em outras palavras, ela nos diz que no momento que você acha que está sozinho, é no momento que Deus está mais próximo de você. A música é antiga, bem verdade, mas carrega uma letra incrível e eu quero que seja, assim, a sua bússola motivacional para essa semana.

0: Hora certa.
1: 1:33.
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1: Eu mesmo, garotinho. Eu e você, você e eu na nossa tarde maravilhosa aí, né? Ai, gente, olha, hoje pela manhã eu passei frio. Vou te falar uma coisa, de manhã eu passei frio. E de manhã, né, a gente fica, vai de um lado, vai de outro, atende um cliente, vai visitar um comércio, né? Em determinado horário também fui pra academia. Então, o que acontece? De manhã, agora à tarde, gente. À tarde eu sentei na frente desse ar-condicionado aqui, ó. Não saia daqui por nada. Hoje eu sou só seu. A minha atenção é 100% pra você do outro lado do rádio. Não vou sair daqui nem pra ir no banheiro, é. Não saio por nada. Quero ficar aqui, ó, de boa, portinha fechada. Eu vou ficar de olho a hora que o pessoal entrar aqui no estúdio, que a gente vai ter participações aí no estúdio também. Vou ficar de olho, ó, no máximo 3 segundos de porta aberta e fecha essa porta, pelo amor de Deus, né? Vamos manter esse clima quentinho aqui, aconchegante, né? Até em 5, né? Ah, coisa boa. 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Olha, 1h38, vamos lá no nosso WhatsApp. Antônio Toldo e Anitta Garibaldi. Fala comigo, Antônio, pra quem que vai o programa de hoje?
5: Ofereço aí pra todos vocês da Rádio Cultura de Campos Novos, pros meus parentes aí, pra todos os 20 caminhoneiros, e aqui em Anitta Garibaldi, pra minhas irmãs, minhas sobrinhas, minhas filhas, ou mais pra me curtir, pra quem tá na escuta. Foi atendido, agradeço.
1: Valeu, seu Antônio! Olha, gente, falando de história de baile, todo mundo tem uma história pra contar, né? Eu vou te falar uma coisa, né?
6: Boa tarde, meu irmão. Como é que tá, Emerson Reis? Tudo certo, ó?
1: Maravilha!
6: Ouvindo você contar aí da polenta lá no baile que você tava tocando.
1: Isso!
6: Isso não é nada. Eu tava tocando um baile lá no Pinhal Preto. E daí tinha chovido, daí deu bastante barro e o pessoal saindo e entrando. Tirou aquele poeirão dentro do salão.
1: Chegava a levantar porvadeira, como diz, né?
6: E um rapaz foi gritar leilão. com a galinha em cima do prato, e andando a galinha rodou, saiu de cima do prato e caiu no meio daquela terra ali dentro. Quem arrematou quando estava comendo a galinha assim, que ele saía barro no canto da boca, né? Aí eu lembro que eu estava tocando o fandango lá com o Nereu e seus mariachis. Acho que a gente frequentava palco, nós tínhamos, temos muitas histórias que a gente via, né? Porque não tem quem ver melhor do que o cara que tá em cima do palco tocando.
1: É verdade, rapaz. E ainda que o rapaz foi humilde, né? Tipo, caiu a galinha, ganhou, disse, ah, quer saber? Vou comer assim mesmo, né? Danada. Se ele faz uma desfeita, mas festa de comunidade sempre tem umas histórias engraçadas, né? Sempre tem, né, gente? É verdade. Valeu, Machado. Machado contando a dele aí também, né? Deixa eu conferir aqui quem mais também tá pedindo música aqui, ó.
7: Oi, Hermes, tudo bem?
1: Tudo, Ione.
7: E a música pra mim com Milionário e José Rico. Último julgamento.
1: Último julgamento, Ione. Olha, nós temos ela com o Sammy Rico, né? O Sammy Rico, até porque eu acredito que é Léo Canhoto e Robertinho que cantavam a versão original. E aí o Sammy Rico, que é o filho do Zé Rico, o filho da lenda, cantando com o Traia Véia essa música. Eu tenho certeza que você vai gostar.

0: 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Cultura.
1: 1:45.
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1: 10, faltando para as duas. Praticamente fechando já esta primeira parte do programa aqui, né? 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Vamos que vamos, minha gente. Zap Zap Cultura, fala comigo.
2: Fala, seu Hermes. Aí, ó, como é que estamos aqui, caboclo? Aqui o negócio é tatu, aqui é apelido pra eles. Aqui nós somos mais do que tatu. Estamos cavocando mais do que tatu, vamos. Estamos saindo do outro lado do mundo, acho. Mas estamos aí, estamos na frequência. Bom programa aí, boa apresentação e Deus abençoe.
1: Amém.
2: Acha uma do qualquer aí, ou pode ser aquela do corpo e alma perigosa. E nós estamos num perigo aqui, mas cuidando da perigosa é melhor ainda. Beleza, abençoado?
1: Valeu, AD! Abraço aí para todo o pessoal que trabalha em construção civil, né? É, o pessoal aí não tem frio, né? Imagina a gente fazendo um buraco agora. Nessas alturas do campeonato, ele me mandou a foto aqui, ó, né? Iniciando aí mais uma obra, né? Claro, claro. E o que chama atenção, né? A primeira coisa, né? Tá assim, ó, tá no assoalho, quer dizer, nem no assoalho, tá na terra ainda, né? Cavocando, procurando laje, né? Não chegou talvez nem 5% dos materiais ainda. É, sabe, aquele início mesmo, né? Mas o ponto estratégico é onde fica o rádio, né? Primeira coisa que o pessoal faz é sintonizar a rádio. Saber que a gente é companhia aí de valorosas profissões todos os dias é muito gratificante. E a gente abraça essa missão aí de ser a trilha sonora. Que esse pessoal não constrói casas, né? Eles constroem um lar. Claro, tem aquela missão bonita, né, de fazer um serviço bem feito. Saber que ali vai morar uma família, o maior conforto que se puder dar para essa família, você vai entregar, né? É muito bom isso, né? Pessoal que trabalha em construção, pedreiro, carpinteiro, eletricistas, encanadores, pintores, né, gente? Pintores. Abrace a sua missão, sabe? Tem muita gente que às vezes, né, trabalha, a gente sabe, quem nunca teve um problema, né? De você contratar alguém para lá fazer uma pintura, de repente você perceber que um lado da obra foi matado, né? De repente o pessoal colocou menos material, ou não fez um serviço bem feito, um acabamento bem feito, sabe? Então assim, ó, dê o seu melhor, faça o seu melhor. Eu sempre lembro daquela, de uma mensagem, né? Que no último dia de serviço, né? Um trabalhador, ele ia se aposentar ao último dia de serviço dele. Aí o patrão chamou ele, fez uma reunião, fez ali, né, as parabenizações, fez um pequeno discurso, parabenizou. Todo mundo deu os parabéns, era o último dia dele, ele estava se aposentando. Aí o patrão disse para ele assim: olha, meu último pedido para você, já que você vai se aposentar, eu tenho um projeto e tem que ser você, eu quero que você faça. Ele ficou revoltado, né? Ah, mas vou fazer. Eu tava me aposentando, o cara vai me dar mais um serviço. E outro, esse serviço vou levar talvez 4, 5 meses para terminar. Onde já se viu, que falta de respeito, trabalhei uma vida inteira por isso. E aí ele ficou revoltado. E o patrão dele entregou as coordenadas e ele ali começou a fazer, né? Irritado que ele estava, o que que ele começou a fazer? Começou a fazer de qualquer jeito. Mal feito, né? Propositalmente colocou ali dentro de um tubo ali que não ia passar 2 meses, já ia entupir, ia ter que quebrar um piso, fez de mau jeito, sabe? Quando ele terminou, o patrão chegou e disse: olha, esse aqui é o meu presente pra você, essa casa é sua. Às vezes você vai estar estressado, teve um dia que talvez teve um problema de família, tem um parente acamado, mas nada justifica o seu estresse atrapalhar o seu profissional. Dê o seu melhor todos os dias da sua vida. E essa é uma história, né? Que não venha a ser uma história verídica, às vezes é só uma metáfora, né? uma história, como eu falei. Não fui pesquisar sobre a veracidade dela, mas a reflexão que ela nos traz é essa: dê sempre o seu melhor, não importa a circunstância, né? Agora, quatro faltando para as duas. Já já tem momento bailão e tem perigosa, sim, Adair.

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2:03 aqui na segunda parte do programa, na boa companhia, claro, seguimos aqui com Super Castanhão, confira aqui as ofertas, fubá Libardone 5,17,60 kg, trigo Libardone 5,17,90 kg, massa Castanhão 400 gramas a 13,49 kg, bife bovino 42,90 o quilo, filé americano quilo 31,90 kg, sabão em pó Omo 5,6 kg por 49,90 kg, é menos de 50 pila, 5,6 kg, hein? 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Abraço aí para nossa ouvinte, Dona Maria Antônia, tá ligadinha na nossa programação. Aqui também o Ademir Lessi. Já já a gente vai conferir esses recadinhos aí, que são sempre bem-vindos aqui na nossa programação. Mas o horário me chama porque a próxima atração é o Momento Bailão.

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0: Pra não perder o embalo do momento bailão, a música que ela pede, entra sim, dá tempo da gente atender aqui, ó.
2: Boa tarde, locutor da Rádio Cultura de Campos Novos. Eu estou passando por aqui. Eu queria que você homenageasse a minha prima, a Zira, que fez o aniversário dela sábado, e daí eu não agora estou, quero homenagear ela, que Deus abençoe, feliz sábado, feliz dia do aniversário dela, com paz, com alegria no coração. E com alegria no coração também para vocês. Se tiver no teu, na tuas Artura, não sei, escolher as músicas, assim, divulgar qual é a música que pode tocar num horário, outra noutra, se puder, oferecer para ela a toalha branca. Eu te agradeço, tá? Estou escutando.

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1: Hora certa.
2: 2:19.
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Boa tarde aí pra Irene Lopes, curtindo a programação com a gente, a Rosana Ribeiro também. Boa tarde também pra Claudete Rosa, que também tá participando com a gente e tá pedindo música, né? Música nova aí do Marcos Moraes. Caixas de Silêncio, 2h29.

0: Na programação Cultura, 15 graus agora é a temperatura. Vamos agora com destaque do nosso jornalismo aqui da nossa redação, ao vivo comigo, a Roseli traz aqui a primeira edição de Cultura Notícias.
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0: Boa tarde, Rose.
2: Boa tarde, Emerson. Boa tarde, ouvintes. Temperatura em queda acentuada em Campos Novos, marcando agora 15 graus, mas a sensação térmica no ambiente, sem dúvida, é de uns 11 graus centígrados por causa do vento. E deve ser assim. A meteorologia avisou que esta segunda-feira seria um dia assim bem frio por causa de uma frente fria que atinge todo o sul do Brasil nesse início de semana.
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2: A Cooper Campus inaugura unidade em Rio do Campo e facilita logística de entrega da produção. A cooperativa vem se expandindo e oficialmente inaugurou uma nova unidade de armazenagem de grãos em Rio Campo, Santa Catarina, ampliando a presença da cooperativa, cuja matriz é aqui em Campos Novos, no Alto Vale do Itajaí, e fortalecendo o atendimento aos associados daquela região. A nova estrutura oferece mais eficiência logística, agilidade no recebimento de grãos e melhores condições de atendimento aos produtores. Essa unidade que a Cooper Campus inaugurou recentemente conta com um tombador, balança, moradia, armazém de insumo com 1.500 metros quadrados, além de silos com capacidade de armazenagem de 272 mil sacos de 60 quilos. O empreendimento conta ainda com um secador com abastecimento a cavaco, sistema que contribui para melhor eficiência operacional e sustentabilidade no processo de secagem de grãos. Medida provisória publicada hoje vai destinar 337 milhões para ações de combate ao desmatamento, prevenção de incêndios e fiscalização ambiental. Desse total, 194 milhões serão destinados ao Instituto Brasileiro de Meio Ambiente e dos Recursos Naturais Renováveis, IBAMA, e 143 milhões vão para o Instituto Chico Mendes. No âmbito do IBAMA, a maior parte dos recursos, 149 milhões, será aplicada em ações de prevenção e controle de incêndios florestais em áreas prioritárias. Outros 45 milhões, ao menos, está anunciado pelo governo, serão destinados a atividades de controle e fiscalização ambiental, com previsão de incremento no número de ações em todo o território nacional. 14h38, um dos primeiros compromissos oficiais da prefeita em exercício de Campos Novos, Cláudia da Silva Lessi, será um jantar com o governador de Santa Catarina, Jorginho Melo. Cláudia é a presidente do PL em Campos Novos, o governador é o presidente do PL em Santa Catarina, e a prefeita em exercício disse agora pouco ao meio-dia para nós aqui do jornalismo que tem uma expectativa boa amanhã em Florianópolis e uma reunião que terá na Casa da Agronômica. A Casa Agronômica é a residência oficial do governador de Santa Catarina. Expectativa boa quanto a alinhar a assinatura dos convênios dos recursos que Campos Novos tem a receber. E não se trata apenas dos 11 milhões para a nova captação de água, que é uma grande obra e que, evidentemente, o município já carece e precisa, né, de uma obra de ampliação da captação de água. Também há os recursos do Hospital Dr. José Atanásio. Mas ainda, eu estive com o ex-vereador Rui Tomazoni em um evento aqui em Campos Novos, e como nós temos, assim, graças a Deus, um excelente relacionamento com todas as fontes políticas, que costumam tratar com bastante lisura e nobreza, inclusive a imprensa, num relacionamento recíproco de independência da imprensa, de respeito também aos governos, né, organizados, às instituições, mas no âmbito, assim, desse relacionamento de respeito, o ex-vereador Rui Tomazoni me mostrou uma mensagem do gabinete da deputada estadual Paulinha, deputada aqui de Santa Catarina, anunciando R$1 milhão para Campos Novos de emenda, o convênio, enfim, por meio do gabinete dela, enfim, que intermediou isso, para uma obra importante aí no distrito da Barra do Leão, R$1 milhão. Então, há vários recursos, de fato, que o município aguarda receber do governo de Santa Catarina, e a posse da Cláudia como prefeita em exercício, prefeita interina, sem dúvida, politicamente facilita esse desfecho, não é, Emerson? Porque agora é um momento muito importante para carimbar a liberação desses recursos, ou pelo menos assinar os convênios, porque entrando o período de proibição eleitoral, aí só depois mesmo de outubro, lá pelo mês de novembro. E o Brasil vai desenvolver um sensor que será obrigatório para carros em 2029. Pesquisadores de universidades, institutos de pesquisa e empresas do setor automotivo desenvolvem aqui no Brasil um sensor nacional para sistemas de frenagem automática, que será obrigatório em todos os veículos fabricados a partir de janeiro de 2029. É um sensor para frenagem automática. A tecnologia é um sensor de radar chamado sistema ADAS. Esse sistema deverá reforçar a segurança dos carros ao viabilizar recursos como frenagem automática e assistência de permanência em faixa. Agora, essa frenagem programada já existe em alguns veículos, né? Já é uma tecnologia que já está disponível, né, em alguns modelos aí no mercado. Sim. Que programa para quando chegar perto aí do veículo na frente, frear automaticamente. A obrigatoriedade, então, vai ser obrigatório. Tomara que não seja como o extintor, tá lembrado desse? Tem que rir, né? O dia hoje foi meio complicado, então tem que rir aqui, né? A gente como imprensa tem umas saias justas aí, né? Mas a imprensa permanece e muita gente passa. A obrigatoriedade desse equipamento nos carros fabricados a partir de 2029 é uma resolução do Conselho Nacional de Trânsito, CONTRAN, um órgão vinculado ao Ministério dos Transportes. O desenvolvimento nacional acontece no Senai Parque, no litoral de Pernambuco. Então é um equipamento de, claro, ele é um equipamento internacional, mas ele é desenvolvido aqui em nível de Brasil. O investimento é de R$44 milhões. Na prática, o radar é responsável por detectar objetos à frente e medir com precisão a distância e a velocidade, enquanto a câmera complementa essas informações ao identificar o tipo de objeto como um carro ou uma pessoa. Só para segurança, né? Coisa boa.
3: Verdade.
2: 14:43. Bora trabalhar? Mais um pouco.
0: Bora trabalhar. Valeu, obrigado, Rose.
2: Até mais.
1: 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Hora certa. Cultura.
0: 2:43.
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0: Olha, 15 minutos agora faltando para as 3 horas da tarde. 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Olha só, gente, também informamos aqui que a Ortobom está em reforma. 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
0: Ok, grande família Cultura, agora 2h49. 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Deixa eu mandar abraço aqui para minhas amigas de rádio, né? Minhas colegas de trabalho. Todas as tardes estão aqui com a gente. Oi, Emerson! Aqui é Elisandra Tramontim de Celso Ramos. Manda uma música para mim ouvir. Menina, até duas, claro que sim. Programação inteira. Bora, bora, bora, vamos curtir. Quem também tá por aqui, fala comigo.
4: Boa tarde, Armin, tudo bem? Aqui tudo bem, tudo bem gelado.
0: Bem gelado.
4: Vou esquentar, vou pedir uma música bem antiga pra ti. Umas irmãs Freitas. É, paixão não mata ninguém. Eu pedi assim pra você da rádio e pra quem estiver escutando. E pra curtir também. Um abraço, fica com Deus.
0: Amém.
4: Uma boa semana para todos.
0: Que assim seja.
4: E até.
0: Até, valeu, Neuci. Mendes Pereira, também ligadinha na programação, curtindo aqui também a mais ouvida. 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

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Minha gente, o mundo parou. Copa do Mundo, o que que tá acontecendo, gente? Vocês não vão acreditar. Neste momento está jogando Espanha e Cabo Verde. Espanha, gente, favorita, hein? Tem gente colocando a Espanha como uma das favoritas, né? 45 minutos do segundo tempo, 0-0. E esse resultado, tem mais 5 minutos de acréscimo, o árbitro acabou de dar mais 5 minutos. No momento que os 44, quase que o Cabo Verde fez o gol aí, né? A seleção de Cabo Verde. Esse placar, nas redes sociais, o pessoal tá dando um nome para esse placar até aqui, hein? Até aqui. Só da Espanha em cima, pressionando. Mas o goleiro do Cabo Verde, gente, ele está assim, ó, se desmanchando debaixo da trave para segurar esse resultado. Eu não sei o nome do goleiro, né? Se tá certa a pronúncia, né? A escrita é vozinha, né? Mas de repente tem uma outra pronúncia. Mas olha, a vozinha, a nona, a velhinha, tá segurando o jogo. É que eu não conheço todos os jogadores, gente, né? Admito sim que me chamou a atenção. Eu vi uma manchete, né? Uma manchete que dizia assim, ó: vozinha brilha no gol e Espanha Cabo Verde segue 0-0. Eu falei, mas quem que é essa vozinha? É alguma senhorinha que tava tirando foto na torcida? Aí não sei como que é a pronúncia do nome de jogador, né? Se realmente é vozinha que fala. Mas, gente, o goleiro, tem uma foto dele aqui que ele fez uma defesa, gente. Quem é goleiro sabe, ele fez uma ponte e foi buscar lá na gaveta de mão trocada. Incrível, incrível. Assim, ó, tá roubando a cena o goleiro. Já está indo pros acréscimos, o jogo vai terminar. De mérito, esse placar até aqui tem nome. E é a vozinha, dá-lhe vozinha. Claro que depois eu vou buscar uma apuração aqui, né? Ver se, qual que é a pronúncia aí do goleiro. Mas, gente, incrível, gente. Será que é a primeira zebra? Porque o Brasil não foi zebra, né, gente? O Brasil, nós, né, não estávamos muito otimistas com a nossa seleção. Não é lá aquelas coisas. Eu mesmo falei, passa da primeira fase, pode passar na próxima fase. Dá pra chegar com força próprias, né? Ali até as quartas de final, talvez na semifinal. Aí vai ter que pesar muito a camisa, né? Tem que acertar muita coisa. Porque o Brasil empatar com o Marrocos, né? O Marrocos, ele ficou... é muito bem colocado na última Copa do Mundo. Então a escola de futebol Marrocos vem crescendo há muito tempo, né? Tanto que eu lembro que eu comentei com a Rose, falei, Rose, é placar assim, é pra ser 2-1, bem apertado. Um empate então, né? Acabei aí, o meu espírito brasileiro acabou falando mais alto, torcia pelo Brasil, claro, mas ficou ali, eu falei que o placar ia ser apertado. Mas agora, esse aí, gente, até aqui, né? Até aqui, Espanha e Cabo Verde... tá sendo aí a grande zebra, né? Todo mundo esperava uma Espanha goleando, jogando bem tranquilo, né? Tá pressionando ainda, pode sair com a vitória, sem dúvida. Mas até aqui, rapaz, que é isso, hein? E agora no finalzinho, 45 de segundo tempo, Cabo Verde aí deu mais dois sustos, hein? Vou te falar, hein? Essa Copa vai dar o que falar, né?
A última Copa já foi assim, né? Que não tem mais aquela coisa, ah, aquela seleção, tem escola, é tricampeã, tem nome, não, gente, não tem as coisas. Tem seleção campeão mundial que nem chega a se classificar para a Copa do Mundo. A escola mundial de futebol tá mudada, né? Os próprios jogadores de Marrocos, né? O meio-campo que deu passe pro gol é titular no Barcelona, se não me engano. Enfim, os caras estão jogando nas melhores seleções, melhores times, né? Nos melhores times do mundo, né? E aí na sua seleção não é aquela coisa como era antigamente, ah, vamos pegar a seleção lá, não tem ninguém. Hoje em dia os caras já estão jogando nas melhores times do mundo, né? Então vai ter muita surpresa sim, né? O pessoal é que é viciado nas bet aí, fica louco umas alturas dessa, né? Não, não, vou apostar na Espanha. Claro que a Espanha vai ganhar, né? Vou te falar, hein? Tá dando o que falar. Segundos finais. Será que vai terminar o jogo aí, juizão? Termina? Acabou! Pimenta no olho dos outros é refresco. Cabo Verde segura empate histórico contra a Espanha. 0-0. Agora eu vou descobrir qual que é o nome do goleiro, né? Será que é vozinha, vozinha? Como é que é? Alguém tava assistindo o jogo, escutou o narrador falar o nome aí? Eu tô perdido aqui, ó. Tá, até porque ele é quem em sã consciência dizer, ah, eu vou decorar o nome do jogador, do goleiro, do... Eu não acho. É difícil, né?

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1: É, meus amigos, e o nome do fera é Vozinha mesmo, né? Inclusive o pessoal tá fazendo uma onda aí na internet. Quando começou o jogo, ele tinha 50 mil seguidores. 50 mil seguidores nas redes sociais. E o pessoal tá falando pra seguir ele, @vozinha1. Ele já tá com mais de 400 mil seguidores depois dessa trend. Especial, galera da Cazé TV, vamos dar os devidos créditos aí, né? Entrei agora rapidinho no YouTube pra conferir aí o nome certo. Bem na hora eles estavam falando, porque é o cara do jogo, né? Segurou a Espanha. A Espanha teve 62% de posse de bola, finalizou 27 vezes no gol, 7 finalizações certeiras no gol, e o Vozinha pegou todas. O Vozinha tá pegando até sinal de Wi-Fi, rapaz. E eles estão falando aí que é principalmente a união de um país, né? E é bacana isso, né, gente? É, pode ver, desde uma competição, se pega uma competição municipal também, a maioria da torcida gosta de torcer, se tem um time de molecada, é o time teoricamente mais fraco, é mais fácil de engajar amor e torcida, né? E a gente percebe aí que hoje os queridinhos, a segunda seleção

dá uma espiadinha ali. E vou te falar uma coisa, hein? Vozinha é o nome dele. E o pessoal de Cabo Verde, né, são conhecidos como os Tubarões Azuis. É o primeiro 0-0 daqui da Copa, mas para Cabo Verde é a maior vitória de toda a sua história em edições da Copa do Mundo. Então, de parabéns, gente.

0: Hora certa.
1: 3:05. 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

0: Grande Família Cultura, 3:10. Deixa eu mandar abraço aqui pro nosso ouvinte, Fábio Júnior. Eles, Emerson, o nome do goleiro é Josimar José Évora Dias. Olha só o tamanho do nome do goleiro, né? Josimar José Évora Dias, o Vozinha. Valeu, valeu, obrigado, obrigado aí. Fábio Júnior é o nome da fera. A galera chegou ali me pedir aqui o arroba dele, Fábio Júnior. E vamos lá, vamos entrar na trend aí, vamos seguir o cara. E eu acredito que ele vai bater aí, ó, 1 milhão de seguidores assim, ó, bem rapidinho aí. Três horas aqui na programação, vamos concluindo essa parte do programa aqui. 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E agora, Edinho Carlos, Cultura Notícias, segunda edição, contigo. Boa tarde, Edinho.
1: Olá, Emerson, boa tarde. A Lesc dá aval para proibir venda, queima e soltura de fogos de artifício com barulho em Santa Catarina.
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1: Uma operação conjunta entre forças de segurança de Santa Catarina e do Paraná apreendeu 684 quilos e 900 gramas de maconha na tarde passada, após perseguição a uma caminhonete Toyota Hilux na BR-280 em Porto União. O motorista desobedeceu a ordem de parada, fugiu em alta velocidade e abandonou o veículo em União da Vitória, no Paraná, escapando a pé para uma área de mata. Apesar das buscas, ele não foi localizado. A droga estava escondida na cabine e na caçamba da caminhonete e a ocorrência foi encaminhada à Delegacia de Polícia Civil de União da Vitória. Uma ação conjunta das polícias militares de Santa Catarina e do Paraná resultou na prisão de 3 suspeitos e na recuperação de cerca de 350 mil reais roubados de um empresário em Chapecó na madrugada deste domingo. A vítima foi rendida por 2 homens armados ao sair de casa para viajar. Após identificar os veículos usados na fuga, as equipes montaram um cerco na BR-476 no Paraná, abordando os suspeitos, todos do estado de São Paulo. O dinheiro foi encontrado dentro de um dos carros e, junto com os detidos e os veículos, encaminhado à delegacia da Polícia Civil para os procedimentos legais. A Assembleia Legislativa de Santa Catarina aprovou o projeto de lei que proíbe a venda, a queima e a soltura de fogos de artifício com estampido em todo o estado. A proposta segue agora para a sanção do governador. O texto mantém liberados os fogos com efeito visual e sem barulho, buscando reduzir os impactos em pessoas com autismo, idosos, bebês e pessoas com sensibilidade auditiva, além de proteger animais domésticos e silvestres. Quem descumprir a futura legislação poderá sofrer multas e ter os produtos apreendidos com os recursos destinados aos fundos estaduais de saúde e de proteção ao meio ambiente. Cultura Notícias volta nesta tarde aqui na programação do Show da Alegria. Segue contigo, Emerson.
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1: Hora certa. Cultura.
2: 3:18.
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4: Eu mesmo, grande família cultura, 3:23. E o Vozinha já rompeu a casa de 1 milhão de seguidores, hein? Ai, ai, ai, rapaz do céu, hein? Obrigado aí aos ouvintes atualizando pra gente aqui, né? 1 milhão de seguidores já. Aí sim, né? Olha, gente, imagina, eu tava vendo os caras falando ali, né? Ele tinha 40 mil seguidores, aí o pessoal da Cazé TV começou, vai lá, segue ele, vamos dar uma bugada no celular, imagina o cara, né? Tá indo pra um jogo, claro, a magnitude do jogo diz tudo, né? É Copa do Mundo, né? Às vezes uma pessoa aqui ganha o BBB ou entra no Big Brother e já ganha milhares de seguidores, imagina um nível, né? Mundial como que é, né? Mas o cara ali, né, 40 mil seguidores, né, e tal, de repente tá ali, gente, vai pegar o celular. Não, eu acho que dá uma bugada no celular, né? Do nada, assim, bum, aquela explosão, mais de 1 milhão de seguidores, porque segurou o ataque da Espanha, né? Até nosso ouvinte Claudete Rosa foi lá tietar o Vozinha, né? Não, Emerson, vou seguir também, ela disse, né? Pediu aqui o arroba dele. Arroba! Turma, já chegamos à metade do ano. 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Beleza? Belezura. 3:25.

0: Hora certa. 3:29.
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0: Grande Família Cultura, 3:32 é a hora da informação. Vamos trazendo agora com a Rose Cultura Notícias, terceira edição.
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2: Quinze horas e 33 minutos, temperatura marcando 15 graus, com uma sensação térmica próxima aos 10 graus centígrados, em função do vento, que é muito gelado nesta tarde, né? Já desde o meio da manhã, mas especialmente nesta tarde na região de Campos Novos. Dois acidentes com motos na cidade neste domingo foram atendidos pela Polícia Militar. Agradecendo mais uma vez a terceira companhia da Polícia Militar, ao subtenente Oliveira, que faz esta gentileza de aproximar a comunidade da polícia, repassando as principais ocorrências aqui para o jornalismo. São informações importantes, como, por exemplo, um homem foi preso por violência doméstica no bairro São Cristóvão. Foi na madrugadinha de domingo, umas 2:30 da manhã, a PM foi acionada para atender ocorrência de violência doméstica na rua Ângelo Leite. No local, uma mulher de 34 anos disse que foi ameaçada e agredida pelo companheiro de 43 anos depois de uma discussão motivada por ciúmes. A vítima contou que o autor pegou seu aparelho celular à força, exigiu acesso ao conteúdo do dispositivo, proferindo ameaças caso ela não colaborasse. Segundo o relato, durante o desentendimento, ele passou a agredi-la, chegando a tentar sufocá-la. As agressões cessaram após a intervenção do filho do casal, que entrou no quarto ao ouvir os pedidos de socorro da mãe. A vítima apresentava hematomas na região da face, compatíveis com as agressões que relatou. Ela também informou que vinha sofrendo ameaças constantes desde a retomada recente do relacionamento, após um período de separação. Ao perceber a chegada da PM, ele fugiu, pulando o muro da casa, mas foi localizado e abordado nas proximidades. Recebeu voz de prisão e foi conduzido à delegacia de polícia civil. Já nesse domingo, acidentes de trânsito, duas ocorrências com motos, feridos em Campos Novos. O primeiro acidente ocorreu às 9:10, na 15 de novembro, no bairro Santo Antônio, envolvendo um automóvel Gol e uma motocicleta Honda XRE 190. O motociclista, um homem de 46 anos, sofreu ferimentos, foi socorrido pelo SAMU e encaminhado ao Hospital Dr. José Atanásio. O segundo acidente ocorreu por volta das 18:10, na Coronel Farrapo, no bairro São Sebastião. A ocorrência envolveu um automóvel, uma motocicleta e uma caminhonete que estava estacionada. O condutor da moto, um homem de 24 anos, sofreu ferimentos, foi atendido pelo bombeiro, foi levado para o hospital e, em ambos os casos, os veículos envolvidos sofreram danos materiais. A PM fez os levantamentos necessários. Coordenador de Defesa Civil da Regional da Amplasc, sempre enviando aqui no nosso grupo de imprensa informações importantes sobre o clima. E essa é de agora, massa de ar frio está derrubando temperaturas na Serra e no Planalto, mantendo tempo sem chuva até quinta. A Defesa Civil também emitiu um aviso para possibilidade de alagamentos na costa de Santa Catarina e monitora a chegada de temporais na sexta, dia 19. Eventos um seguido do outro, né? Meu amigo Emerson Reiser disse que o inverno é dia 20 agora. Esse frio, né? Muito intenso, temporais. O tempo está mudando muito. Santa Catarina terá uma semana de tempo firme. O sol até tinha previsão de predominar, mas a gente não está vendo sol por aí não hoje. A Secretaria de Estado de Proteção e Defesa Civil acompanha uma mudança mais forte ainda a partir do dia 19, com a chegada de uma frente fria e temporais em todo o estado. Então a gente pode esperar aí um São João bem frio a partir do dia 20, mas nós aqui, meio serranos, meio do Planalto, já estamos acostumados, somos gente fibra, vamos aguentando. Segunda-feira hoje começou com muito frio. O Ortiz me disse que chegou aqui de manhã, madrugada, 4 graus estava fazendo. Diz que estava bem difícil.
3: Nossa,
2: frio,
3: imagina.
2: Frio em quantia, né? É. Então é o primeiro que chega, como você na sua empresa, você é o primeiro que chega, então vai ligar o ar-condicionado, vai preparar para os outros. É bem frio, meu amigo Ortiz, eu reconheço que você é muito corajoso. De acordo com a Central de Monitoramento da Secretaria de Defesa Civil, Urupema registrou a mínima mais baixa do estado. Sabe quanto fez lá, Emerson Heiser?
3: Quanto aí?
2: Menos 3 graus e 6 décimos.
3: Nossa.
2: De cortar. Urubici marcou menos 1,4. São Joaquim, menos 1. Planalto, litoral, temperaturas mínimas a por aqui, como eu disse, 4 graus hoje de manhã. Aí por volta umas 5 e meia da manhã. Mas fica mais frio às 6, né? Já viu que vai medindo temperatura, vai esfriando mais, né?
3: É, exatamente.
2: Aí perto das 6 horas, geralmente a mínima é registrada nesse horário. Segundo os meteorologistas, essas condições devem manter o tempo sem chuva durante a semana, mas com temperaturas bem baixas, né? Hoje vai ser o dia mais frio da semana. A notícia boa é essa? Que então, se hoje é o mais frio, amanhã vai estar menos frio, né? Por conta da nebulosidade maior agora à tarde e por conta do vento. Amanhã o sol volta a aparecer em boa parte do estado, favorecendo uma elevação gradual das temperaturas. Mesmo assim, não vai passar de 15 graus, então tá aí quase igual a hoje. Se bem que depois que eu comecei a dar as notícias aqui, já caiu pra 14?
3: Caiu pra 14, eu tô preocupado hoje.
2: Temporais chegam a partir de sexta, mas não tenha medo, tem Santa Bárbara aí para interceder por nós e nosso papai do céu, que nunca falha. A mudança no tempo começa na sexta, com a chegada de uma frente fria que traz temporais a todas as regiões de Santa Catarina. As instabilidades devem se iniciar pelo extremo oeste e avançar ao longo do dia para o Planalto e Litoral Sul. Entre a noite de sexta e a madrugada de sábado, o sistema deve alcançar o Vale do Itajaí, Grande Florianópolis e o resto aí da região norte de Santa Catarina. Intensidade dos temporais está sendo monitorada pela Defesa Civil. E vale a dica, não é, que a Defesa Civil sempre dá em locais de muita chuva, né? Isso vale também aqui para o interior da nossa grande região, onde tem pontilhões, tem riachos, tem córregos. Então, evitar o contato com as águas, não dirigir em locais alagados, evitar transitar em pontilhões e pontes submersas, redobrar a atenção em rodovias com a pista molhada. Isso é muito arriscado. Mantenha-se agasalhado, especialmente crianças, idosos e pessoas em situação de vulnerabilidade. Mas assim, ó, hoje até um dia para dizer, fique em casa. Meu Deus, né? É. Depois do horário aí.
3: Feliz de quem pode, né? Quem aproveitar, pode, né? Ficar em casa.
2: Isso aí. 15 horas e 40 minutos. Tem mais notícias daqui a pouquinho com o Edinho. Você continua com essa comunicação aqui quente, saudável, alegre, de Emerson Heiser e o Show da Alegria.
3: Ok, obrigado, Rose.
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0: Hora certa. Cultura.
1: 3:43.
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5: Dízimo é administrar os bens de Deus, que são todos os dons que Ele nos dá. 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
3: Aqui nos Estados Unidos tem uma movimentação um pouco diferente. É comum ouvir vários idiomas pelas ruas. Se percebe sim a presença de muitos turistas, muitos sotaques dentro dos aeroportos, mas não existe uma preparação como a brasileira, né? De bandeiras por muitos lugares, ruas pintadas. Ainda não vi por aqui. Os torcedores estão fazendo muitos movimentos, como os brasileiros que se encontraram na Times Square, mas a cultura local não tem essa tradição, pelo menos aqui nos arredores do estádio do MetLife. E isso me impressionou um pouco. Eu achei que as pessoas estariam respirando futebol. Vamos verificar como isso vai ficar mais próximo da final. Eu sou Melina Calduro, diretamente de Nova Jersey, para o Acaerte em Campo.
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0: 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Abraço aí pro nosso amigo Wagner Zariguinha, é o nome da fera, né? Fala aí, seu Zariguinho. Ele diz: Emerson, tô na lida aqui, ó, tô na escuta. E Deus abençoe todos aí, mais uma semana que se inicia. Amém, meu amigo, que assim seja, né? Mais uma semana aí de muitas bênçãos para todos nós. Me diz pra mim, qual a rádio que tu escuta, é? 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E agora, minha gente, interrompemos nossa programação, porque tá chegando o nosso momento nobre do rádio. Sim, senhoras e senhores, nosso garotinho Douglas Tony está no nosso comércio e a informação, claro, né? É bem-vinda no nosso programa, Douglas Tony. Fala comigo, boa tarde.
1: Boa tarde, Emerson Reiser, boa tarde, ouvintes da programação. 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
0: 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Emerson Reiser, segue a programação, que é campeã também, campeã em audiência. Fala aí, habilidoso.
2: Olha que a vaga do Neymar está à disposição, hein? Valeu, valeu, meus queridos. 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

0: Hora certa.
1: 4 horas.
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0: 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E agora, minha gente, Cultura Notícias, quarta e última edição. Destaque aqui com Edinho Carlos.
1: Voltamos, Emerson, na tarde desta segunda-feira fria aqui em Campos Novos e toda a região. Olha, Trump anuncia acordo de paz entre Estados Unidos e Irã.
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1: Um homem de 36 anos morreu após ser esfaqueado durante uma confusão na tarde de sábado em um posto de combustíveis localizado na Avenida

0: da Independência, no centro de Água Doce. De acordo com relatos de testemunhas à Polícia Militar, a discussão começou quando a ex-companheira chegou ao local e encontrou a vítima acompanhado de outra mulher. As duas iniciaram uma briga, entraram em vias de fato. A vítima então teria tentado separar a confusão quando foi surpreendido por um homem que saiu da conveniência e desferiu um golpe de faca em sua barriga. Após cometer o crime, o autor fugiu do local e ainda não foi localizado. As autoridades investigam o caso para localizar o suspeito e esclarecer as circunstâncias do homicídio. A Prefeitura de Sorté iniciou a construção de uma nova praça pública em frente à Igreja Matriz, ao lado da Rua Coberta, com investimento de cerca de R$800 mil, provenientes de emendas parlamentares e recursos do município. O espaço contará com pavimentação, parquinho infantil, áreas de convivência e uma pequena quadra de basquete. Segundo a prefeita Rosane Infeld, a obra vai transformar uma área ociosa em um local de lazer e integração para a comunidade. A execução dos trabalhos dependerá das condições climáticas durante o período de inverno. Agora o Coutinho traz as informações do tempo para os próximos dias.
1: É, o tempo segue frio na região. Amanhã mais frio, entre 0 e -2, com geada forte, alguns pontos negativos, alguns pontos positivos, ou próximo de zero, e à tarde uns 14, 15 graus. Na quarta e quinta também, perto ou negativo nas baixadas, e à tarde passa um pouco dos 15 graus e tempo bom. Na sexta pode ter chuva e trovada, fim de semana está indefinido. A única coisa que está definida é que nós vamos continuar com frio nessa semana e semana que vem. Aqui na Serra deu 4,7 negativo em São Joaquim. Da Climatera, Ronaldo Coutinho.
0: O presidente dos Estados Unidos, Donald Trump, anunciou que foi fechado um acordo de paz com o Irã para encerrar o conflito iniciado em fevereiro. Segundo ele, o Estreito de Hormuz será reaberto e o bloqueio naval americano suspenso após a assinatura oficial do acordo, marcado para sexta-feira, dia 19, na Suíça. O entendimento, mediado pelo Paquistão, prevê o fim imediato das operações militares, inclusive no Líbano. Apesar do anúncio, os detalhes do acordo ainda não foram divulgados e questões como o programa nuclear iraniano devem continuar sendo negociadas nos próximos meses. A assinatura do memorando está prevista para ocorrer na Suíça, com confirmação de autoridades iranianas e paquistanesas. Cultura Notícias, segue contigo, Emerson, Show da Alegria.
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3: 4:10. 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

0: 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Deixa eu mandar um abraço pro nosso amigo Gauchinho, grande Gauchinho, galera aí das máquinas brutas e pesadas, estão trabalhando aí, curtindo a programação com a gente também. Valeu, valeu, aquele abraço, ótima semana. E agora eu tenho um recadinho aqui da turma da Quero Quero.
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0: 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Agora, 4:19, tem Gustavo Mioto.

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1: Hora certa.
2: 4:22.
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0: Quatro horas e 29 minutos. Ok, ok, de volta aqui na programação, na companhia de Super Lucas. 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E agora vamos de flashback.
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Olá, boa tarde. Existe uma metáfora, ou seja, um ditado que diz: se existem trevas, é porque a luz está apagada. As escrituras nos ensinam que Jesus Cristo é a verdadeira luz que ilumina. A luz simboliza clareza, verdade e esperança, enquanto as trevas representam ignorância, medo e desorientação. Dizer que se existem trevas é porque a luz está apagada é reconhecer que a ausência de valores, de consciência e de fé abre espaço para a escuridão interior e social. No sentido humano, as trevas surgem quando perdemos o rumo, seja pela falta de conhecimento, pela indiferença ou pela ausência de compreensão. Uma sociedade mergulhada em trevas é aquela que se esquece da solidariedade e do sentido divino, a luz e a presença de Deus que nos guia e nos fortalece. Quando essa luz se apaga, o ser humano se vê perdido e é incapaz de encontrar sentido para suas dores e desafios. São Paulo exortou os cristãos a viverem como filhos da luz, praticando bondade e verdade, e não se unirem ao jugo desigual com as obras infrutíferas das trevas e da imoralidade e da desonestidade. No Evangelho de João está registrado que Jesus disse aos seus discípulos: eu sou a luz do mundo. Quem me segue não andará em trevas, mas terá a luz da vida.

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1: 4:43.
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0: 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E agora tá chegando...
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0: Isso mesmo.
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0: Hora certa.
1: 4:52.
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0: Grande Família Cultura, 4 agora faltando aqui para as 5 horas da tarde. 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E a você, continue ligado na cultura, pois onde tem um rádio ligado não existe solidão. A seguir tá chegando o nosso amigão Gerson Paz, dando continuidade na programação Cultura através do Galpão de Estância, com o melhor da música gaúcha. Fechando o nosso Top Hits.
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0: Música nova de Jean Giovanni, Bruno e Marrone. Quer dizer, uma nova versão, né? Repaginada, que a música é conhecida. Garanto que você vai cantar junto. Valeu, turma. Ótima noite, bom descanso. Tchau, tchau.

0: Hora certa.
1: 5 horas.
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0: 5 minutos, né, para ser bem exato. Estamos começando aqui pela Cultura, mais um programa com a qualidade 93.9. É mais um galpão de estância, moça.
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0: É, juntos nós vamos até às 18h30 aqui com a música tradicionalista, a música regionalista, a música bem nossa. E com a sua participação fica bem melhor. É, mesmo nesta tarde de gelada, de frio em Campos Novos, temperatura 11 graus neste momento, 5:05. O tempo é nublado em Campos Novos, típico de inverno, né? Isso mesmo. E estamos começando aí o nosso galpão para aquecer o peito aí, né, moçada? Isso. Chimarrão topetudo já pronto aí com a erva mate mazute. E vamos aquecendo o peito aí com a música tradicionalista, música regionalista, bem nossa. Olha, boa tarde para você que estava na boa companhia do Emerson Reiser. Vai continuar com a gente. Seja bem-vindo, bem-vinda.

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1: 5 e 9.
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1: Isso, meu, boa tarde lá pro Andrei Sandri, tá com a gente. Oi, Andrei, buenas, homens, seja bem-vindo. O meu boa tarde vai também aqui para quem no nosso programa. Ah, Andrelisa, oi Andrelisa, ela tá ouvindo o nosso galpão aqui também, né? Isso lá no município de Isorteia, obrigado. E quem tá com a gente aqui é a família Noriller. Oi Dora, boa tarde minha amiga.
7: Boa tarde Gerson, boa tudo tarde, bem?
1: Tudo
7: Gerson,
1: ótimo. Gerson,
7: manda uma música aqui na fazenda do tio Assis, estamos aqui o tio Nelson.
1: Opa.
7: A Miroca, a Letícia, eu e o tio Assis. Estamos aqui, escutando o teu programa e tomando café com mistura.
1: E vai tá bem, né? Isso, meu, ao redor do fogo. Um abraço, seu Nelson, um abraço a toda a família Noriller, né? Isso. Obrigado aí pela companhia, pela audiência de todos aí que estão ouvindo a gente aqui nesse final de tarde. Eita, família boa, né? Família Noriller, nossos amigos aí. Isso mesmo, e sintonizados com a gente, hein? Que todos tenhamos um bom final de tarde, né, meus amigos? E uma ótima noite. E não vão passar frio de jeito nenhum. E com esse gaitaço que eu vou trazendo aqui na sequência aqui do nosso programa, com os

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1: 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Cultura.
2: 5:23. 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

0: Esse é o nosso galpão aqui no seu rádio. Nesta tarde de segunda-feira, mateando aqui com a erva mate mazute. E com certeza você também, você que já encerrou o expediente, tá por casa aí batendo um papo com a família, tomando um chimarrão. E na lida, né? Quem tá na lida aqui com a gente, também ouvindo o nosso programa, quero mandar um abração. Ah, lá pro nosso amigo Bigode, lá em Anitta Garibaldi. Oi, Bigode, buenas.
1: Boa tarde, Gércio. Bigode aqui, velho. Eu queria ouvir uma música que rodar pra nós, Capital dos Artistas, que afetar pra Banice, que tá fazendo 66 anos hoje.
0: Oi, Nice, parabéns.
1: E pro Tiquinho, meu cunhado, que tá aqui, pra mim, que tô com o corpo esgolepado, mas vou levando a vida. E pra vocês aí da rádio, tá bom? Valeu. Por atendido, muito obrigado.
0: Valeu, meu amigão. Ia fazer uma cirurgia aí, o filho velho. Que Deus te proteja aí, meu amigo. Obrigado aí pela companhia. Tudo vai dar certo, né? Se Deus quiser. O meu abraço aqui também vai pro nosso amigo Fábio. Oi, Fábio, linda, boa. Agora me mandou uma foto aqui, um cavalo é bonito, uma barbaridade, né? Isso. Tô apaixonado por cavalo aí. Que cavalo mais bonito aí, tá? Tá no galpão, né? E eles estão lá no galpão ouvindo o nosso programa. Então, buenas aí, meu amigo Fábio, lá do Ibicuí. Obrigado. Tá mandando um abraço então pro Everaldo, lá no Guarani, nosso querido Guarani, nossa terra natal. Também pro pessoal lá da Balsa Santa Ana, o seu João Machado e a dona Selma, que são nossos ouvintes aqui também. Alô, seu João, dona Selma, um bom final de tarde aí para todos, uma ótima noite.

substituir, né, Fabio? Um abração pra você, obrigado aí pela companhia com a gente aqui no programa. E ô lida boa essa, né? Então, mesmo com frio, né, meu amigão? Cuidando da bicharada lá. Um abraço, amigão. 5:31. O Everaldo também deve estar na lida lá no Guarani, né? O seu João Machado também. Toda a família Machado na Selma. Gente que ouve o nosso programa também. E são nossos amigos aqui da Oração do Santo Terço também, né? Já já vou trazendo a moda aqui que vocês nos pedem. Antes disso, eu vou trazendo. Vamos fazer uma dobradinha aqui, com certeza, né? Então, vou chamando primeiro aqui os cobras do.

0: Hora certa.
1: 5:39.
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2: Tô mandando um abração pro nosso amigo Gauchinho, ele manda uma foto aqui, tá na peleia, quebrando pedra hoje, isso no maquinário pesado lá, né, meu amigão? Um abraço, Gauchinho, obrigado aí pela companhia, meu amigo. O nosso abraço também vai lá pra município de Vargem. Quem está com a gente? Dona Ana. Oi, dona Ana.
5: Boa tarde, Gelson.
2: Boa tarde, minha amiga.
5: Eu aqui de Santa Lúcia, Ana.
2: Santa Lúcia, Vargem.
5: Peço a música Menina Não Corta o Cabelo. Quero oferecer para minha netinha Joana, para filha Fábia, para o filho Cleomar, o Martinal, né? Também para meu esposo Zezão. E para quem estiver escutando, pro Leandro, pro o Pancada, que sempre tá oferecendo música isso, pra gente. Né? Quero retribuir a eles e os amigos aí do nosso programa, né?
2: Verdade.
5: E aí pra vocês aí também, pra você especialmente, né, Rosso?
2: Obrigado,
5: muito
2: dona.
5: Muito obrigado se for atendido.
2: Eu que agradeço aí a sua participação, um abraço pro Zezão. Toda a família Martendal aí na Santa Lúcia, Vargem, ligados com a gente aqui no programa. Então, boa tarde, né? Boa tarde, vai lá pra Pomerode. Opa. O nosso amigo Adelir, José Ademir, diz que o frio chegou lá agora também, né? Isso, tá chegando por lá também. Mas uma excelente noite aí pra você e tudo de bom, meu amigão. Mais uma vez, um abraço lá pro Fábio, que tá ouvindo a gente lá, tá no galpão lá lidando com a bicharada, né? Um serviço espetacular lá que tá fazendo meu amigo Fábio lá no Ibicuí. 5:47, moçada. E vamos empurrando o gaita desse jeito aqui. Ah, primeiro quero mandar um abraço lá pros nossos amigos lá de Sananduva. Meu amigo lá de Sananduva, Valdecir que é comunicador lá com a rádio lá de Ibiaçá, né, Valdecir? Um abração pra você, obrigado aí pela companhia, vai estar programa que tem lá o Chiro Velho. E a esposa Ciane, um abraço, Ciane, obrigado aí pela companhia de todos e os nossos irmãos aí do Rio Grande e o nosso carinho todo especial aqui da cultura, né? Sejam sempre bem-vindos. E o frio com certeza também tá por aí, né, em Sananduva, né, meu amigo? Um abração, Valdeir.

Pois é, gente, agora 17 horas e mais 52 minutinhos, 17h52. Quero mandar, antes, daqui a pouquinho nós teremos a nossa pausa para reflexão, Padre Joel Ferrari já trazendo aquela mensagem bonita pra gente, às 18 horas, a hora da Ave Maria. E, mas antes quero mandar um abraço pro pessoal da Feira Municipal Sabores do Campo. Opa! Um abraço pra Preta lá e a família toda aí, estão se preparando, né? Preparando pra sábado que vem já, olha, tô mandando umas fotos aqui, tem uma galinha caipira lá, meu Deus do céu, uma dessa é minha já. Já vou lá buscar. Um abração pra todos aí, obrigado aí pela companhia de todos. Vão mandando alôzão também aqui lá pro Fernando que está ouvindo a gente lá em Monte Carlo. Alô, Monte Carlo, boa tarde. Fernando tá ouvindo a gente desde o comecinho aí do programa, diz ele. Então, obrigado, continue conosco, vamos até às 6h30 com os gaitaços, né? Às 18h30 tem a oração do Santo Terço e eu volto às 19 horas aí com a música sertaneja no nosso sertanejão de todas as noites.

0: Hora certa. Cultura.
1: 6 horas. 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
1: Boa noite, minha saudação e oração a vocês, para que tenham saúde, esperança e paz. Ontem, no nosso país, iniciou-se a 41ª Semana do Migrante. Ela se estenderá até o próximo domingo, dia 21. Unindo-se ao tema da campanha da fraternidade deste ano, a 41ª Semana do Migrante traz como tema Migração e Moradia e como lema Eu não tenho onde morar. As migrações nos diferentes povos sempre existiram, desde os tempos mais antigos. A Bíblia nos fala de inúmeras migrações. Abraão e Sara, deixando

terra prometida por Deus aos descendentes de Abraão e Sara. O próprio Senhor Jesus, além de ter nascido fora de sua cidade, tão logo nasceu, precisou, com a sua família, migrar mais uma vez para um país desconhecido por causa da perseguição do rei Herodes, que queria matar. No século XIX, foram milhões de europeus que migraram para o nosso país. E eles vieram não pelas perseguições, mas por causa da fome que viviam na Europa. Como relatavam eles mesmos, emigrar ou morrer. Morrer por causa da fome. Então, emigravam. Se a migração sempre existiu, certamente nunca foi em número tão elevado como em nossos tempos. Guerras, perseguições religiosas, desastres naturais, pobreza e tantas outras causas fazem com que no mundo atual existam mais de 281 milhões de migrantes. O tema da 41ª Semana do Migrante vem recordar que a problemática da falta de moradia para muitos migrantes é uma realidade. Rezemos a Nossa Senhora pelos migrantes, especialmente pelos refugiados, exilados, sem pátria, e pelos nossos ouvintes, especialmente por aqueles que são migrantes. Ave Maria, cheia de graça, o Senhor é convosco, bendita sois vós entre as mulheres, e bendito é o fruto do vosso ventre, Jesus. Santa Maria, Mãe de Deus, rogai por nós, pecadores, agora e na hora de nossa morte. Amém. Queridos ouvintes, queridos migrantes, eu invoco a bênção de Deus sobre todos vós, sobre os vossos familiares e amigos. Por intercessão de Nossa Senhora, Mãe dos Migrantes, e de São João Batista Scalabrine, abençoe-vos o Deus Todo-Poderoso, Pai e Filho e Espírito Santo. Amém. Boa noite e uma boa semana a todos. Até amanhã.

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0: E é só a base de lareira, né? O fogão, isso. Lá na chácara Recanto dos Tropeiros, os nossos amigos lá, Elisete e toda a moçada, já estão com fogo, é pronto lá, né? Pra aquecer o ambiente. Um abraço pra todos aí, obrigado aí pela companhia. Quem tá sentindo o frio também, amiga Elizabeth Guzatti Bruneta, bastante gelado, né, minha amiga? Isso, mas vamos aquecendo aí com a nossa música tradicionalista. Um abraço, Elizabeth, tudo de bom pra você. Mais lenha no fogo aí, minha amiga. O Gelson lá de Celso Ramos tá com a gente também, né, meu amigo?
1: Boa, boa tarde, eu sou o Gelson, aqui de Celso Ramos, São Pedro. Mandou uma música bem boa pra nós, uma gaúcha aí, pra oferecer pro meu amigo Ademar, pro Mene, pro Gibraca, pro Carlos, pra Drake, pra minha irmã aqui, meu cunhado. E para os demais que estão ouvindo, se for atendido, só agradeço.
0: Valeu, obrigado aí, meu amigão. Vamos trazer uma valsa bonita aqui. Esse do saudoso Porca Véia, na sequência aqui do nosso programa.

0: Hora certa.
1: 6:19.
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0: Boa noite, ouvintes da Rádio Cultura. Sejam todos muito bem-vindos nessa segunda-feira. Estamos ao vivo rezando o Santo Terço aqui na Rádio Cultura. É o programa O Terço em Sua Casa. Eu, João Paulo e o Gerson, junto com você e toda a sua família, onde quer que você esteja sintonizado conosco, vamos rezar hoje os mistérios gozosos da nossa redenção. Vamos rezar a oração que Nossa Senhora nos pede para rezarmos todos os dias. Sintam-se acolhidos e amados pela Virgem Maria, que nos acolhe com seu manto sagrado. Iniciemos em nome do Pai, do Filho e do Espírito Santo. Amém.
1: Amém.
0: Divino Jesus, nós vos oferecemos esse texto que vamos rezar contemplando os mistérios da nossa redenção. Concedei-nos, pela intercessão da Virgem Maria, Mãe de Deus e Nossa Mãe, as virtudes que nos são necessárias para bem rezá-lo e a graça de ganhar as indulgências desta santa devoção. Rezemos pela conversão dos pecadores, pelas almas do purgatório e reparação e desagravo às ofensas cometidas contra o Sagrado Coração de Jesus, contra o Imaculado Coração de Maria. Rezemos pelas suas intenções, você que está rezando nesse momento, por todos os ouvintes do Terço em sua casa aqui na Rádio Cultura. Rezemos pelas vocações sacerdotais, rezemos pelo Papa Leão XIV, pelo nosso Bispo Dom Mário, pelo nosso pároco Padre Miguel, pelos padres da nossa paróquia. E queremos colocar também todos os doentes, aqueles que estão necessitando de oração por causa da sua saúde. Creio em Deus Pai Todo-Poderoso, Criador do céu e da terra, e em Jesus Cristo, seu único Filho, nosso Senhor, que foi concebido pelo poder do Espírito Santo. Nasceu da Virgem Maria, padeceu sobre Pôncio Pilatos, foi crucificado, morto e sepultado. Desceu à mansão dos mortos, ressuscitou ao terceiro dia, subiu aos céus, está sentado à direita de Deus Pai Todo-Poderoso, de onde há de vir a julgar os vivos e os mortos. Creio no Espírito Santo, na Santa Igreja Católica, na comunhão dos santos, na remissão dos pecados, na ressurreição da carne, na vida eterna. Amém. Em honra à Santíssima Trindade, Pai nosso que estais nos céus, santificado seja o vosso nome, venha a nós o vosso reino, seja feita a vossa vontade, assim na terra como no céu.
2: O pão nosso de cada dia nos dai hoje, perdoai-nos as nossas ofensas, assim como nós perdoamos a quem nos tem ofendido. E não nos deixeis cair em tentação, mas livrai-nos do mal. Amém.
0: O anjo do Senhor anunciou a Maria.
2: E ela concebeu do Espírito Santo.
0: Ave Maria, cheia de graça, o Senhor é convosco. Bendita sois vós entre as mulheres e bendito é o fruto do vosso ventre, Jesus.
2: Santa Maria, Mãe de Deus, rogai por nós, pecadores, agora e na hora de nossa morte. Amém.
0: Eis aqui a serva do Senhor.
2: Faça-se em mim, segundo a vossa palavra.
0: Ave Maria, cheia de graça, o Senhor é convosco. Bendita sois vós entre as mulheres e bendito é o fruto do vosso ventre, Jesus.
2: Santa Maria, Mãe de Deus, rogai por nós, pecadores, agora e na hora de nossa morte. Amém.
0: E o Verbo divino se fez carne.
2: E habitou entre nós.
0: Ave Maria, cheia de graça, o Senhor é convosco. Bendita sois vós entre as mulheres e bendito é o fruto do vosso ventre. Entre Jesus.
2: Santa Maria, Mãe de Deus, rogai por nós, pecadores, agora e na hora de nossa morte. Amém.
0: Glória ao Pai, ao Filho e ao Espírito Santo.
2: Como era no princípio, agora e sempre. Amém.
0: Ó meu Jesus,
2: perdoai-nos, livrai-nos do fogo do inferno, levai as almas todas para o céu e socorrei principalmente as que mais precisarem da vossa misericórdia.

0: misericórdia. Amém.
1: Ó Maria concebida sem pecado,
0: rogai por nós que recorremos a vós.
2: Quem está rezando conosco a oração do Santo Terço, a Iracema, ela reza pela sua saúde e a saúde de toda a sua família e por todas as crianças e agradece por graças alcançadas. A Terezinha reza o Santo Terço de hoje pela sua família, especialmente pela saúde de sua mãe. O Everaldo também, o Clodoaldo, perdão, reza o Terço de hoje especialmente pelos pais, seu João e Dona Selma, também pelos irmãos, pelos sobrinhos, filhos, por toda a família Machado e para o menino Gustavo que está em tratamento de saúde. Yuri Nogueira reza o Terço de hoje pela alma de sua mãe Helena Nogueira, que estaria de aniversário hoje se estivesse viva, e por todos nós aqui da oração do Santo Terço. Também rezando conosco está o Gilvani Paulo Freitas, lá de Abdão Batista. Ele reza o Terço pela alma do seu pai Antônio, da sua mãe Maria e pela saúde de sua esposa Zenaide e por todas aquelas pessoas que precisam de oração.
1: No primeiro mistério da alegria, contemplamos o anjo Gabriel que anuncia à Virgem Maria que ela seria a mãe do Salvador. Alô, boa noite.
3: Alô, boa noite.
1: Quem fala?
3: É a Mari.
1: Como é que tá? Bem, Mari?
3: Estamos bem, graças a Deus.
1: Que bom, então. Hoje vai rezar sozinho ou tem mais alguém contigo? Vai rezar conosco?
3: Eu vou rezar sozinho, eu acho. Daqui a pouco aparece mais um. Sempre estão ali por perto.
1: Pode colocar suas intenções, minha amiga.
3: Pois eu quero só agradecer a Nossa Senhora por todos os livramentos, agradecer a Nossa Senhora pelo trabalho do meu filho, pela força de vontade que ele tem, pela coragem de recomeçar. Então a gente tem só que agradecer.
1: É isso aí.
0: Pai nosso que estás no céu, santificado seja o vosso nome. Venha a nós o vosso reino, seja feita a vossa vontade, assim na terra como no céu.
3: O pão nosso de cada dia nos dai hoje, perdoai as nossas ofensas, assim como nós perdoamos a quem nos tem ofendido. E não nos deixeis cair em tentação, mas livrai-nos do mal. Amém.
0: Ave Maria, cheia de graça, o Senhor é convosco, bendita sois vós entre as mulheres, e bendito o fruto do vosso ventre, Jesus.
3: Santa Maria, Mãe de Deus, rogai por nós, pecadores, agora e na hora de nossa morte. Amém.
0: Ave Maria, cheia de graça, o Senhor é convosco, bendita sois vós entre as mulheres, e bendito o fruto do vosso ventre, Jesus.
3: Santa Maria, Mãe de Deus, rogai por nós, pecadores, agora e na hora de nossa morte. Amém.
0: Ave Maria, cheia de graça, o Senhor é convosco, bendita sois vós entre as mulheres, e bendito o fruto do vosso ventre, Jesus.
3: Santa Maria, Mãe de Deus, rogai por nós, pecadores, agora e na hora de nossa morte. Amém.
0: Ave Maria, cheia de graça, o Senhor é convosco, bendita sois vós entre as mulheres, e bendito o fruto do vosso ventre, Jesus.
3: Santa Maria, Mãe de Deus, rogai por nós, pecadores, agora e na hora de nossa morte. Amém.
0: Ave Maria, cheia de graça, o Senhor é convosco, bendita sois vós entre as mulheres, e bendito o fruto do vosso ventre, Jesus.
3: Santa Maria, Mãe de Deus, rogai por nós, pecadores, agora e na hora de nossa morte. Amém.
0: Ave Maria, cheia de graça, o Senhor é convosco, bendita sois vós entre as mulheres, e bendito o fruto do vosso ventre, Jesus.
3: Santa Maria, Mãe de Deus, rogai por nós, pecadores, agora e na hora de nossa morte. Amém.
0: Ave Maria, cheia de graça, o Senhor é convosco, bendita sois vós entre as mulheres, e bendito o fruto do vosso ventre, Jesus.
3: Santa Maria, Mãe de Deus, rogai por nós, pecadores, agora e na hora de nossa morte. Amém.
0: Ave Maria, cheia de graça, o Senhor é convosco, bendita sois vós entre as mulheres, e bendito o fruto do vosso ventre, Jesus.
3: Santa Maria, Mãe de Deus, rogai por nós, pecadores, agora e na hora de nossa morte. Amém.
0: Ave Maria, cheia de graça, o Senhor é convosco, bendita sois vós entre as mulheres, e bendito o fruto do vosso ventre, Jesus.
3: Santa Maria, Mãe de Deus, rogai por nós, pecadores, agora e na hora de nossa morte. Amém.
0: Ave Maria, cheia de graça, o Senhor é convosco, bendita sois vós entre as mulheres, e bendito o fruto do vosso ventre, Jesus.
3: Santa Maria, Mãe de Deus, rogai por nós, pecadores, agora e na hora de nossa morte. Amém.
0: Glória ao Pai, ao Filho e ao Espírito Santo.
3: Como era no princípio, agora e sempre. Amém.
0: Ó meu Jesus,
3: perdoai-nos, livrai-nos do fogo do inferno, levai as almas todas para o céu, e socorrei principalmente os que mais precisarem da vossa misericórdia. Amém.
0: Nossa Senhora da Anunciação,
3: rogai por nós.
0: Muito obrigada, Mari, pela sua participação. Que Deus abençoe você e sua família. Boa noite.
3: Amém. Obrigada e a todos também.
2: Para rezar a próxima dezena é só ligar 35410391. Boa noite, seu Valdir, lá de Anitta Garibaldi.
4: Acompanhando o Santo Terço, agradecendo a Deus o dom da vida, pela saúde nossa, pela minha saúde, saúde da minha família, a saúde de vocês, aí da rádio, para todos os padres também. O mundo inteiro.
2: Rezamos também com a Zeli Rossi. A Zeli Rossi reza pela sua família, por todos os doentes, pelas crianças e por todas as pessoas que estão ouvindo e rezando a Rádio Cultura, rezando a oração do Santo Terço conosco. A Silvana Lima, ela reza o terço pela filha Duda, marido Everaldo, pelo sobrinho Gustavo, pelo irmão Jairo e por todos os doentes, especialmente os que lutam contra o câncer. E por todos que rezam a oração do Santo Terço todos os dias. A Ivanilda Ribeiro, ela pede oração pela família, por nós aqui da rádio, por todas as crianças, adolescentes e idosos. Quem reza conosco também é a Janete Santos de Souza, ela reza pela família e por todos os doentes. O Valdecir reza pelas almas e por todos as almas, por todas as almas, pela sua família, também pela esposa Cleusa, que passou por uma cirurgia e está se recuperando, e por todos os necessitados, que Nossa Senhora Aparecida cubra todos com seu manto sagrado. Também rezando conosco a Daiane Pôssera Titon, de Linha Nova e Bian. Ela reza esta próxima dezena, rezando pelo aniversário de sua filha hoje, a Letícia Pôssera Titon, que Nossa Senhora abençoe ela com muita saúde.
1: No segundo mistério da alegria, contemplamos Nossa Senhora que visita sua prima Isabel. Alô, boa noite.
5: Boa noite,
1: Júnior. Opa, seu Lídio, tudo bem?
5: Tudo bem, você?
1: Graças a Deus, quanto tempo que não rezávamos junto, né?
5: Pois é.
1: Olha aí, ó. Vamos lá então. Pode apresentar suas intenções.
5: Hoje minha intenção é de modo especial, só. Estamos completando mais um ano de vida.
1: O senhor?
5: Então, pedir a benção de Nossa Senhora, que nos abençoe, proteja, me proteja sempre, para a gente continuar sempre em oração, junto de minha família, dos meus familiares. E também por todos os que estão precisando de nossas orações.
1: Amém, meus parabéns, senhor Lídio, que Nossa Senhora te deu um presente muito especial, uma graça muito especial nesse dia, né? Amém. Que celebramos a vida. Pai nosso que estás no céu, santificado seja o vosso nome, venha a nós o vosso reino, seja feita a vossa vontade, assim na terra como no céu.
5: O pão nosso de cada dia nos dai hoje, perdoai as nossas ofensas, assim como nós perdoamos a quem tem ofendido. E não deixeis cair em tentação, mas livrai-nos do mal.
1: Ave Maria, cheia de graça, o Senhor é convosco. Bendita sois vós entre as mulheres, e bendito é o fruto do vosso ventre, Jesus.
5: Santa Maria, Mãe de Deus, rogai por nós, pecadores, agora e na hora da nossa morte. Amém.
1: Ave Maria, cheia de graça, o Senhor é convosco. Bendita sois vós entre as mulheres, e bendito é o fruto do vosso ventre, Jesus.
5: Santa Maria, Mãe de Deus, rogai por nós, pecadores, agora e na hora da nossa morte. Amém.
1: Ave Maria, cheia de graça, o Senhor é convosco. Bendita sois vós entre as mulheres, e bendito é o fruto do vosso ventre, Jesus.
5: Santa Maria, Mãe de Deus, rogai por nós, pecadores, agora e na hora da nossa morte. Amém.
1: Ave Maria, cheia de graça, o Senhor é convosco. Bendita sois vós entre as mulheres, e bendito é o fruto do vosso ventre, Jesus.
5: Santa Maria, Mãe de Deus, rogai por nós, pecadores, agora e na hora da nossa morte. Amém.
1: Ave Maria, cheia de graça, o Senhor é convosco. Bendita sois vós entre as mulheres, e bendito é o fruto do vosso ventre, Jesus.
5: Santa Maria, Mãe de Deus, rogai por nós, pecadores, agora e na hora da nossa morte. Amém.
1: Ave Maria, cheia de graça, o Senhor é convosco. Bendita sois vós entre as mulheres e bendito é o fruto do vosso ventre, Jesus.
5: Santa Maria, Mãe de Deus, rogai por nós, pecadores, agora e na hora da nossa morte. Amém.
1: Ave Maria, cheia de graça, o Senhor é convosco. Bendita sois vós entre as mulheres e bendito é o fruto do vosso ventre, Jesus.
5: Santa Maria, Mãe de Deus, rogai por nós, pecadores, agora e na hora da nossa morte. Amém.
1: Ave Maria, cheia de graça, o Senhor é convosco. Bendita sois vós entre as mulheres e bendito é o fruto do vosso ventre, Jesus.
5: Santa Maria, Mãe de Deus, rogai por nós, pecadores, agora e na hora da nossa morte. Amém.
1: Ave Maria, cheia de graça, o Senhor é convosco. Bendita sois vós entre as mulheres e bendito é o fruto do vosso ventre, Jesus.
5: Santa Maria, Mãe de Deus, rogai por nós, pecadores, agora e na hora da nossa morte. Amém.
1: Ave Maria, cheia de graça, o Senhor é convosco. Bendita sois vós entre as mulheres e bendito é o fruto do vosso ventre, Jesus.
5: Santa Maria, Mãe de Deus, rogai por nós, pecadores, agora e na hora da nossa morte. Amém.
1: Ave Maria, cheia de graça, o Senhor é convosco. Bendita sois vós entre as mulheres e bendito é o fruto do vosso ventre, Jesus.
5: Santa Maria, Mãe de Deus, rogai por nós, pecadores, agora e na hora da nossa morte. Amém.
1: Glória ao Pai, ao Filho e ao Espírito Santo.
5: Como era no princípio, agora e sempre. Amém.
1: Ó meu Jesus,
5: perdoai-nos, livrai o fogo do inferno, levai as almas todas para o céu e socorrei principalmente quem mais precisares de vossa misericórdia. Amém.
1: Nossa Senhora Aparecida,
5: rogai por nós.
1: Seu Lídio, receba nosso abraço, nosso carinho, nossas orações, viu? Deus abençoe o senhor com muita saúde. Uma boa noite.
5: Boa noite. Amém. Obrigado. Tudo de bom e boa semana.
1: Obrigado. Tamo junto, meu amigo.
2: Telefone 3541-0391, liberado aí para você rezar a próxima dezena. A Cleusa de Abdom Batista, ela reza o terço pelos, pedindo oração pelos irmãos falecidos, também pelos filhos Renato e Aline, pelos netos Beatriz e João Vicente, por todos os idosos, pelas crianças, pelos jovens e também pelo esposo Valdecir. E ainda reza por ela, pedindo pela recuperação, que ela recentemente fez uma cirurgia. Boa noite lá em Anitta Garibaldi, rezando conosco.
6: Boa noite, Gércia. Aqui é a Anitta, Anitta Garibaldi. Peço oração para esse, para o meu marido Bigode, que não anda muito bom de saúde, e para o padre Raul e para os meus filhos.
2: E rezamos pela Anitta, que hoje está de aniversário também, né? O Santo Terço, quem está rezando conosco é a Elisete Rosa de Jesus. Ela reza por todas as pessoas que precisam de oração, pelas pessoas que não têm onde morar, que o Divino Espírito Santo abençoe todos os dias. Também lá da Balsa Santa Ana, seu João Machado reza conosco. Boa noite.
7: Boa noite,
2: Elio. Boa noite.
7: Eu e Elcema estamos aqui na Santa Ana, aqui rezando o terço. Em agradecimento pela saúde dos meus filhos, nora, neto e bisneto, para toda a família Alves Machado, e para o menino Gustavo, que está enfrentando problema de saúde, e para quem estiver ouvindo o Santo Terço. Um abraço.
2: Lá, o Vinícius Salmória Guindani de Videira, ele reza o terço de hoje para o seu pai Dirceu Antônio Guindani, que está se recuperando e que ele tenha uma boa recuperação. Ele reza por toda a família também. Quem reza com a gente é a Natalina Salete Faxim. Ela reza o terço de hoje por sua saúde e a saúde de toda a sua família. O Andrei Sandri também reza pela paz no mundo.
1: No terceiro mistério da alegria, contemplamos o nascimento do menino Jesus na gruta em Belém. Alô, boa noite.
8: Boa noite.
1: Quem fala?
8: É a Marileide, aqui do assentamento 30 de outubro.
1: Marileide, isso?
8: Isso.
1: Seja bem-vinda então, Marileide. Pode apresentar suas intenções.
8: Eu quero rezar pedindo uma graça através de Nossa Senhora Aparecida, Nossa Senhora das Graças, para o meu esposo José Plínio, pelos meus filhos, netos, bisnetos, genro, nora, e para todas as pessoas que estiverem ouvindo o Santo Terço.
0: Pai nosso que estás no céu, santificado seja o vosso nome. Venha a nós o vosso reino, seja feita a vossa vontade, assim na terra como no céu.
8: O pão nosso de cada dia nos dai hoje, perdoai-nos as nossas ofensas, assim como nós perdoamos a quem nos tem ofendido, e não nos deixeis cair em tentação, mas livrai-nos do mal. Amém.
0: Ave Maria, cheia de graça, o Senhor é convosco, bendita sois vós entre as mulheres, e bendito é o fruto do vosso ventre, Jesus.
8: Santa Maria, Mãe de Deus, rogai por nós, pecadores, agora e na hora de nossa morte. Amém.
0: Ave Maria, cheia de graça, o Senhor é convosco, bendita sois vós entre as mulheres, e bendito é o fruto do vosso ventre, Jesus.
8: Santa Maria, Mãe de Deus, rogai por nós, pecadores, agora e na hora de nossa morte. Amém.
0: Ave Maria, cheia de graça, o Senhor é convosco, bendita sois vós entre as mulheres, e bendito é o fruto do vosso ventre, Jesus.
8: Santa Maria, Mãe de Deus, rogai por nós, pecadores, agora e na hora de nossa morte. Amém.
0: Ave Maria, cheia de graça, o Senhor é convosco, bendita sois vós entre as mulheres, e bendito é o fruto do vosso ventre, Jesus.
8: Santa Maria, Mãe de Deus, rogai por nós, pecadores, agora e na hora de nossa morte. Amém.
0: Ave Maria, cheia de graça, o Senhor é convosco, bendita sois vós entre as mulheres, e bendito é o fruto do vosso ventre, Jesus.
8: Santa Maria, Mãe de Deus, rogai por nós, pecadores, agora e na hora de nossa morte. Amém.
0: Ave Maria, cheia de graça, o Senhor é convosco, bendita sois vós entre as mulheres, e bendito é o fruto do vosso ventre, Jesus.
8: Santa Maria, Mãe de Deus, rogai por nós, pecadores, agora e na hora de nossa morte. Amém.
0: Ave Maria, cheia de graça, o Senhor é convosco, bendita sois vós entre as mulheres, e bendito é o fruto do vosso ventre, Jesus.
8: Santa Maria, Mãe de Deus, rogai por nós, pecadores, agora e na hora de nossa morte. Amém.
0: Ave Maria, cheia de graça, o Senhor é convosco, bendita sois vós entre as mulheres, e bendito é o fruto do vosso ventre, Jesus.
8: Santa Maria, Mãe de Deus, rogai por nós, pecadores, agora e na hora de nossa morte. Amém.
0: Ave Maria, cheia de graça, o Senhor é convosco, bendita sois vós entre as mulheres, e bendito é o fruto do vosso ventre, Jesus.
8: Santa Maria, Mãe de Deus, rogai por nós, pecadores, agora e na hora de nossa morte. Amém.
0: Ave Maria, cheia de graça, o Senhor é convosco, bendita sois vós entre as mulheres, e bendito é o fruto do vosso ventre, Jesus.
8: Santa Maria, Mãe de Deus, rogai por nós, pecadores, agora e na hora de nossa morte. Amém.
0: Glória ao Pai, ao Filho e ao Espírito Santo.
8: Como era no princípio, agora e sempre. Amém.
0: Ó meu bom Jesus,
8: perdoai-nos, livrai-nos do fogo do inferno, levai as almas todas para o céu e socorrei principalmente as que mais precisarem.
0: Nossa Senhora de Fátima,
8: rogai por nós.
0: Muito obrigado, Marileide, pela sua participação. Que Deus te abençoe. Boa noite.
8: Deus abençoe vocês também.
0: Amém.
2: Rezar a próxima dezena, só ligar 35410391. Dianita Garibaldi, Antônio Todo, boa noite.
9: Boa noite, aqui Dianita Garibaldi, Antônio Todo, peço oração aí para mim, para minha família, aí para vocês, por atingida, agradeço que Deus, menino Jesus, nosso Senhor Aparecido, ore por vocês, ore por nós aqui, e Santo Antônio que me ajude.
2: Também rezamos com Ademar Oliveira, ele reza o terço de hoje pela família, por nós aqui da oração do Santo Terço, por todas as crianças e pelos idosos. Também rezando com a gente, a Leonesta aqui, a Molera, boa noite.
10: Boa noite, é a Leonesta aqui, a Molera, aqui de Ervaldo Oeste do Rupe. Eu quero pedir oração para uma amiga minha, que está internada lá em Jaraguá do Sul e não está nada bem, é Wanda Eleutério. Quero pedir a oração que Nossa Senhora coloque a mão nela, que ela melhore. Uma boa noite.
2: A Natalina também reza o terço de hoje pela sua saúde, a saúde de todos os doentes, pela família Mocerim, família Prusinski do Ibicuí e por todos que rezam a oração do Santo Terço. A Gisa também reza conosco, ela reza o terço de hoje em gratidão às bênçãos recebidas. E reza pela saúde de todas as pessoas das famílias Mecabô, Mocelim, Pegoraro e Tequio. A Elizabeth Goulart Pereira, de São Roque e Abdom Batista, ela reza pela sua família e por todos os doentes e para quem está precisando de oração.
1: No quarto mistério, contemplamos a apresentação do menino Jesus no templo. Alô, boa noite.
11: Boa noite.
1: Quem fala?
11: José.
1: Tudo bem, seu José?
11: Tudo bem.
12: vocês?
1: Estamos bem, né? Estamos rezando, estamos bem.
12: Graças a Deus.
1: É isso aí. Pode apresentar as suas intenções, seu José.
12: Essa mãe pedir saúde para eu, para minha esposa, para meus filhos, minhas filhas, e pensamento da família, meus irmãos, minhas irmãs, cunhados, cunhadas, e por todo quem está acompanhando esse terço, pela alma da mãe da Denise, que Deus deu conforto para ela.
1: Pai nosso que estás nos céus, santificado seja o vosso nome. Venha a nós o vosso reino, seja feita a vossa vontade, assim na terra como no céu.
12: O pão nosso de cada dia nos dai hoje. Perdoai nossas ofensas, assim como nós perdoamos a quem nos tem ofendido. Deixeis cair em tentação, mas livrai-nos do mal. Amém.
1: Ave Maria, cheia de graça, o Senhor é convosco. Bendita sois vós entre as mulheres e bendito é o fruto do vosso ventre, Jesus.
12: Santa Maria, Mãe de Deus, rogai por nós, pecadores, agora e na hora de nossa morte. Amém.
1: Ave Maria, cheia de graça, o Senhor é convosco. Bendita sois vós entre as mulheres e bendito é o fruto do vosso ventre, Jesus.
12: Santa Maria, Mãe de Deus, rogai por nós, pecadores, agora e na hora de nossa morte. Amém.
1: Ave Maria, cheia de graça, o Senhor é convosco. Bendita sois vós entre as mulheres e bendito é o fruto do vosso ventre, Jesus.
12: Santa Maria, Mãe de Deus, rogai por nós, pecadores, agora e na hora de nossa morte. Amém.
1: Ave Maria, cheia de graça, o Senhor é convosco. Bendita sois vós entre as mulheres e bendito é o fruto do vosso ventre, Jesus.
12: Santa Maria, Mãe de Deus, rogai por nós, pecadores, agora e na hora de nossa morte. Amém.
1: Ave Maria, cheia de graça, o Senhor é convosco. Bendita sois vós entre as mulheres e bendito é o fruto do vosso ventre, Jesus.
12: Santa Maria, Mãe de Deus, rogai por nós, pecadores, agora e na hora de nossa morte. Amém.
1: Ave Maria, cheia de graça, o Senhor é convosco. Bendita sois vós entre as mulheres e bendito é o fruto do vosso ventre, Jesus.
12: Santa Maria, Mãe de Deus, rogai por nós, pecadores, agora e na hora de nossa morte. Amém.
1: Ave Maria, cheia de graça, o Senhor é convosco. Bendita sois vós entre as mulheres e bendito é o fruto do vosso ventre, Jesus.
12: Santa Maria, Mãe de Deus, rogai por nós, pecadores, agora e na hora de nossa morte. Amém.
1: Ave Maria, cheia de graça, o Senhor é convosco. Bendita sois vós entre as mulheres e bendito é o fruto do vosso ventre, Jesus.
12: Santa Maria, Mãe de Deus, rogai por nós, pecadores, agora e na hora de nossa morte. Amém.
1: Ave Maria, cheia de graça, o Senhor é convosco. Bendito sois vós entre as mulheres e bendito é o fruto do vosso ventre, Jesus.
12: Santa Maria, Mãe de Deus, rogai por nós, pecadores, agora e na hora de nossa morte. Amém.
1: Ave Maria, cheia de graça, o Senhor é convosco. Bendita sois vós entre as mulheres e bendito é o fruto do vosso ventre, Jesus.
12: Santa Maria, Mãe de Deus, rogai por nós, pecadores, agora e na hora de nossa morte. Amém.
1: Glória ao Pai, ao Filho e ao Espírito Santo.
12: Como era no princípio, agora e sempre. Amém.
1: Ó meu Jesus,
12: perdoai-nos, livrai-nos do fogo do inferno, levai as almas todas para o céu, socorrei principalmente aqueles que mais precisarem a vossa misericórdia. Amém.
1: Nossa Senhora Aparecida,
12: rogai por nós.
1: Muito obrigado, seu José, por rezar conosco. Deus abençoe o senhor e toda a sua família.
12: Obrigado igualmente a vocês e a família de vocês todos.
1: Amém. Boa noite.

0: liberado para você rezar a última dezena da oração do Santo Terço de hoje. O Ademir de São Pedro, Celso Ramos, reza o terço por todos os doentes, pela sua família, por todos os idosos e por nós aqui da oração do Santo Terço. Também rezando com a gente está a Janaína. Ela reza o terço de hoje pela sua saúde, a saúde das suas filhas, Melane e Maria Antonella, também por Maria Andrelina de Jesus. A Judite Mantovani reza conosco, boa noite.
1: Eu gostaria de pedir oração, rezar Santo Terço, que nós

0: Aparecida, faz os santos e santos, Deus proteja a gente. A gente que está com problema de saúde, que e para minha família toda, eu amanhã também tenho problema, tenho que ajustar, fazer uns procedimentos. Que Maria, Nossa Senhora Aparecida, nos acompanhe, nos abençoe, Nossa Senhora da Saúde. Obrigado.
1: Carlos Antônio Bula, de Monte Alegre, Valvério, boa noite.
2: Boa noite, equipe do Santo Terço, boa noite aos ouvintes. Quero rezar agradecendo todos os dons, todas as graças que Deus tem nos concedido. E também pedir mais uma vez pela saúde da família Bula, Page, Surde e da.
1: Também reza conosco o Luiz Miguel. Reza o terço pela avó Iraci, que está completando 77 anos hoje. Que Deus a abençoe com muita saúde e muitos anos de vida. Quem reza conosco também é a Juscelia. Boa noite, Juscelia.
3: Boa noite, Gerson. Tudo bem? Queria rezar uma dezena do terço hoje, agradecendo por graça alcançada por Nossa Senhora Aparecida. E queria pedir que ela proteja minha família, derrama as bênçãos sobre a minha família e pelas aquelas pessoas que precisam de oração. A Juscelia Aparecida aqui da Corredeira.
4: No quinto mistério contemplamos a perda e o reencontro do menino Jesus no templo entre os doutores da lei. Alô, boa noite. Quem fala?
5: Marli de São Francisco.
4: Seja bem-vinda, Marli. Pode colocar suas intenções.
5: Em agradecimento por essa semana que estamos começando e pela minha família.
6: Pai nosso que estás no céu, santificado seja o vosso nome. Venha a nós o vosso reino, seja feita a vossa vontade, assim na terra como no céu.
5: O pão nosso de cada dia nos dai hoje, perdoai as nossas ofensas, assim como nós perdoamos a quem nos tem ofendido, e não nos deixeis cair em tentação, mas livrai-nos do mal. Amém.
6: Ave Maria, cheia de graça, o Senhor é convosco. Bendita sois vós entre as mulheres, e bendito é o fruto do vosso ventre, Jesus.
5: Santa Maria, Mãe de Deus, rogai por nós, pecadores, agora e na hora de nossa morte. Amém.
6: Ave Maria, cheia de graça, o Senhor é convosco. Bendita sois vós entre as mulheres e bendito é o fruto do vosso ventre, Jesus.
5: Santa Maria, Mãe de Deus, rogai por nós, pecadores, agora e na hora de nossa morte. Amém.
6: Ave Maria, cheia de graça, o Senhor é convosco. Bendita sois vós entre as mulheres e bendito é o fruto do vosso ventre, Jesus.
5: Santa Maria, Mãe de Deus, rogai por nós, pecadores, agora e na hora de nossa morte. Amém.
6: Ave Maria, cheia de graça, o Senhor é convosco. Bendita sois vós entre as mulheres e bendito é o fruto do vosso ventre, Jesus.
5: Santa Maria, Mãe de Deus, rogai por nós, pecadores, agora e na hora de nossa morte. Amém.
6: Ave Maria, cheia de graça, o Senhor é convosco. Bendita sois vós entre as mulheres e bendito é o fruto do vosso ventre, Jesus.
5: Santa Maria, Mãe de Deus, rogai por nós, pecadores, agora e na hora de nossa morte. Amém.
6: Ave Maria, cheia de graça, o Senhor é convosco. Bendita sois vós entre as mulheres e bendito é o fruto do vosso ventre, Jesus.
5: Santa Maria, Mãe de Deus, rogai por nós, pecadores, agora e na hora de nossa morte. Amém.
6: Ave Maria, cheia de graça, o Senhor é convosco. Bendita sois vós entre as mulheres e bendito é o fruto do vosso ventre, Jesus.
5: Santa Maria, Mãe de Deus, rogai por nós, pecadores, agora e na hora de nossa morte. Amém.
6: Ave Maria, cheia de graça, o Senhor é convosco. Bendita sois vós entre as mulheres e bendito é o fruto do vosso ventre, Jesus.
5: Santa Maria, Mãe de Deus, rogai por nós, pecadores, agora e na hora de nossa morte. Amém.
6: Ave Maria, cheia de graça, o Senhor é convosco. Bendita sois vós entre as mulheres e bendito é o fruto do vosso ventre, Jesus.
5: Santa Maria, Mãe de Deus, rogai por nós, pecadores, agora e na hora de nossa morte. Amém.
6: Ave Maria, cheia de graça, o Senhor é convosco. Bendita sois vós entre as mulheres e bendito é o fruto do vosso ventre, Jesus.
5: Santa Maria, Mãe de Deus, rogai por nós, pecadores, agora e na hora de nossa morte. Amém.
6: Glória ao Pai, ao Filho e ao Espírito Santo.
5: Como era no princípio, agora e sempre. Amém.
6: Ó meu Jesus,
5: perdoai, livrai do fogo do inferno, levai as almas todas para o céu e socorrei principalmente as que mais precisarem da vossa misericórdia. Amém.
6: Nossa Senhora do Carmo,
5: rogai por nós.
6: Muito obrigado, Marli, pela sua participação. Que Deus te abençoe. Boa noite.
5: Boa noite e obrigado a vocês.
4: Salve, Rainha, Mãe de Misericórdia, vida, doçura e esperança, nossa salve. A vós bradamos os degredados filhos de Eva, a vós suspiramos gemendo e chorando nesse vale de lágrimas. Eia, pois, advogada nossa, esses vossos olhos misericordiosos a nós volvei e depois desse desterro mostrai-nos Jesus. Bendito fruto do vosso ventre, ó clemente, ó piedosa, ó doce e sempre Virgem Maria. Rogai por nós, Santa Mãe de Deus,
6: para que sejamos dignos das promessas de Cristo.
4: Chegamos ao final de mais um terço em sua casa. Eu quero agradecer a todos que participaram, especialmente a Mari, o seu Olídio, a Marileide, o José e a Marli, que ligaram e rezaram uma dezena. Quero agradecer a todos que mandaram a sua intenção. Deus abençoe a todos os ouvintes do Santo Terço. Vamos encerrar recebendo a bênção de Dom Mário Marquês, nosso bispo diocesano, dedicado a todos que rezam aqui na Rádio Cultura, o Santo Terço. Uma boa noite a todos. Salve Maria.
7: Deus Todo-Poderoso, cheio de bondade e misericórdia, conceda paz, saúde, proteção e prosperidade para você, para seus familiares, para seus vizinhos. Que Ele esteja atrás de vós para vos livrar de todo o mal, de toda a inveja, doença e discórdia. Que Ele esteja dentro de vós para vos dirigir, ao vosso lado para vos acompanhar, em vossas orações para vos conservarem sempre na saúde do corpo e da alma. A bênção de Deus Todo-Poderoso, Pai, Filho e Espírito Santo, desça sobre cada um de vós e permaneça para sempre.

0: dízimo é a devolução que fazemos ao nosso Senhor de tudo o que Ele nos dá, com carinho e muito amor. Devolver o dízimo a Deus é o dever do bom cristão. Esse gesto generoso prova nossa gratidão a Deus.
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2: Pois é, estamos de volta, 19:03 agora. Alô gente, alô amigos, alô amigas, boa noite. Isso, estamos de volta aqui na programação da Cultura com mais um programa com a qualidade 93,9. É mais um Noite Sertaneja chegando.
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2: 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E a partir de agora, estamos aguardando aí a sua participação pelo telefone, o WhatsApp, né? O 984034327. Envie sua mensagem de voz, ou então escreva pra gente e vamos fazer uma programação gostosa nesta noite gelada.

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1: 7:14. 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
4: Valeu, né, moçada? Aí o nosso Noite Sertaneja aqui na Cultura. E alegria de estarmos aí juntos mais uma vez. Vamos até às 9 horas com você, né? E amanhã bem cedinho, às 5:30 da manhã, né? Com todo esse frio, mas ele vai estar presente aqui, ó. 8 graus agora é a temperatura. Nosso amigo o Ortiz de Castro tá ouvindo a gente, né, Ortiz? Um abraço, boa noite. Aí na frente do hospital, aguardando a filha enfermeira, a Maria, isto. Beleza, meu amigão. Um abraço pra você, pra família toda. E bom programa amanhã cedinho, né? Bem cedo. É isso, com todo o frio, o Ortiz de Castro está com você aqui, aquecendo aí a sua casa através da nossa música tradicionalista, né, Ortiz? Bem cedinho com você, é a hora certinha para você não perder o trabalho aí. Valeu, moçada, meus amigos que estão ligados com a gente aqui, o Ladianita Garibaldi, o Ademar Batista, que tá pedindo uma música do Amado Batista, né? Lá em Celso Ramos, lá em São Pedro, quem tá conosco é o Ademir, lá de Celso Ramos, tá na escuta do programa, oferecendo música para quem, oferecendo para todos que estão ligados aqui na Cultura. Um abraço, ligadão aí, meu amigão. Opa, vamos ver quem tá conosco aqui, boa noite.
7: Boa noite, Gerson, tudo certo?
4: Tudo.
7: Com saúde, graças a Deus, viu? Aqui é o Botonho do Capuzal.
4: Ô, Botonho.
7: Passando pro Capuzal, hein, picado por Itajaí.
4: Beleza, boa viagem aí, meu amigo.
7: Tem uma música aí, manda qualquer um que tiver no jeito aí. Beleza, meu jovem, eu e mais o meu rapaz na carona e mais o outro na dianteira aí.
4: Opa, vamos com Deus aí, meus amigos.
7: Vou dar maleta do navio aí.
4: Opa.
7: Aguentar um friozinho aí, escutando uma musiquinha aí da Cultura, né?
4: Vamos aquecendo aí.
7: Deus abençoe vocês aí.
4: Amém, meu amigo.
7: E quem tá escutando a rádio aí também. E quem não tá também, que Deus abençoe.
4: Que Deus te abençoe também, você e todo o teu pessoal por aí. E a família que está por casa aí também, né? Que fique bem. Um abraço, meu amigo. Valeu. lá em Anitta Garibaldi, seu Valdir, nosso companheiro da oração do Santo Terço, agora tá na música aqui, né, seu Valdir?
6: Boa noite, seu Gels. Boa noite. Beleza aí, tudo bom?
4: Tudo legal.
6: Bom início de semana pro senhor.
4: Pra todos nós, valeu.
6: Tô escutando, depois do Santo Terço, vamos escutar.
4: A música sertaneja,
6: né? As músicas aí, seu programa.
4: Valeu, meu amigo.
6: Toque uma pra nós, fazendo um favor. Tiago e Tiaguinho, e ofereço aí pra você, amigo. E pra quê? Pra todo mundo que está escutando. Campos Novo.
4: Valeu, aquele abraço, boa noite, Anitta Garibaldi, 19:20.

0: Hora certa.
1: 7:30.
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3: Meu boa noite, vai lá pro Andrei Sandri. Oi, Andrei. E já vamos trazer a moda aí que você nos pede, tá bom? Um abração pro amigo. Boa noite, Serginho Pôssera. Também o Cordinha conosco.
5: Cultura, tudo certo com vocês? Aqui é o Cordinha de Campos Novos. Pode rodar uma música bem boa pra nós, e do Teodoro Sampaio, bem caprichadona, e ofertando a programação aqui pra toda a minha família, lá pro seu Jair Bresciano, e lá pra dona Maria, pro seu Darcy, lá pro seu Rodrigo, pra dona Débora, lá pro seu Pedrão, e lá pro seu Flávio Bazella, pro seu Negão, pro seu Chicão, pro seu Dilinho, lá pro seu Bochecha, pro seu Zariguinho, pro seu Simplão, pro seu Xará aí, e pra toda a equipe aqui do Mane, que tô na peleia aí, lá pro seu Gilberto, pro seu Diego, lá pro seu Carlinho, pro seu Joel aí, e pra todos os Miserais de Cultura, um forte abraço pra vocês e tudo, meu.
3: Valeu, aquele abraço, Serginho, obrigado aí pela companhia. Oi, Sônia Aparecida Rodrigues. Alô, Anitta Garibaldi, de volta.
6: Que é a Sônia.
3: Fala, Sônia.
6: E a mãe mandou pra mim esse aniversário hoje.
3: Ela tá de aniversário, né?
6: O Alexandre é do filho Goiás, uma bem apaixonada aí.
3: Bem apaixonada.
6: Minha irmã.
3: Valeu.
6: Que Deus dê tudo de bom na vida dela. E ser a irmã carinhosa, que ela era amorosa.
3: Uia.
6: Somos só em 2 irmãs, né, Angers? Homenagear ela, né?
3: De verdade. Alô, minha amiga. Um abraço. A Nice, de aniversário hoje. Obrigado, Sônia Aparecida Rodrigues, lá de Anitta Garibaldi. Homenageando a irmã de aniversário hoje. A de Anitta também, né? Lourenço e Lorival, pedido aqui do meu amigo Andrei Sandri.

0: Hora certa. Cultura.
1: 7:43.
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0: Agora, 45, né? Pra ser bem exato, faltando 15 minutinhos agora para as 8 da noite. 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Valeu, moçada. Olha quanta gente boa ligada conosco aqui no programa. Meu amigo Ade. Oi, Ade. Boa noite aí, amigão.
1: Fala, Sujeto. Boa noite. Tudo certinho, tudo na paz. Tamo aí, mano.
0: Isso, juntos.
1: Passamos um dia velho frio e manjado, cavocando, esquenta o corpo.
0: Esquenta, né?
1: Não queremos nenhuma ferramenta, mas tamo ativo.
0: Valeu, meu
1: Se
0: amigo.
1: Se puder mandar um aí, o do Lourenço Lolival, Lembrança Eterna.
0: Eterna Lembrança.
1: Esse é um hino pra mim que tem saudade da minha mãe e é uma coisa boa. Beleza?
0: Valeu, meu amigão. Obrigadão, tudo de bom, obrigado pra você. Abraço pra família.

0: É às 21, nós estaremos juntos aqui, né? O meu abraço vai pra quem aqui no nosso Noite Sertaneja, tá ligado conosco aqui no programa. Vamos ver se é aniversário.
1: Mas, Jéssica, aqui é o Arlan aqui da Neta Garibaldi, que vai pedir uma música com o Rick Rene. Mãe, quero oferecer pra minha mãe Nis, que tá fazendo aniversário hoje, tá completando 66 anos. Quero desejar um feliz aniversário pra ela. E pra vocês da rádio aí, pro meu pai Bigo Barbiche.
0: Valeu então, Arlan. Obrigado e parabéns pra Nice mais uma vez. Obrigado aí pela sintonia com a gente aqui no nosso Noite Sertaneja. Valeu, moçada. Vamos juntos aí até as 9 da noite aqui atendendo a sua participação no nosso Noite Sertaneja. Obrigado a você que está chegando de repente agora e participando aqui do nosso programa também, né? Opa! Vamos mandando um alôzão aqui para quem também. Ah, quem tá conosco é a Terezinha, lá Niadita Garibaldi também. Ela tá pedindo uma música, opa, só por telefone. E ela tá na Celesc lá, a Terezinha de Anitta Garibaldi, lá do bairro Borges. Tá trabalhando ainda, bom trabalho aí pra você, minha amiga. Tudo de bom. Vamos trazendo aqui, homenageando a Nice lá em Anitta Garibaldi, de aniversário hoje, do Arlan, do Bigode, da família toda. Isso, das amigas que são tantas aí comemorando o teu aniversário. 19:48.

0: Hora certa.
1: 8 horas.
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0: do Roberto Valmórbida. Alô, doutor, boa noite, obrigado aí pela companhia, pela audiência, tá ouvindo a gente. Ele, o doutor Jean, um abraço, doutor. Um abração ao pessoal das fazendas aí, né? Na estrada do Ibicuí, pessoal lá do Caiadão, grande aí Pacaraí, o nosso carinho todo especial da cultura. Boa noite, meu amigo Juarez Miguel. Tá me pedindo uma música aqui, já. Vamos ver se achamos essa moda aqui, meu amigo. Isso aqui é boa. Valeu, um abraço pra você. Lá em Anitta Garibaldi, lá está o nosso, lá no Barro Preto, Anitta Garibaldi. Está nosso amigo André. Oi, André, boa noite aí, amigão. Uma ótima noite aí pra você também, amigo. Ah, quero mandar um abração pro meu amigo Chico Kemmer. Oi, Chico, boa noite, amigão.
1: Boa noite, Gerson. Aqui é o Chico.
0: Seja bem-vindo, amigão.
1: Rodeei uma música aí pra nós.
0: Com certeza.
1: Aí. Oferece pra Dona Maria Mello,
0: Dona Maria.
1: Marivânia.
0: Né? Opa.
1: Uhum. Convém que venha, não perca sua fé.
0: Ah, é bonita essa música.
1: Por atendido, hein? Agradeço.
0: Já vou trazer, já, tá bom, Chico? Um abraço, amigão. Obrigado aí pela companhia com a gente aqui no programa. A Elvira Alves. Alô, Vargem, boa noite.
2: Gelson, aqui boa é a Elvira noite. Da Vargem.
0: Oi, Elvira.
2: Eu peço, se for possível, tô rodar a música com o Barrito Cadeira Amiga. Eu ofereço para meus amigos aqui de Vargem, para meus amigos e amiga aqui. E eu ofereço para minha irmã Maria, meu cunhado Cláudio, meu irmão Bastião lá do Papão, para ele, a esposa dele, a Eva,

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0: Abraço vai pro Greg, né? O nosso amigo Greg tá ligadaço com a gente, mandando um abraço para todos os amigos do Recanto do Greg, para todos que estão escutando o programa. Obrigado, Greg. Um abraço. Pessoal lá do, da chácara Recanto dos Tropeiros. Um abraço, Elisete. Abraçando ela, abraçamos a todos os nossos amigos por aí, né? Olha quem tá com a gente aqui também no nosso Noite Sertaneja. Meu amigo Vardo. Oi, Vardo. Lá de São Cristóvão, né?
1: Magrão, né?
0: Magrão, fala aí, meu amigo.
1: Tudo bem?
0: Graças a Deus.
1: Tá uma música pra minha esposa aqui. Quero mandar de Paulo e Paulino.
0: Oi, tá
1: chamando aí na ponta da agulha.
0: Beleza.
1: Coloca pra nós aí. Apertar pra todos que estão escutando, estão gostando do programa. Muito sucesso, Jéssica.
0: Valeu, obrigado, amigo.
1: Tá pro cigano, velho. A Noeli, a esposa dele também.
0: Ô,
1: né?
0: Cigano.
2: Então, casal muito querido.
1: Casal muito querido. Estão arrodeando no fogo, velho, essas horas aí. Que tá lidando com a sapecada de pinhão, daquelas boas mesmo, né?
0: Verdade.
1: Um abraço, Jéssica. Pra você também, tudo de bom.
0: Obrigadão aí pela companhia, uma ótima noite aí pra você, pra família toda. Né, meu amigo Guinter Bade? Boa noite, Guinter. Tá no trecho?
3: Boa noite, abraço aí pra você, boa noite, abraço do seu Intercultura, o Guinter morador aí de Campos Novos. Tô saindo agora, daqui a pouco aí da cidade. Vamos aí pra Itaiópolis, mais tudo 100%. Abraço a minha família, esposa Maria, os demais aí, parentes, pessoal, Copper Campos, Campos Estrada, setor dos setores, né? Todas as unidades aí, né, pessoal do Água aí, que é na escuta também no programa aí, pela final de segunda-feira, abençoado aí.
0: Valeu,
3: tá
0: mesmo.
3: Bom, meu amigo Gerson, porque
0: é
3: em casa de Caboclo. Vamos na escuta aí, cultura aí, lá pelo Santa Cecília, aí quando desce a Serra do Espigão lá, daí
0: aí sobe
3: a frequência,
0: né,
3: da cultura. É aí, abraço aí, boa noite aí, pra minha família aí, Turibão.
0: Até lá nós vamos junto aí, tá bom, meu amigão? Um abraço, boa viagem, que Deus te acompanhe aí, sempre, né? E que a família fique bem, fique com a gente aqui na programação do nosso Noite Sertaneja. 20:20.
4: Olha, quero te dizer, precisamos conversar antes.
0: Aproveitando essa próxima música que nós vamos trazer aqui também, a Marlete está mandando um alôzão aí para os motoristas da Cocan, aos amigos, né? Em especial pro maridão. Alô, José Carlos, o Carlão tá ligado com a gente e ela tá pedindo uma moda que nós vamos trazer já já. Para toda a família também ligado conosco, né, minha amiga? Um abraço aí para você e para os motoristas da Cocan ligados com a gente, especialmente o nosso amigo Carlão.

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0: Hora certa.
2: 8:29. 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

8:30 agora, moçada, 8:30, você está acompanhando aqui pela Cultura, o nosso Noite Sertaneja, e obrigado aí pela sua companhia, noite fria, né? Boa noite, meu amigo Bira César e Amarga, nossos vizinhos aqui sintonizados com a gente, ouvindo o nosso Noite Sertaneja, agradeço de coração, moçada. Obrigado também o Adilson está ouvindo a gente, alô município de Isortel, nosso boa noite, brigadão. Ele tá mandando um abraço aí pra Ivânia e também pra dona Terezinha.

trazer então. Vamos trazer a Pombinha Mensageira aqui, o Pombinha Branca, né? Na voz do milionário José Rico, 20 horas e mais 31 minutos para recordar aqui na Cultura. 7 graus é a temperatura.

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1: Hora certa. Cultura.
2: 8:41.
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0: Faltando 17 minutos agora para as 21. Na reta final aí do nosso Noite Sertaneja. 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Olha quem tá ouvindo o nosso programa, nosso amigo Carlão. Oi, Carlão. Tá no trecho aí, tá ouvindo o nosso Noite Sertaneja, né, Carlão?
1: Boa noite aí, Gerson.
0: Boa noite. Certo? Tudo certo.
1: O Carlão.
0: Seja bem-vindo, amigo.
1: Tava passando o Arroio 30 aí, escutando a cultura ali.
0: Opa, beleza. Tema. Obrigado, amigo.
1: A moda que a minha esposa mandou aí, Marlete.
0: Marlete,
1: isso. Eu. Um abraço aí pra ela aí.
0: Beleza.
1: Pra toda... os motora da Cocan lá da que estão na sintonia aí.
0: Beleza, todos eles.
1: Beleza, Gerson. Manda lá para meus filhos, a Maiara, pro meu filho Carlos Eduardo também, para Marlete.
0: Beleza,
1: amigo. Toca aí, ó. Uma moda que tiver na ponta da agulha aí, que nem não tem erro, né?
0: Seja
1: uma moda boa.
0: Sempre bem-vindo.
1: Beleza?
0: Bom
1: abraço e tudo, irmão.
0: Bom retorno aí para você, Carlão. Obrigado aí, meu amigão. Seja bem-vindo a Marlete, que tá por casa ouvindo, a família, nosso carinho especial. Ah, tudo bem com o Carlão, né? Isso, daqui a pouco mais tá em casa aí. Oh, boa noite, vai também, Celso Ramos, com a gente aqui no nosso Noite Sertaneja. Obrigado. Ah, um abraço especial pro Gelson Gomes, lá em Monte Carlo, também ouvindo o nosso Noite Sertaneja. Valeu, meu amigão, um abraço aqui do programa.

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1: Está no ar a Voz do Brasil. As notícias do governo federal que movimentaram o país no dia de hoje.
2: Boa noite.
3: Boa noite para você que nos acompanha em todo o país.
2: Segunda-feira, 15 de junho de 2026.
3: Vamos ao destaque do dia: transporte público coletivo.
2: Novo marco regulatório é sancionado pelo presidente Lula.
3: Ele muda as formas de financiamento do sistema e moderniza a regulação sobre as empresas que operam para melhorar a qualidade do serviço.
2: Na nossa entrevista do dia, nós conversamos com o secretário nacional de mobilidade urbana, Marcos Daniel dos Santos.
4: A gente tem nessa norma, ela abarca desde uma linha de trem ao metrô, a um corredor de ônibus, a um ônibus convencional, a um micro-ônibus, a serviços de barca. Então, precisa de diretrizes nacionais para que a população possa ser atendida com a qualidade que merece.
3: Você vai ouvir também: presidente Lula chega à França para participar da reunião do G7.
2: O presidente já teve hoje reuniões com os presidentes da Suíça e da França.
3: E vai discutir nos próximos dias a reforma de organismos como a OMC, regulação da inteligência artificial e regras para exploração de minerais raros.
2: E ainda, educação.
3: Estão abertas as inscrições para o Sisu Mais, uma nova oportunidade para quem fez o Enem e não foi selecionado na etapa regular. Gabriela Noronha.
5: Será uma espécie de repescagem das vagas que não foram preenchidas na etapa regular. Estão sendo ofertadas 9.436 vagas em 532 cursos.
2: E desenrola Fies, já renegociou 5.300.000.000 em dívidas de ex-estudantes, com descontos de até 99%.
3: Hoje, na apresentação da Voz do Brasil, Mariana Jungmann e Luciano Seixas.
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3: O presidente Lula já está na França, onde participa como convidado do encontro do G7, formado por Alemanha, Canadá, Estados Unidos, França, Itália, Japão e Reino Unido, principais economias desenvolvidas do mundo.
2: Além de reuniões bilaterais, o presidente vai levar a contribuição brasileira para diversos temas discutidos pelo G7.
3: A repórter Luana Karen está lá na França, mas devido ao fuso horário de 5 horas a mais por lá, nós conversamos com ela mais cedo sobre as agendas do presidente. Vamos ouvir.
2: Oi, Luana, boa noite para você aí na França. Você está na cidade de Evian-le-Bain, né? O presidente Lula chegou à cidade hoje, mas antes ele passou por Genebra, capital da Suíça.
3: E ele já teve também os primeiros encontros bilaterais, né, com os presidentes da Suíça e da França. Conta pra gente como foram esses encontros, Luana. Boa noite.
6: Boa noite, Luciana e Mariana. Boa noite aos ouvintes da Voz do Brasil. É isso mesmo. A reunião de cúpula do G7 acontece em Evian-le-Bain, cidade francesa onde eu estou, situada às margens do lago Léman, no leste da França.